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4: Olá, boa noite.
3: Boa noite para você que nos acompanha em todo o país.
4: Terça-feira, 1º de setembro de 2026.
3: E vamos aos destaques do dia.
4: Economia brasileira.
3: PIB cresce 0,5% no segundo trimestre do ano.
4: Aumento foi impulsionado pela agropecuária. Márcia Fernandes.
5: O principal crescimento foi impulsionado pelo desempenho da pecuária e da produção de alimentos como café e soja.
3: Mudança no calendário. Começa hoje a escolha do Simples Nacional para o ano que vem.
4: Pequenas empresas têm até 30 de setembro para escolher novo modelo da reforma tributária. Cleide Lopes.
6: Elas poderão optar como irão recolher o imposto sobre bens e serviços e a contribuição sobre bens e serviços.
3: Campanha alerta passageiros sobre consequências de atos de indisciplina em voos e aeroportos.
4: E vamos falar também dos direitos dos viajantes.
3: ANAC Passageiros recebe relatos contra empresas aéreas. Yuri Sherman, gerente da agência, destaca o serviço.
7: É muito importante a gente estimular a utilização da nossa plataforma como uma alternativa mais rápida, mais célere e mais resolutiva até do que o Poder Judiciário.
4: E hoje na apresentação da Voz do Brasil, Luciana Vasconcelos e Luciano Seixas.
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4: O governo reuniu especialistas e gestores para discutir os efeitos das apostas online, nas chamadas bets, na vida dos brasileiros.
3: A ideia é fornecer subsídios para novas medidas na regulamentação do setor.
4: Participaram da primeira reunião entidades ligadas à saúde, indústria, comércio, setor artístico e cultural e crianças e adolescentes.
8: Um dos tópicos foi o impacto das bets na saúde brasileira. A regulamentação da propaganda foi elencada como alternativa a este problema. O ministro da Saúde, Alexandre Padilha, classificou vício em jogos online como um problema de

0: de saúde pública e destacou que o Sistema Único de Saúde oferece atendimento online para ludopatas.
1: Quando a pessoa entra no meu SUS digital, solicita a consulta e começar o plano terapêutico, tem um conjunto de psicólogos e psicólogas que vão atender essa pessoa, pelo menos 10 consultas, depois você pode renovar esse plano para mais 10 consultas, pode continuar a consulta.
0: Leandro Domingos Teixeira, vice-presidente financeiro da Confederação de Bens, Serviços e Turismo, CNC, destacou o impacto das bets sobre o comércio brasileiro e defendeu tributação e limitação do número de plataformas no país.
2: Defendemos uma rigorosa fiscalização sobre os jogos online, ampliando a tributação incidente, já que a atividade que exerce são nocivas à saúde dos apostadores e também à economia popular.
0: Nem as crianças escapam dos riscos envolvendo as apostas online, como destaca Maria Melo, coordenadora do programa Criança e Consumo do Instituto Alana.
3: As plataformas de aposta replicam de forma ainda mais agressiva a mesma lógica de exploração comercial que a gente vê nas redes sociais hoje, que é baseada em desenho viciante, recompensa variável, gamificação e muitas vezes o uso de crianças como vetor de marketing. O uso de influenciadores mirins de até 6 anos de idade.
0: Os participantes da reunião também apresentaram como sugestão a proibição das plataformas de jogos online no país, a criação de programas de saúde mental nas empresas, implantação de estratégias de fiscalização e monitoramento dos sites de aposta, principalmente os ilegais. As propostas serão estudadas pelo governo e servirão de base para as políticas de regulamentação das bets no país. Reportagem Graziele Bezerra.
4: O produto interno bruto brasileiro cresceu 0,5%.
5: O indicador mede o valor de todos os bens e serviços produzidos pelo país.
6: O Produto Interno Bruto, PIB, que mede a soma de todos os bens e serviços produzidos no país, cresceu 0,5% no segundo trimestre de 2026. Os dados são do Instituto Brasileiro de Geografia e Estatística, IBGE. Foram movimentados 3 trilhões e 400 bilhões de reais no segundo trimestre. O principal crescimento foi no setor agropecuário, impulsionado pelo desempenho da pecuária e da produção de alimentos como café e soja. O coordenador de contas nacionais do IBGE, Ricardo Moraes, detalha os setores que tiveram destaque.
7: O produto interno bruto cresceu 0,5% no segundo trimestre em relação ao primeiro trimestre de 2026. Na série com ajuste sazonal, os maiores destaques foram a extrativa mineral, com crescimento de 3,4%, a agropecuária, com 2,8%, e os serviços de informação e comunicação, com crescimento de 2,1%.
6: Entre os demais setores que apresentaram resultados positivos, o setor de serviços cresceu 0,2% e a indústria avançou 0,1% na comparação com o trimestre anterior. A economista Maria de Lourdes Molo explica o que significa esse índice.
8: E é o valor total da produção de bens e serviços finais que são obtidos pelo país em território nacional em determinado período de tempo, geralmente um ano. Em geral, a produção é medida em unidades monetárias. Ele representa tudo que a economia produz, que para essa produção existem empregos, existem salários, existem lucros. As rendas das pessoas são geradas a partir da geração desse produto.
6: Também foi registrado o crescimento do PIB em relação ao ano passado. Na comparação com o segundo trimestre de 2025, o índice teve alta de 2%. Reportagem Márcia Fernandes.
4: A implantação da reforma tributária está dando mais um passo.
5: A partir de hoje, pequenas empresas devem optar pelo Simples Nacional e a forma de recolhimento do IBS e da CBS em 2027.
4: O prazo vai até 30 de setembro.
9: Micro e pequenas empresas enquadradas no Simples Nacional terão uma nova decisão tributária para tomar ainda em 2026. Entre os dias 1º e 30 de setembro, elas poderão optar como irão recolher o imposto sobre bens e serviços e a contribuição sobre bens e serviços no primeiro semestre de 2027. Pela nova regulamentação, as empresas poderão continuar recolhendo o IBS e o CBS dentro da guia única do Simples Nacional, ou optar pelo chamado regime regular, no qual os dois tributos serão calculados e pagos separadamente. A escolha pelo regime regular não significa sair do Simples Nacional. A empresa continuará no regime simplificado para os demais tributos, mas seguirá regras próprias para calcular e pagar o IBS e CBS. A microempresária do ramo de alimentação do Rio Grande do Sul, Carolina Kader, disse que ainda não fez a opção, mas vai decidir com o seu contador a melhor opção.
10: Eu acho que para isso a gente tem que ter, enquanto empresário, orientação contábil, assim, né? Para poder fazer essa escolha e optar pela melhor forma de fazer essa declaração tributária.
9: O contador Reginaldo Moraes da Silva destaca a importância dessa opção.
11: O IBS, o CBS, ele vem com a reforma tributária, tá? Está mudando dois impostos, o PIS e o COFINS. Eles deixarão de existir num processo de transição a partir do ano que vem. E aí, o que acontece? Com essa mudança, o IBS e o CBS, que é o IBS, que é o de serviço, e o CBS, que é o de comércio, basicamente, né? A gente vai conseguir aproveitar crédito dos nossos fornecedores.
9: As empresas que fazem parte do Simples Nacional continuarão enquadradas automaticamente. Reportagem Cleide Lopes.
4: Para o empresário individual, não mudou o prazo. O período de solicitação de opção para se tornar ou permanecer sendo MEI permanece em janeiro.
5: E se você tem dúvidas, acesse ainda o site gov.br/Receita Federal.
4: E uma dica, no YouTube da Receita tem um vídeo que pode ajudar o pequeno empresário na hora da escolha.
5: Empresas brasileiras que tiveram as exportações afetadas pelas novas tarifas dos Estados Unidos podem ter mais tempo para cumprir compromissos tributários.
4: O Ministério do Desenvolvimento, Indústria, Comércio e Serviços regulamentou a prorrogação por mais um ano do chamado drawback suspensão.
5: O regime suspende o pagamento de tributos na compra ou importação de insumos usados na produção de bens destinados à exportação.
4: Na prática, a empresa assume o compromisso de exportar o produto dentro de um prazo determinado. E é justamente esse prazo que poderá ser ampliado.
5: Só no mês de julho, a aviação civil brasileira registrou quase 12 milhões de viajantes em voos nacionais e internacionais.
4: Desse total, cerca de 9 milhões e 100 mil foram em voos domésticos, um crescimento de 1,9% em relação ao mesmo período do ano passado.
5: E é nesse cenário, com tanta gente viajando para dentro e fora do país, que foi lançada a campanha para alertar passageiros sobre consequências de atos de indisciplina em voos e aeroportos.
4: Para se ter uma ideia, o Brasil registrou 881 casos de indisciplina no transporte aéreo entre janeiro e junho desse ano.
5: 154 episódios estão inseridos em categoria 3 de resolução da ANAC, Agência Nacional de Aviação Civil. Isso significa que a ocorrência pode comprometer a segurança operacional.
4: Para conhecer melhor a resolução da ANAC, que cria regras para atos de indisciplina nos aeroportos e a bordo, vá em pareceexagero.com.br.
5: Agora a gente vai falar sobre os direitos dos passageiros. E a ferramenta ANAC Passageiros, que ajuda a orientar usuários e mediar reclamações contra companhias aéreas.
4: Sobre o assunto, conversamos com Yuri Sherman, gerente de regulação das relações de consumo da ANAC. Acompanhe. Olá, nós estamos com Yuri Sherman, gerente de regulação das relações de consumo da ANAC. Boa noite, muito obrigada pela sua presença aqui na Voz do Brasil.
12: Boa noite, Luciana.
4: Yuri, vamos começar falando qual é o papel da ANAC na proteção dos passageiros.
12: Obrigado pela oportunidade de esclarecer, Luciana. Essa nossa atuação, ela se dá por duas frentes. Tá? Uma frente voltada a garantir um ambiente econômico favorável à vinda de novas empresas, para que a gente tenha mais concorrência no nosso setor. E no fim do dia, mais concorrência é bom para o consumidor, né? Gera mais oferta de serviços, mais oferta de produtos, mais opções de tarifas para os passageiros. E a gente tem uma segunda frente que é diretamente voltada à garantia de direitos essenciais aos passageiros. Isso se dá não só por meio da nossa norma, mas pela nossa atuação fiscalizatória, né? Onde a gente tem ali uma atuação nos aeroportos, a gente acompanha remotamente também o cumprimento dos deveres das empresas. A gente tem também uma atuação de educação para o consumo, né? Para que os passageiros conheçam seus direitos, conheçam seus deveres. E ainda nessa linha de garantir direitos, a gente cria um ambiente propício à resolução de conflitos de consumo.
5: Como é que a agência tem atuado para prevenir problemas e estimular a solução desses possíveis conflitos?
12: Num primeiro momento, Luciano, por meio da fiscalização, né? Por meio da fiscalização que a gente vai ali a campo, né? Que as empresas veem que a gente está atuante, né? Que a gente está ali acompanhando o que, que elas estão fazendo. As empresas veem que cumprir as regras é fundamental, né? É necessário. Agora, o transporte aéreo, ele é muito complexo, né? Tem várias complexidades no transporte aéreo e, por isso, intercorrências podem acontecer. No caso de intercorrências, você só fiscalizar, você só punir, não resolve os problemas individuais, né? E é daí que vem a nossa atuação voltada à resolução de conflitos. E a gente faz isso tanto pelo monitoramento do saque das empresas, né, vendo como que as empresas estão respondendo ali no saque, como que os atendentes das empresas estão preparados para responder às demandas dos passageiros. E a gente faz isso também por meio de uma plataforma de resolução de conflitos, que é o ANAC Passageiro.
4: Bem, Yuri, falando em conflitos, nós ouvimos alguns passageiros que tiveram problemas durante a viagem. Uma delas foi a Amanda Evangelista, que teve problema com a bagagem. Vamos ouvir?
13: Oi, meu nome é Amanda, eu tenho 35 anos, sou residente de Brasília. Recentemente, voltando de Foz do Iguaçu, no Paraná, eu despachei a minha mala pela companhia aérea e, chegando no destino, chegando em Brasília, eu verifiquei que itens da minha mala, como perfume, tinham sido roubados, furtados de dentro da minha mala, enquanto a mala estava sob responsabilidade da companhia aérea e do aeroporto, já que ela não estava comigo. Eu queria saber o que fazer nesses casos.
4: Yuri, o que a gente pode falar para a Amanda?
12: Bom, em primeiro lugar, a gente está diante de um cometimento de um crime, né? Então é imprescindível que a Amanda registre a ocorrência policial, né, para que tenha a devida apuração policial. E registrada a ocorrência, ela precisa fazer um protesto junto à empresa aérea na primeira oportunidade, né? Então, assim que ela verificou que tinha algum item faltando na sua bagagem, ela faz o protesto junto à empresa aérea e aguarda a resolução. Caso a empresa não resolva o problema, né, considerando que a empresa tem a obrigação de reembolsar por esses itens surrupiados, né, pela violação da bagagem, aí a Amanda pode registrar uma reclamação na plataforma ANAC Passageiro e lá a empresa vai responder e a ANAC também vai monitorar toda essa situação em âmbito coletivo, né?
5: Tá certo. Tem também aqui a reclamação da Ana Cláudia Ferraz sobre atrasos de voos. Vamos ouvir.
14: Oi, meu nome é Ana Cláudia Ferraz, moro em Rio Branco, no Acre. Recentemente tive um problema num voo que a gente teria que embarcar meia-noite, né, no horário Acre, e embarcamos, só que permanecemos 3 horas dentro da aeronave, porque a aeronave apresentou problemas. Depois de 3 horas, eles cancelaram o voo, e no cancelamento do voo eles não ofereceram hotel, nem lanche, nem alimentação. E só conseguimos chegar em casa 6 horas da manhã. E nesse caso, como que a gente procede?
12: No caso de atraso de voo, a partir de 1 hora, a empresa é obrigada a fornecer facilidades de comunicação. A partir de 2 horas, é obrigada a fornecer alimentação. E a partir de 4 horas, a empresa é obrigada a fornecer hotel, hospedagem, para quem não for residente naquela localidade do atraso. Então, ainda que nessa situação a passageira estivesse dentro da aeronave, né, e permanecido lá durante 3 horas, depois de 2 horas a empresa deveria ter fornecido essa assistência material de alimentação e, resolvida ali a questão da reacomodação em outro voo, deveria encaminhar os passageiros ou para o hotel, né, para que aguardasse ali, né, como, pelo que eu entendi, houve pernoite, ou encaminhar os passageiros para sua residência e depois também custear o retorno do passageiro até o aeroporto.
4: E agora ela pode fazer uma reclamação no ANAC Passageiros?
12: É imprescindível que ela faça uma reclamação no ANAC Passageiro, tá, Luciana? A nossa plataforma é uma plataforma que propicia a resolução de conflitos individuais. Então ela vai registrar uma reclamação, a empresa vai ter até 10 dias para responder e depois disso o passageiro vai avaliar como que foi essa resposta da empresa. E a ANAC está ali nos bastidores acompanhando tudo, né, vendo como que em âmbito coletivo se dá essa atuação das empresas, onde que as empresas estão pecando, como que a gente vai utilizar aquilo para direcionar nossos esforços fiscalizatórios. E a gente tem tido resultados positivos com a plataforma, né, resultados que a gente precisa compartilhar, né, coisa de 80% de resolutividade, um tempo médio de resposta pelas empresas na casa de 4 dias. Então é muito importante a gente estimular a utilização da nossa plataforma como uma alternativa, né, mais rápida, mais célere e mais resolutiva até do que o Poder Judiciário.
5: É um aplicativo ou um endereço na internet?
12: A gente tem a versão web, né, do ANAC Passageiro, e a gente tem a opção de acesso também por meio do Super App da ANAC. Os dois são possíveis. Então, entrando ANAC Passageiro, gov.br/ANAC Passageiro, o passageiro entra lá na nossa plataforma, consegue se informar sobre seus direitos e consegue registrar a sua reclamação.
4: E é mais fácil, fica mais rápido resolver os problemas?
12: Muito mais rápido. A gente tem informação clara, com linguagem simples. As empresas, como eu disse, né, têm respondido num tempo muito ágil, né, com um índice de resolutividade que a gente tem considerado satisfatório. Então, agradeço aí pela oportunidade de compartilhar a nossa plataforma.
5: Muito bem. Nós conversamos com o Yuri Sherman, gerente de regulação das relações de consumo da ANAC, aqui na Voz do Brasil. Muito obrigado por sua presença.
12: Obrigado a vocês pela oportunidade.
4: Amanhã será realizado o Dia C de capacitação destinado a profissionais de segurança pública que atuam na prevenção e enfrentamento da violência contra a mulher.
5: A formação será realizada presencialmente nas 27 capitais do país, com transmissão simultânea para 80 municípios.
4: A medida integra um pacote de medidas anunciadas nessa semana, ainda dentro do Agosto Lilás, que teve como objetivo conscientizar a população sobre a importância da proteção de mulheres e meninas no país.
5: Além da qualificação, foram assinadas 2 portarias. É o que vamos ouvir agora na reportagem de Luciana Colares de Holanda.
15: A primeira portaria contou com a adesão de todos os estados e do Distrito Federal e estabelece a Secretaria Nacional de Segurança Pública como responsável pela avaliação dos planos estaduais e distrital de combate à violência contra a mulher. A elaboração caberá aos entes federativos. Para Michele Gonçalves dos Santos, diretora de ensino e pesquisa da Senasp, a medida contribui para a execução das políticas públicas na área.
16: Reforça a objetividade e a transparência da avaliação desses planos estaduais e distrital, planos esses que são instrumentos bastante efetivos e fundamentais para o planejamento e para a execução das políticas de enfrentamento da violência contra mulheres e meninas em todo o país. Assegura também uma aplicação mais transparente, mais célere e eficaz dos recursos do Fundo Nacional de Segurança Pública para esse fim.
15: A segunda portaria institui um grupo de trabalho para a elaboração de um protocolo nacional de atendimento às vítimas de violência sexual. A ideia é um atendimento mais qualificado em todas as delegacias do país. Além disso, foi anunciado um dia de capacitação em 2 de setembro, chamado de Dia C, destinado a profissionais de segurança pública nas 27 capitais do país. O ministro da Justiça e Segurança Pública, Wellington Lima, falou sobre a importância dessa articulação institucional.
17: A violência contra as mulheres não pode ser enfrentada por uma instituição isoladamente. Portanto, estabelecemos os parâmetros, produzimos conhecimento, capacitamos os profissionais e integramos as instituições.
15: Também foi lançada uma publicação da Escola Nacional de Segurança Pública sobre o tema, que reúne evidências para o enfrentamento enfrentamento às violências de gênero, ainda em celebração às duas décadas da Lei Maria da Penha. Reportagem Luciana Colares, de Holanda.
18: Dicas do Enem.
19: Meu nome é Caroline Santos e a minha dúvida é: como melhorar o meu repertório para a redação?
4: Quem responde pra gente é Juliana Bessa, professora de Sociologia. Vamos ouvir.
20: Galera, para a prova do Enem, é importante a gente pensar que a gente tem três sociólogos importantes, o Durkheim, o Max Weber, o Karl Marx. Mas é importante que você consiga aplicar as ideias deles aos outros temas que são importantes, assim, como cidadania, movimentos sociais, desigualdade social e também política, poder e Estado. São mais ou menos esses temas que você vai ver na prova do Enem. E é importante também pensar que esses temas dentro, por exemplo, de movimento social, você vai encontrar também na redação. Na redação, nos últimos anos do Enem, a gente teve temas como a questão de desafios para a população negra, para os povos indígenas, a questão das mulheres também, a invisibilidade do trabalho feminino. Então, essas são grandes áreas, mas a gente pode pensar vários temas aí dentro.
4: A prova de redação do Enem será realizada no dia 8 de novembro. 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
5: A Companhia Nacional de Abastecimento, a CONAB, recebe até amanhã propostas para o fornecimento de 5.368 cestas de alimentos.
4: Elas serão destinadas a famílias indígenas do Rio Grande do Sul e Santa Catarina em situação de insegurança alimentar e nutricional.
5: A adesão pode ser feita de forma 100% digital, como explica Everton Santos, diretor de Normas e Sistemas de Logísticas do Ministério da Gestão e da Inovação em Serviços Públicos.
21: Agricultores familiares, cooperativas e associações já podem acessar o site do Contrata Mais Brasil, conferir o edital e participar. Basta fazer o cadastro na plataforma, informar quais alimentos pode fornecer, escolher a oportunidade e enviar a proposta. Tudo em um só lugar.
4: E atenção, os interessados na venda de alimentos devem acessar o site contratamaisbrasil.sistema.gov.br. Vamos repetir? Contratamaisbrasil, tudo junto, .sistema.gov.br.
5: E essas foram as notícias do Governo Federal.
4: Uma realização da Secretaria de Comunicação Social da Presidência da República.
5: Com produção da empresa Brasil de Comunicação.
4: Fique agora com as notícias do Poder Judiciário e do Congresso Nacional. Uma boa noite.
5: Boa noite para você e até amanhã.

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1: Você vai ouvir agora notícias do Poder Judiciário.
2: Presidente do STF abre seminário internacional que discute desafios do uso da inteligência artificial no judiciário.
3: Relator no STJ mantém prisão preventiva de tenente-coronel da Polícia Militar de São Paulo, acusado de matar esposa.
2: TSE lança plataforma para combater a desinformação durante o processo eleitoral.
3: Boa noite, eu sou Leandro Bezerra.
2: Eu sou Walter Lima.
3: Supremo Tribunal Federal abre segundo seminário Brasil-Itália da Rede Internacional sobre Sistemas de Justiça e Democracia.
2: O encontro discutiu os impactos da inteligência artificial no judiciário. Marta Ferreira.
4: Na abertura do evento, o presidente do Supremo Tribunal Federal e do Conselho Nacional de Justiça, ministro Edson Fachin, citou riscos concretos do uso da inteligência artificial que desafiam a magistratura, como citações jurisprudenciais inexistentes, vieses discriminatórios reproduzidos a partir de base de dados históricos e a opacidade dos modelos. Na avaliação do ministro, porém, a resposta a esses riscos não pode paralisar a inovação.
5: O caminho parece-nos ser o da experimentação supervisionada, ambientes controlados, registro de ferramentas certificadas, formação obrigatória da magistratura, comitês técnicos e éticos permanentes.
4: A agenda internacional continua amanhã e quinta-feira, com a 17ª Jornada Ítalo-Hispano-Brasileira de Direito Público. O encontro reúne no STF pesquisadores e especialistas dos três países para o intercâmbio acadêmico e a análise comparada de questões relacionadas ao direito constitucional e ao direito público.
3: O ministro do STJ, Reinaldo Soares da Fonseca, manteve a prisão preventiva do tenente-coronel da Reserva da Polícia Militar de São Paulo, Geraldo Leite Rosa Neto.
2: O PM é acusado de matar a esposa, também policial militar, Fátima Uchoa.
6: Pela investigação, em 18 de fevereiro deste ano, na capital paulista, Geraldo teria atirado na cabeça da companheira após discutirem. Depois, teria deitado o corpo dela no chão e alterado a cena do crime para simular suicídio, colocando a arma do crime na mão da vítima. Em abril, o ministro Reinaldo Soares da Fonseca definiu a competência do Tribunal do Júri para julgar a ação penal. E agora, ao negar a liminar, que é uma decisão provisória, o relator no STJ destacou que a prisão cautelar é necessária diante do risco de interferência na produção das provas e dos indícios de que o militar teria tentado alterar a cena do crime. O julgamento definitivo do habeas corpus caberá à quinta turma do STJ.
3: TSE lança plataforma para combater a desinformação durante as eleições.
2: A iniciativa reúne orientações para auxiliar no enfrentamento de conteúdos falsos. Guilherme Firmino.
7: O TSE lançou nesta terça-feira a plataforma TSE Facilita, Plataformas Digitais em Ação. A ferramenta facilita o acesso a informações e orientações sobre a atuação da Justiça Eleitoral e das empresas de tecnologia no combate à desinformação. Para o presidente do TSE, ministro Cássio Nunes Marques, o tribunal e as plataformas têm atribuições e capacidades que se complementam no enfraquecimento aos desafios do ambiente digital. A expectativa é que a ampla divulgação dos materiais contribua para dar mais efetividade às decisões da Justiça Eleitoral.
3: Justiça Federal condena homem que compartilhava na internet imagens de abuso sexual infantil.
2: A denúncia foi apresentada pelo Ministério Público Federal. Sabrine Menezes.
8: Segundo as investigações, o homem armazenava no celular e no computador 237 vídeos e imagens com cenas de conteúdo sexual envolvendo crianças e adolescentes. O material foi disponibilizado na nuvem em três ocasiões durante o ano de 2021. O homem foi condenado a 4 anos e 9 meses de prisão em regime semiaberto, além de multa. A sentença da Justiça Federal em São José dos Campos destacou ainda que o acusado tentou esconder a própria identidade com o uso de dados fictícios nos sites e e-mails para não ser incriminado. Ele foi condenado pelos crimes de distribuição e compartilhamento e posse e armazenamento de conteúdo sexual envolvendo crianças e adolescentes, mas poderá recorrer em liberdade.
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3: A você uma boa noite.
2: E até amanhã.
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10: Eu sou Paula Groba.
11: E eu sou Humberto Pinheiro.
10: E estes são os destaques de hoje do Jornal do Senado, que começa agora.
11: Vacina contra herpes zóster poderá ser oferecida gratuitamente pelo SUS.
10: Novo piso salarial de médicos e dentistas avança e segue para o plenário.
11: Senado aprova indicação de Rodrigo Pacheco para vaga de ministro do Tribunal de Contas da União.
10: Boa noite.
11: Boa noite.
10: Avançou no Senado a proposta que define a implementação gradual do novo piso salarial de médicos e cirurgiões dentistas ao longo de 3 anos.
11: A proposta foi aprovada pela Comissão de Assuntos Sociais e agora segue em regime de urgência para votação no plenário do Senado. As informações com o repórter Márcio Maturana.
12: O novo piso salarial de R$ 13.662 para médicos e cirurgiões dentistas com jornada de 20 horas semanais vai ser aplicado gradualmente ao longo de 3 anos. 40% do valor a partir de 1º de janeiro de 2027, 70% em 2028 e 100% em 2029. Esse é o conteúdo de uma emenda da senadora Tereza Leitão, do PT de Pernambuco, aprovada nesta terça-feira pela Comissão de Assuntos Sociais. O relator foi Fernando Dueire, do PSD de Pernambuco.
13: A implementação gradual do piso assegura que esses empregadores se adaptem de forma planejada, sem demissões e sem interrupção de serviços essenciais.
12: O projeto já tinha sido aprovado nas comissões, mas recebeu emendas no plenário do Senado e, por isso, voltou aos colegiados. Na rede privada, o piso vai ser atualizado todo ano com base no IPCA, em vez de seguir o aumento do salário mínimo geral, como é atualmente. Na rede pública, o reajuste vai seguir leis específicas de cada unidade da federação, sendo que estados e municípios não vão precisar arcar com o aumento, porque o custeio será do Fundo Nacional de Saúde. O texto estabelece também que o trabalho noturno e as horas extras vão valer 50% a mais que o piso, em vez dos 20% para trabalho noturno e 25% para horas extras. Além disso, o projeto mantém o direito a 10 minutos de repouso para cada 90 minutos de trabalho e reforça que a chefia de serviços médicos ou odontológicos deve ser feita por profissionais habilitados nessas áreas.
10: E a comissão mista que analisa a chamada MP da taxa das blusinhas adiou para esta quarta-feira a reunião para a votação da proposta. O colegiado volta a se reunir nesta quarta-feira às 10 da manhã.
11: O presidente deputado Reginaldo Lopes e a relatora senadora Leila Barros ainda buscam um acordo sobre o texto. A medida zera o imposto de importação para compras internacionais de até $50. A MP perde a validade no dia 8 de setembro.
10: O Senado aprovou a indicação do senador Rodrigo Pacheco para o cargo de ministro do Tribunal de Contas da União, o TCU. A votação ocorreu em regime de urgência após articulação de lideranças partidárias.
11: Pacheco vai ocupar a vaga deixada por Bruno Dantas. Ele renunciou ao cargo nesta segunda-feira. Os detalhes com o repórter Douglas Castilho.
14: Com um rito especial, a indicação foi direto ao plenário, onde parlamentares exaltaram a atuação de Rodrigo Pacheco como presidente do Congresso em momentos delicados da história recente do país, como na CPI da Covid-19 e nos atos de 8 de janeiro. Após o resultado da votação, que se deu por 63 votos a favor e 4 contra, Rodrigo Pacheco agradeceu ao autor da indicação, presidente Davi Alcolumbre, aos companheiros de parlamento e falou da importância do papel a ser desempenhado.
15: Eu sei o que representa um tribunal de contas num país em que os recursos são escassos. Quando se fala de recursos públicos e de gastos públicos, todo cidadão tem o dever de cuidar e de zelar pela aplicação do recurso público e tem o dever de se permitir fiscalizar por um controle externo que é desempenhado pelo Congresso Nacional com o auxílio do Tribunal de Contas da União.
14: O projeto de decreto legislativo de indicação do senador agora será encaminhado à Câmara dos Deputados, onde o nome de Pacheco também passará por análise e votação.
10: E nesta quarta-feira, a Comissão de Constituição e Justiça pode votar a proposta que reduz a jornada de trabalho para 40 horas semanais e acaba com a escala 6x1. Um dos favoráveis ao texto é o senador Paulo Paim, do PT do Rio Grande do Sul.
11: O parlamentar citou experiências no Brasil e em outros países que, segundo ele, mostram que a redução da jornada pode melhorar a qualidade de vida dos trabalhadores sem reduzir a produção. Paim fez um apelo para que a proposta seja votada pelos senadores e enfatizou que o fim da escala 6x1 deve ser visto como uma pauta nacional e não partidária. O texto já foi aprovado pela Câmara dos Deputados.
16: Alguns tentam embaralhar esse debate e dizem que o fim da escala 6x1 é uma questão eleitoral. Não é. Eleição passa, a vida da nossa gente fica. Essa é uma causa maior, é uma causa do país, é uma causa humanitária. E por isso, repito, a PEC 221 não tem dono. Não é de partido nenhum, ela é do povo brasileiro.
10: Já o senador Hermes Clã, do PL de Santa Catarina, defendeu responsabilidade e negociação coletiva no debate sobre o fim da escala 6x1. Ele disse que uma regra única pode não atender a todos os setores.
11: Segundo o Clã, a redução da jornada com manutenção dos salários pode elevar o custo da hora trabalhada, afetando contratações, investimentos e preços. O senador também alertou para o risco de o trabalhador precisar de uma segunda renda.
17: É preciso também ter coragem para dizer que uma pauta legítima não pode ser transformada em bandeira eleitoral. É muito fácil anunciar, vamos reduzir a jornada, vamos dar mais descanso. Isso rende aplausos. O difícil é responder, quem vai pagar a conta? Quantos empregos serão afetados? Quanto vai aumentar os custos das empresas? Qual será o impacto sobre os preços?
10: Incitar ou induzir a prática de crimes em locais como escolas, universidades e centros de compras poderá render penas mais duras.
11: A Comissão de Segurança Pública aprovou o projeto que amplia a punição para esse tipo de conduta. A proposta agora segue para a Comissão de Constituição e Justiça. Repórter Bruno Lourenço.
18: O Senado aprovou o projeto de lei que tipifica o crime de massacre. A Comissão de Segurança Pública do Senado aprovou a proposta com normas gerais sobre segurança escolar. E agora a CSP votou a iniciativa que pune a incitação ou o induzimento a crimes contra a paz pública. A relatora, senadora professora Dorinha Seabra, do União do Tocantins, diz que as propostas têm como objetivo reprimir e prevenir atentados, principalmente a instituições de ensino.
19: Os projetos em questão têm como objetivo reprimir e prevenir atentados a instituições de ensino, como os que ocorreram em um passado recente, podendo ser citados aqueles na Escola Estadual Tomásia Montoro, em São Paulo, e na creche Bom Pastor, no município de Blumenau, onde crianças e professores foram covardemente feridos e mortos.
18: O texto, que vai à Comissão de Constituição e Justiça, prevê que se da incitação pública resultar a efetiva prática do crime, a pena será aumentada de 3 a 6 meses e multa para 6 meses a 2 anos e multa. Se o chamamento ao crime for feito por meio da internet, a punição pode aumentar para até o dobro.
10: E a vacina contra o herpes zóster poderá ser oferecida gratuitamente pelo SUS a pessoas com mais de 50 anos.
11: O esquema a ser oferecido é de 2 doses. A proposta segue agora para a Câmara dos Deputados. Repórter Márcio Maturana.
12: A proposta recebeu parecer favorável da senadora Damaris Alves, do Republicanos do Distrito Federal.
20: A vacina Comirnaty já possui registro sanitário no Brasil e a indicação para adultos a partir de 50 anos para indivíduos imunocomprometidos.
12: A vacinação também vai ficar disponível para maiores de 18 anos com imunossupressão ou outra condição clínica que comprometa o sistema imunológico. O herpes zóster provoca lesões na pele, dor nos nervos, ardor, coceira e febre. É causado pelo mesmo vírus da catapora, que pode ficar adormecido durante toda a vida e ser reativado em adultos ou em pessoas com sistema imunológico comprometido, como no caso de doenças crônicas, câncer ou transplante.
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11: Com edição de Paula Groba e trabalhos técnicos de Eliseu Caires, o Jornal do Senado fica por aqui. Acompanhe agora as notícias da Câmara dos Deputados. Boa noite.
10: Boa noite e até amanhã.
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22: Câmara aprova financiamento para motoristas de aplicativo e taxistas.
23: Deputados prorrogam incentivos para doações de combate ao câncer.
22: Parlamentares apoiam discussão sobre o fim da escala de trabalho 6x1.
24: Boa noite. Jandira Feghali, do PCdoB do Rio de Janeiro, enumera as principais pautas em discussão no Congresso. Entre elas, o fim da escala de trabalho 6x1 e a proposta que amplia a participação da União na política de segurança pública. Ela cita ainda projetos sobre terras raras e minerais críticos.
22: Jandira Feghali também defende a isenção de impostos para compras internacionais de até $50. De acordo com a deputada, essas matérias estão entre as prioridades do Congresso no trabalho de esforço concentrado antes das eleições de outubro.
24: Alencar Santana, do PT de São Paulo, defende a redução da jornada de trabalho para 40 horas semanais, sem redução de salário, e o fim da escala 6x1. A proposta deve ser analisada pelo Senado e, segundo o deputado, representa uma medida de proteção aos trabalhadores.
22: Alencar Santana sustenta que a mudança pode melhorar a qualidade de vida dos trabalhadores com mais tempo para descanso, convivência familiar e cuidados com a saúde. O parlamentar também destaca a importância de avançar na votação da proposta no Congresso.
24: De acordo com Maria do Rosário, do PT do Rio Grande do Sul, o fim da escala 6x1 é uma pauta histórica para os trabalhadores brasileiros. Segundo a deputada, a medida garante mais tempo de descanso, estudo e convívio familiar, especialmente para as mulheres.
22: Maria do Rosário também critica o empenho da oposição contra uma medida que, segundo ela, beneficia a classe trabalhadora. Na visão da parlamentar, ao tentar derrotar o fim da jornada 6x1, a oposição não atinge apenas o governo, mas impõe um retrocesso à classe trabalhadora.
24: Tadeu Venere, do PT do Paraná, acredita que a aprovação do fim da escala 6x1 é uma conquista histórica para os trabalhadores. Ao rebater a oposição à proposta, o deputado sustenta que a medida representa apenas o exercício do direito ao descanso, ao estudo e ao convívio familiar.
22: No entendimento de Tadeu Venere, os congressistas que tentam adiar o debate sobre a redução da jornada de trabalho demonstram menosprezo pela qualidade de vida da população mais vulnerável.
24: Márcio Gerri, do PCdoB do Maranhão, classifica o fim da escala 6x1 como um avanço no mundo do trabalho. O congressista ressalta o grande suporte popular ao tema e afirma que posicionamentos em contrário no Congresso não serão capazes de alterar esse apoio.
22: Para Márcio Gerri, a mudança em análise no Senado trará mais qualidade de vida com tempo para o convívio familiar, o lazer e a formação profissional. Ele recomenda acompanhar cada voto dos senadores para conhecer quem defende os direitos dos trabalhadores.
21: Trabalho.
24: A Câmara aprovou um projeto que regulamenta o exercício da profissão de psicopedagogo. O repórter Antônio Vital explica o que ficou definido na medida.
25: O plenário da Câmara aprovou o projeto já aprovado pelo Senado que regulamenta a profissão de psicopedagogo ou psicopedagoga. O texto aprovado recebeu parecer favorável da deputada Franciane Baier, do Republicanos do Rio Grande do Sul. Entre outras medidas, estabelece os requisitos para o exercício da atividade, como a exigência de diploma de graduação em psicopedagogia com estágio prático obrigatório, mas cria regras de transição que permite que profissionais graduados em psicologia, pedagogia, licenciatura ou fonoaudiologia também exerçam a profissão, desde que tenham concluído curso de especialização na área com duração mínima de 600 horas. A proposta também prevê que quem já exerce ou tenha exercido a atividade poderá continuar a atuar na área. O projeto define a psicopedagogia como uma atividade que envolve avaliação e a intervenção em processos de aprendizagem. Quem exerce a profissão trabalha com crianças, adolescentes e outras pessoas que apresentem dificuldade para aprender. A relatora explicou que a atuação não se limita ao desempenho escolar. Dificuldades de aprendizagem podem decorrer de outros fatores, inclusive cognitivos, emocionais e sociais. O projeto foi aprovado de maneira simbólica, sem votos contrários, e a votação foi acompanhada das galerias do plenário da Câmara por representantes da categoria de todo o país. Para o deputado Rodrigo Hollenberg, do PSB do Distrito Federal, psicopedagogos e psicopedagogas são fundamentais para garantir os direitos de quem tem dificuldade de aprendizagem.
3: Essa Câmara hoje vai fazer justiça a uma categoria extremamente importante, eu diria indispensável, para garantir o aprendizado de nossas crianças, mas não apenas de nossas crianças. Como presidente da Comissão de Defesa dos Direitos das Pessoas com Deficiência, eu entendo que esse projeto é absolutamente indispensável para garantir que pessoas com dificuldade de aprendizado possam garantir um aprendizado adequado a partir desse apoio promovido pelos psicopedagogos ou pelas psicopedagogas.
25: Por ser uma atividade interdisciplinar, o projeto deixa claro que o exercício da psicopedagogia não pode ser confundido com o dos profissionais de saúde e educação. O projeto obriga ainda o sigilo profissional e, ao contrário de outros projetos que tratam do exercício de profissões, dispensa a necessidade de um conselho profissional. O projeto que regulamenta a profissão de psicopedagogo ou psicopedagoga seguiu pela sanção presidencial e pode virar lei. Da Rádio Câmara de Brasília, Antônio Vital.
21: Economia.
22: De acordo com Cobalcini, do MDB de Santa Catarina, as sobretaxas de até 37,5% impostas pelos Estados Unidos prejudicam a economia catarinense. O deputado destaca o impacto direto em cidades como Caçador, que, segundo ele, correm o risco de perder postos de trabalho.
24: Cobalcini, que preside a Comissão de Meio Ambiente, enfatiza que a produção brasileira é sustentável e baseada no manejo de florestas plantadas. Para ele, as sanções norte-americanas foram aplicadas sem critérios técnicos.
22: Heitor Xu, do PSD do Rio Grande do Sul, defende reduzir a carga tributária sobre o tabaco e combater o contrabando. Segundo ele, o setor gera empregos a milhares de agricultores e a centenas de milhares de trabalhadores, sendo fonte de emprego, renda e arrecadação.
24: Heitor Xu pede também regras para dispositivos eletrônicos para fumar e a produção nacional. Para ele, legalizar a cadeia produtiva nacional e ampliar a fiscalização podem atrair novas fábricas para o país, gerar mais empregos e elevar a arrecadação, especialmente para seu estado.
21: Transportes.
22: A Câmara aprovou uma medida provisória que permite o uso de 30 bilhões de reais para financiar carros novos para motoristas de aplicativo e taxistas. O repórter Antônio Vital acompanhou a votação.
25: A Câmara dos Deputados aprovou medida provisória que autoriza o governo federal a destinar até 30 bilhões de reais para financiar veículos novos para motoristas de carros de aplicativo, taxistas, cooperativas de taxistas e empresas de transporte escolar. A medida provisória faz parte do programa Move Brasil. Além de ampliar o crédito e permitir a renovação da frota, o texto final aprovado, apresentado pela relatora, a deputada Amanda Gentil, do PP do Maranhão, permite o uso do Fundo de Investimento em Infraestrutura Social, gerido pela Casa Civil da Presidência da República. O fundo poderá financiar a troca de veículos que contribua para reduzir custos ambientais, sociais ou econômicos do transporte urbano. Pode arcar ainda com recursos para financiar o seguro do veículo, itens de segurança destinados a profissionais mulheres e até mesmo custos de cartório. Um dos objetivos é estimular a substituição de veículos antigos por outros menos poluentes e permitir linhas de crédito para profissionais que não conseguem obter financiamento com juros menores no mercado. Para motoristas de aplicativo e taxistas, o acesso fica limitado a um veículo por beneficiário. Para cooperativas de táxi, o limite é de um veículo por cooperado. Já para o transporte escolar, não existe um limite definido. As profissionais mulheres beneficiadas pelo programa poderão ainda ter direito a condições diferenciadas de taxas, prazos e carência, o que será definido pelo Conselho Monetário Nacional. Os benefícios a motoristas particulares e empresas de transporte escolar foram defendidos pela relatora, deputada Amanda Gentil, do PP do Maranhão.
4: Porque, às vezes, muitos desses motoristas de aplicativo, muitos desses motoristas de táxi, eles usufruem de carros alugados, que muitas vezes o valor do aluguel é duas vezes o valor de uma parcela, e que aquele bem, que se você pagar a parcela, vai ser seu. Então, a importância que é nós trazermos um projeto que vai entregar um bem para o trabalhador brasileiro, para que ele tenha mais segurança e renda dentro da sua casa.
25: A medida provisória, que já está em vigor, foi justificada por deputados da base do governo como necessária para incentivar o transporte urbano e a atividade dos condutores. Foi o que disse o deputado Bongás, do PT do Rio Grande do Sul.
1: precisavam também esses trabalhadores terem financiamento específico para poderem comprar o seu veículo e, ao mesmo tempo, poder usar este recurso para outros utensílios, cartoriais, por exemplo, de seguro. Tudo isso foi incorporado no debate para beneficiar os motoristas de aplicativos nesse país que estavam reivindicando.
25: O texto final aprovado também altera o Código de Trânsito Brasileiro para autorizar que motoristas habilitados na categoria B conduzam caminhões leves elétricos ou híbridos. Outra mudança inclui a produção de baterias no Programa de Apoio ao Desenvolvimento Tecnológico da Indústria de Semicondutores, conhecido como PADIS. A medida provisória que autoriza o governo federal a destinar até 30 bilhões de reais para financiar veículos novos para motoristas de carros de aplicativo, taxistas, cooperativas de taxistas e empresas de transporte escolar, seguiu para análise do Senado. Da Rádio Câmara de Brasília, Antônio Vital.
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21: Justiça.
24: Júlia Zanatta, do PL de Santa Catarina, cobra explicações do ministro Alexandre de Moraes sobre denúncias divulgadas pela imprensa envolvendo o ministro e o empresário Daniel Vorcaro. A deputada também pediu o afastamento de Moraes e defendeu o impeachment do ministro.
22: Júlia Zanatta acredita que o Supremo Tribunal Federal e o Senado não podem ignorar as denúncias e pede que o ministro se explique em até 48 horas. Para a deputada, os fatos divulgados colocam em dúvida a atuação das instituições e exigem investigação.
24: Hildo Rocha, do MDB do Maranhão, vai apresentar uma proposta para mudar as regras de escolha e permanência de ministros do Supremo Tribunal Federal. Em seu entendimento, pessoas que tenham ocupado cargos comissionados ou mandatos eletivos não poderiam ser indicadas ao STF.
22: Hildo Rocha também defende que os ministros tenham mandato de 5 anos, renovável por mais 5 anos, mediante consulta à população. Ao fim do período, segundo o deputado, eles poderiam atuar como advogados ou professores, mas não poderiam voltar à vida política.
24: Eli Borges, do Republicanos do Tocantins, considera que as eleições para o Senado serão decisivas para o futuro do país. O deputado lembra que caberá aos novos senadores a responsabilidade de sabatinar ministros do STF e de conter o que considera excessos da corte.
22: Eli Borges também pede mais moralização na política e combate à corrupção. Na avaliação do parlamentar, o cidadão deve estar atento aos políticos que defendem o devido processo legal e a soberania popular.
24: Kim Kataguiri, do Missão de São Paulo, classifica como graves as suspeitas de possíveis relações entre ministros da Suprema Corte e envolvidos no escândalo do Banco Master. Ele questiona a inércia das instituições e da sociedade frente às situações divulgadas pela imprensa.
22: Kim Kataguiri critica também decisões da Justiça Eleitoral, alegando supostas diferenças de tratamento entre candidaturas. Ele reclama da suspensão de campanhas por atrasos em declarações eleitorais nacionais, alegando configurar restrição a direitos políticos.
21: Saúde.
24: A Câmara aprovou projeto que prorroga incentivos para doações a instituições de combate ao câncer e assistência a pessoas com deficiência. As informações com a repórter Cibele Comanetti.
5: O plenário da Câmara aprovou o projeto que prorroga até 2031 o prazo para empresas deduzirem do pagamento do imposto de renda doações a instituições sem fins lucrativos, como as Santas Casas, que atuam na prevenção e combate ao câncer ou na reabilitação de pessoas com deficiência. O incentivo acabaria neste ano. A proposta foi apresentada pelo deputado Sérgio Souza, do MDB do Paraná, e recebeu parecer favorável do relator, deputado Antônio Brito, do PSD da Bahia. Os incentivos às doações estão previstos em dois programas criados em 2012. O Programa Nacional de Apoio à Atenção Oncológica, conhecido como PRONOM, e o Programa Nacional de Apoio à Atenção de Saúde da Pessoa com Deficiência, o PRONAS. Os dois permitem o emprego de recursos privados para financiar projetos desenvolvidos por entidades especializadas e sem fins lucrativos. Segundo o relator Antônio Brito, o PRONOM amplia a capacidade de atendimento do Sistema Único de Saúde, o SUS, para a prevenção, o diagnóstico precoce, o tratamento, a reabilitação e os cuidados paliativos de pessoas com câncer. Já o PRONAS aumenta a oferta de assistência às pessoas com deficiência, especialmente no que diz respeito a projetos destinados à reabilitação, diagnóstico, tratamento, desenvolvimento de novas tecnologias e capacitação de profissionais. Antônio Brito comemorou a aprovação da proposta.
6: Quero parabenizar a todos que participaram da elaboração da prorrogação até 2031 do prazo do PRONO e do PRONAS, tão importante na articulação da sociedade civil, do terceiro setor, do governo federal e também das iniciativas privadas no atendimento às instituições filantrópicas, seja ela na área da saúde, no tratamento do câncer, como também nas entidades que atuam com a pessoa com deficiência.
5: O projeto que prorroga até 2031 prazo para empresas deduzirem do pagamento do imposto de renda doações a instituições sem fins lucrativos que atuam na prevenção e combate ao câncer ou na reabilitação de pessoas com deficiência seguiu para análise do Senado. Da Rádio Câmara de Brasília, com informações de Antônio Vital, Cibele Colmanetti.
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21: Esporte. A Câmara aprovou um projeto que acaba com a obrigatoriedade de férias escolares durante o período da Copa do Mundo Feminina em 2027. O repórter Antônio Vital acompanhou a votação.
25: O plenário da Câmara aprovou o projeto que desobriga as redes de ensino pública e privada de todo o país a concederem férias escolares para todos os alunos durante a realização da Copa do Mundo Feminina de Futebol no ano que vem. Lei de autoria do governo, aprovada no início do ano pelo Congresso, obriga que as férias dos estudantes coincidam com o período do torneio, entre 24 de junho e 25 de julho de 2027. O projeto apresentado pela deputada Anne Ortiz, do PP do Rio Grande do Sul, permite que os sistemas de ensino dos estados e municípios decidam sobre o período de férias escolares, em vez de obedecer ao calendário oficial da competição. Entidades como a Federação Nacional das Escolas Particulares criticaram a obrigatoriedade prevista em lei e alegaram que a

0: projeto de lei, só que não subordinando os interesses da Copa do Mundo aos sistemas educacionais. Os jogos ocorrem em apenas algumas cidades e, na maior parte das vezes, com um número reduzido de partidas, não se justificando como férias todo o período e em todo o território nacional.
1: Os jogos da Copa do Mundo de futebol feminino serão realizados em 8 cidades: Belo Horizonte, Brasília, Fortaleza, Porto Alegre, Recife, Rio de Janeiro, Salvador e São Paulo. O projeto, que desobriga as redes de ensino pública e privada de todo o país a concederem férias escolares para todos os alunos durante a realização da Copa do Mundo Feminina, seguiu para análise do Senado. Da Rádio Câmara de Brasília, Antônio Vital.
2: Educação.
3: Ranieri Paulino, do Republicanos da Paraíba, propõe diversificar a educação profissional e tecnológica, ampliando a oferta em pequenos municípios, áreas rurais e regiões, conforme as demandas e as vocações específicas.
4: Para tanto, Ranieri Paulino apresentou um projeto que altera o Estatuto da Juventude e o Pronatec, articulando formação, trabalho, emprego e renda às características econômicas, sociais e culturais de cada território nacional e local.
3: Termina agora o Jornal Câmara dos Deputados, produzido pela Rádio Câmara, com trabalhos técnicos de Everson Urani e apresentação de José Carlos Andrade e Márcio Aquilissardi. Uma boa noite para você.
4: Uma ótima noite. A Voz do Brasil volta amanhã.
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3: Alô você, de volta aqui no Play Sertanejo, o melhor da música sertaneja. Que alegria imensa poder começar mais uma semana ao seu lado, na maior audiência do Brasil aqui no Play. É hora de Simone Mendes.
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4: Simone Mendes!

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0: Essa música, ela é linda demais. Eu sempre falo aqui no Rádio Reforço, eu a considero como um mantra. O tempo não espera ninguém. Michel Teló, aqui no Play, para fechar a nossa primeira hora juntos nesta segundona, a primeira hora da semana do Play Sertanejo. Antes teve a Rayane e Rafaela, teve também o Panda, e abrimos a sequência com a Simone Mendes, Saudade Proibida. Play Sertanejo, programa sertanejo mais tradicional e mais ouvido do Brasil. Já, já, você vai curtir comigo aqui a dupla Danilo e Davi, em instantes.
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3: 10:17.
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0: Ê, trem doido, fala moçada, tamo de volta com o melhor da nossa música sertaneja. A gente segue juntinhos, hein? Levando até você a nossa boa música sertaneja. É hora de Danilo e Davi.
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0: Ela é a mamãe do Dom, Lauana Prado, aqui no Play Sertanejo. O Brasil gosta por demais, em talento puro. Lauana Prado aqui no Play. Antes teve Bruno Rosa, participação especial do Murilo Rufi. O Geninho, MC Cowboy, MC Pião aqui no Play. Também teve Danilo e Davi, abrindo aqui a segunda hora de hoje do nosso Play Sertanejo, o programa sertanejo mais ouvido do Brasil, hein, gente? Que gratidão imensa poder contar com o carinho da sua audiência, meus amigos do campo, os amigos da pecuária, os meninos da pecuária, a rapaziada do chapéu. Aô, moçada, como é que vocês estão, hein? Um abraço carinhoso em cada um de vocês. Aqui o Play, a maior audiência sertaneja do Brasil, volta já com vocês.
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3: 10:30.
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0: Esse é o nosso Play Sertanejo que tá de volta com vocês, levando alegria e a nossa música sertaneja. É hora de Lucas Luco. Play.

0: Cleiton e Romário, a participação especial da dupla Zé Neto e Cristiano. Antes teve as gêmeas Maiara e Maraíza. Também a dupla Marcos e Beluti. Antes teve a Ana Castela com o Pedro Sampaio. E abrimos a sequência com o Lucas Luco de Buenas. Aqui no Play Sertanejo, hein? Tá chique, tá arrumado. É o Brasil inteirinho ligado no nosso Play Sertanejo, na segunda-feira mais feliz do seu rádio. Meus amigos, os caminhoneiros que estão transitando o Brasil afora, levando aqui o Play de Sertanejo de carona aí na boleia do caminhão. Eu muito obrigado pelo carinho da audiência. Aqui, só moda ajeitada, só moda sertaneja das boas.
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0: 10h43. 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
2: É, tamo de volta. Aqui é pouca conversa e muita música. Olha, gente, a dupla Abel e Benício, eles lançaram a música O Jeito Que a Gente Ama. E essa música, ela faz parte do álbum Véspera de Feriado, volume 2. Bora curtir.
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0: A resenha sertaneja que o Brasil ama, hein? Kleber e Cauã, aqui no Play Sertanejo. Essa música, ela faz parte do projeto Resenha na Fazenda. Antes teve Felipe e Rodrigo, a dupla Jorge e Matheus Troca, e também o Abel e Benício, aqui na Segundona, gente. A semana tá começando, hein? Semana especial, estamos no mês das crianças também. Um abraço carinhoso aos nossos baixinhos, né? Eles que são luz em nossa vida. Gente, Play Sertanejo, esse é o programa sertanejo mais tradicional, mais ouvido do Brasil, e tem uma alegria imensa poder fazer parte do seu dia, do seu cotidiano aí, de segunda a sexta-feira, essas duas horas em que a gente passa juntos aqui curtindo a nossa boa música sertaneja, né? Já eu tô de volta com você.
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3: 10:56.
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0: Essa é a última sequência do Play Sertanejo nesta segundona, hein? É hora de Juan e Leandro.
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0: Diego e Vitor Hugo, Tubarões. Antes teve Hugo e Guilherme, Vazou na Braquiara. Também Hugo Henrique, a dupla Kaique e Felipe, com a participação especial de Luan Santana. E abrimos a sequência com Juan e Leandro. E assim, a gente põe aqui ponto final em mais uma edição do Play Sertanejo, hein? Um abraço muito carinhoso pra você que esteve comigo, uma boa semana, saúde e paz, e até amanhã.
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3: 11 e 10.
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2: 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Bora!
3: Aqueles ali.

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1: Essa aqui tinha muita gente esperando. Isso é Ricardo e Tiago, Kleber e Cauã.
2: Esse feat maravilhoso.
1: Ah, mulher! Feat do ano, hein? Vai, Tiaguinho.
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0: Alice.
1: Ah, mulher!
0: Uma salva de palmas, menos é mais!
1: Obrigado, tá muito
2: bom. 94.1.
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0: Nossa!
1: Nossa!
2: Faz barulho quem gostou, Thales Nessa!
3: Guilherme Benuto e Luan Pereira!
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5: Ô, Ziquito! Faz aquele toque assim, ó.

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1: Tá, M. Thiago. Leite Romário, que música.

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1: É. História verdadeira, meu compadre. Não é não?

0: pagodinho.
1: É o bolo do Goiás.
0: Ai, bebê, aquela mistura boa.
1: Menos é mais, eu que Guilherme.
0: Vamos, mulher. Que prazer. Tá contigo,
2: olha essa história, vai.

0: Boiano pertinho. E aí, gostou aquele barulho?
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2: 00:52.
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0: 3h31.
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2: E a gente queria então fazer uma música que fosse eternamente cantada. É.

0: 4h30.
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1: 4:55.
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0: 5 e 9.
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2: Cleiton Romário, o Guilherme e Divinópolis. Esse amanhecer, meu Brasil.
3: Essa é a língua.

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1: Que prazer.
2: Que honra estar com vocês, meus ídolos.
1: Honra nossa.

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2: 5:30 da manhã.

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1: 5h51.
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Creio em Deus Pai Todo-Poderoso, Criador do céu e da terra, e em Jesus Cristo, seu único Filho, nosso Senhor, que foi concebido pelo poder do Espírito Santo, nasceu da Virgem Maria, padeceu sob Pôncio Pilatos, foi crucificado, morto e sepultado, desceu à mansão dos mortos, ressuscitou ao terceiro dia, subiu aos céus, está sentado à direita de Deus Pai Todo-Poderoso, donde há de vir a julgar os vivos e os mortos. Creio no Espírito Santo, na Santa Igreja Católica, na comunhão dos santos, na remissão dos pecados, na ressurreição da carne, na vida eterna. Amém. Ave Maria, cheia de graça, o Senhor é convosco. Bendita sois vós entre as mulheres, e bendito é o fruto do vosso ventre, Jesus. Santa Maria, Mãe de Deus, rogai por nós, pecadores, agora e na hora de nossa morte.

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5: Seis e oito no café da manhã, bom dia. No chimarrão do bom dia. Bom dia, gente.
6: Ó senhora.
5: Vamos lá. Estão acordados? Já estão aí com o café e viola nesta manhã de terça-feira, chuvosa essa terça-feira, né? Choveu durante a madrugada, essa garoinha fina, né? Bom dia, seu Eloy, bom dia, dona Arlete, bom dia, Vilcinho. Bom dia, Nova Prata do Iguaçu. Como é que tá aí, Sérgio? Família Bertoglio, bom dia aí. O Daco, será que o Daco já... Mas tu tá aí no Daco, né, Sérgio? Conta pra nós. Aí na Agropecuária Bertoglio, né, Pia? Olha, 6 e 8 da manhã, já 6 horas e 8 minutos agora, 6 e 8 da manhã. 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

0: 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Ô, meu amigo Paulo Alves, bom dia, seu Viana também já tá acordado.
1: Bom dia,
0: e aqui também.
1: Escapemos aí de uma tormenta, sábado da noite, que foi de pular pra cima.
0: Ô, louco.
1: Pegou no calipial, ali onde que pegou foi
0: moeda. Meu Deus do céu.
1: Deu uma desviada, um pé aqui por casa. Tava sem luz até ontem de noite,
0: cara. Meu Deus.
1: Viu? O resto do povo não sei como é que tá. Mandou uma música boa pra nós, mano. Felipe Falcão, meu amigo.
0: Ah, Sidney do céu. Esses temporal e atingiram a região sudoeste, Sal do Lontra aqui, né? Muita gente ainda sem energia elétrica. Já pensou, gente? Barbaridade, 6h12 da manhã já.

6h15 da manhã já, 6h15 da manhã, pra quem tava esperando a hora certa ali, 6h15 já, na hora de se aprontar, se arrumar. Casadinha na escola já? Tão no busão. Tem uns que vão dormindo, né, Duarte? Eles vão meio dormindo. Eles dormem. Eles vão dormindo. Bom dia, Nilton Borges. Como é que tá aí, bicho velho? A piazada aí da Fistarol, Nova Prata do Iguaçu. Piazada dos Graça lá de Nova Prata. Barbaridade, agora deixa eu me lembrar. Tô tentando lembrar. Lá nas granjas dos Graça, lá tinha um ouvinte lá. Os aviários. Lá no Canguçu. Daqui a pouco eu vou me lembrar o nome do velhinho lá. 6h15 da manhã já? Vamos tirar leite? Vamos se virar com o leite ali? Tique. Bom dia pros puxador de leite ali. O pessoal do leite, bom dia. Os puxa-leite ali. Estão atolando os caminhão, né, piazada? Tá se chuvarado.

0: Constância e a Manuela com a Gabriela fizeram combinação. Aconselharam a Ponciana e a Propícia pra me botar na justiça exigindo uma pensão.
1: Ai! Hein? E como que a culpa fosse só minha,
2: hein? É, mas é sempre assim, né, compadre?

0: malandro e fui um baita de um otário. Gasto todo o meu salário em pensão alimentícia. Ô seu polícia, vamos conversar. Eu trabalhando, às vezes não consigo pagar. Será que você me prendendo, eu vou conseguir pagar a pensão?
1: Bueno, aí vai complicar, aí complica.
0: Eu fui de uma, fui de duas, fui de três.

0: Fui de 6:22. Chuvinha boa, né, piazada? Chuvinha boa.
1: Ô, Clóvis, bom dia, tá certo?
0: Bom dia.
1: Pois é, lá no Pai, no Piracema, estão sem luz desde sábado à noite.
0: Ô, louco.
1: Tive lá, tá começando a estragar as coisas já. Estão sem luz a turma lá.
0: Pois é, Dinei. Situação aí, né? Queda de árvores, ventania, né? Acabou danificando aí, né, a rede elétrica aí. Deixou o pessoal sem luz aí, né? Piracema, bom dia. Bom dia, seu Romir Silva. Vânia Aguiar, bom dia.
2: Bom dia, Clóvis.
0: Bom dia.
2: Ótima terça-feira para todos ali.
0: Para nós.
2: Nós tava sem luz, Clóvis, até ontem de noite, de sábado de noite, até ontem de noite.
0: Ô, louco.
2: Pensa o tormentão que deu aí, ó. Roçou uma parte do eucalipto ali. Beleza, Piazinho?
0: Valeu.
2: Boleiro daquelas boas ali, de Lourenço Lurival.
0: Foi de trocar a choca de ninho, né, seu Diuclides? Um abraço aí, Duarte, seu Itacir Ferrari, o Chico Schwade, bom dia também. O Zé de Frave, bom dia. Diz que vai me fazer um fuxico aqui e não é pra contar pra ninguém, né, Wander Martins? O Márcio foi pra Dois Vizinhos domingo e se perdeu. Não achou o caminho pra casa e foi parar no cruzeiro. Meu Deus, se perder ali. Dois Vizinhos daí se perdeu ali no trevo. Diz que foi lá no cruzeiro. Tava sem GPS, né? Não, isso aí acontece, viu, Wander Martins? Acontece muito isso aí. Ô, Maurílio, bom dia. Bom dia, João Vitor Paes também. Como é que tá, meu guri? Um abraço pra ti ali também. Tá ouvindo ali o nosso café e viola. 6:24 da madrugada, agora 6:24 da madrugada. O Serjão já fez fogo, né? Ah, sem luz ainda no Piracema, daí é brabo, hein? Barbaridade. 6:24 e sem luz lá ainda. Dá-lhe chuva no Joinville aí. Bom dia, Zé Amâncio. Bom dia também, seu Dino Mazurek. Seu Dino Mazurek também teve a propriedade aí danificada, né? Com os eventos. 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
3: Bom dia. Bora, bom dia. Vamos trabalhar, né? Ah. É esse temporal e deu uma estragadinha nas coisas, mas tá bom, né, Cro? Temos vivo, vamos de novo, né? Não tem o que fazer.
0: Vamos de novo.
3: É assim mesmo, a natureza é assim mesmo, né?
0: É isso aí. Não podemos se assustar, deixa. Só agradecer, né, Pia? 6h28, mas não que tu já acordou mexendo com os tratores ali, deixa. Ô, deixa, mas tu fez o café?

0: 6h31 da manhã já, 6h31 da manhã, bom dia! E a garoa continua. Bom dia pra Cruzeiro de Iguaçu. Bom dia lá pro tio Siri, lá no Cruzeiro. Tia Salete, o tio Nelico, não vi mais no programa, né? O Osíris, bom dia, Osíris. E a dona Claudete. O Jair Costanaro não escuta o programa. Quem escuta ali é a Lucemar e o Adelcio, né? Os Correios, acho que escuta. O Baturé, o Alemão Pinha já tá no mundo. O Jairo, bom dia. Bom dia, Jairo. Um abraço pra ti ali. Não tenho o que fazer. O Fabiano Fabrício, bora trabalhar. O Nerso Américo já acordou cedo. Por que que acorda tão cedo, meu Deus? Seu Lindomar Costa e a dona Marius também, bom dia. O Aniba Nicolete, bom dia pra vocês aí. Mauro, bom dia, Mauro. Bom dia pro Andrezinho, dona Rosange. O Gibra, setor rodoviário da Nova, mas nem vamos trabalhar hoje, né, Pianzata? Pelo tipo, né? Né, Chico Schwade? Um abraço aí, João Vitor. Tá mandando um abraço pro Nono Rovilho, que deve estar no redor do fogo ali. Ansiado pra carnear um porco. Não é possível que vão carnear um porco hoje. Bom dia! Mas é dar uma chuvinha, já vamos carnear um porco, né? Os porcos se vê louco, eles se escondem debaixo do chiqueiro, gente, quando o tempo tá assim meio chuvoso, né? E vem uma fumaça no garpão. Barbaridade. Toca a música do Zezé de Camargo e Luciano, Seca Verde. Ô, Thiago, como é que tá, bicho velho? Família Jung aí. Um abraço, meu guri. Fazia tempo que não vinha no programa aí. Pessoal do Rio Areia, né? As Marques. Tudo de bom aí, piá. Um abraço pra mãe, pro pai e toda a família.
1: Ô, oh, bom dia, bom dia.
0: Bom dia.
1: Aqui também tá rolando a água, Cláudio. Pois é, Cláudio. Aí deu, acho que sábado à noite, né? Pra manter o domingo, deu uma ventania aí. A casa do meu sogro lá em cima, lá no bairro Alon, lá, saiu toda a cobertura, quase. Acho que o Ed tá se virando a arrumar pra ir lá cobrir com o Lono lá. Tá fácil, ele tá aqui pra Joinville, né?
0: Uhum.
1: Não é fácil, né, guri?
0: É brabo.
2: Opa!
0: Ô, louco.
2: Bom dia, meu amigo.
0: Que Cobre. Voz, que voz.
2: Manda uma música bagualuda pra todo mundo escutar.
0: Olha só que voz desse cara, meu. Bom dia, Vilcinho. O pessoal aí, gente, o que a gente tá recebendo aqui de reclamação, vocês não têm ideia. Ontem nós recebemos reclamações. E o pessoal da Pedro Paulo Quirig ainda continua sem luz. O que o pessoal não entende ali, porque às vezes o vizinho da frente tem energia, o de cá não tem. Né? Tá acontecendo alguma coisa ali, Copel. Atenção, Copel. Se tiver alguém responsável aí, né, pelos atendimentos, o pessoal da Pedro Paulo Quirig está sem luz. A Bema veio aqui agora, um ouvinte nossa, né? Acabou falando, né, que ainda estão sem energia elétrica na Pedro Paulo Quirig, na extensão ali da rua Pedro Paulo Quirig, é ali próximo da caixa d'água aí da Sanepar, né, o vizinho ali também do Leandro, taxista aí, né, se tiver mais alguém da Pedro Paulo Quirig, estiver nos ouvindo aí, né, é vizinho do Carlão ali também, né, o pessoal ali tá sem energia elétrica desde a madrugada de domingo. Desde a madugada de domingo. O que que tá acontecendo na rua Pedro Paulo Quirig, gente? Que não dá para entender. O pessoal não tá conseguindo entender porque, né, às vezes o vizinho tem e de cá não tem. Não tem energia elétrica ali. Alguma coisa aconteceu ali, Copel. Né? Se tiver alguém responsável aí nos ouvindo, né, por favor. Então já aí, há quantas horas sem energia elétrica? É carne estragando, comida estragando, né? Um abraço aí, Ronsani, bom dia. O Josimar Amaral, Darcy. Também já acordou, o Leandro Neis também, bom dia. O Leandro, com essa chuva aí, o seu Machado lá deve carnear uns 5, 6 porcos hoje, né? O que que acha? Ah, ele deve carnear bastante, né, Pia? Bastante porcos. O nosso amigo André, não acordou hoje, né, o maionese, né, Pia? Ou deve estar tomando café.
3: Coivado.

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2: Programação Independência, agora são 6:40. Falecimento. Comunicamos com pesar o falecimento de Valdir Pimentel, 58 anos. O seu corpo está sendo velado no Sagrado Coração de Jesus em Salto do Lontra. Às 13h30 de hoje, celebração e logo após sepultamento no cemitério de São Jorge. Noticiamos com pesar o falecimento de Valdir Pimentel. A família enlutada, as nossas condolências. 94.1
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2: 1:00 bom dia. Como é que tá, meu galo? 100%, né? Chove, chuva. Qual que é essa, piá? Pois é, o Sérgio agora me mandou aqui, né, uma mensagem da situação, né, da rede elétrica lá no Piracema, ou perto do Piracema ali, né, indo pra Boa Esperança ali, né, poste caído, né, barbaridade, pessoal se virando com geradores, mas quem não tem gerador daí, como é que faz? Né, quem não tem o gerador, como é que faz? É brabo, gente, 6:43, nós vamos tentar, durante a nossa programação agora aí, entrar em contato com alguém responsável, né, da Copel, para pedir uma explicação, o que está acontecendo, né? Tantas horas já, sem energia em algumas localidades, né? em algumas ruas aqui de Salto do Lontra, né? O pessoal da linha Espada também, sem energia elétrica, Dona Ivete Ciolim. Olha, o que nós temos de reclamação aqui não é pouca, viu? Não é pouca. O que que tá acontecendo? O Ica também, bom dia, Ica. Um abraço pra ti ali, bicho velho.
10: Bom dia.
2: Bom dia, Bastião.
10: Se der tempo hoje, roda Teodói Sampaio pra nós, filho da tuta. Beleza, amigo?
2: Valeu, Bastião. Um abraço, meu guri. O pessoal disse que estava ouvindo aqui que a extensão da Pedro Paulo Coelho estava ou está sem luz ainda, né? Mas o loteamento Cadore já está com falta de água desde ontem, início da tarde. Outro problema também. Eu acredito, viu? Porque aonde que fica a caixa d'água? Da Sanepar é onde que tá faltando energia, na Pedro Paulo Coelho ali. É outro problema enfrentado pelos moradores de Salto do Lontra. É um serviço mal prestado, né? Pelo amor de Deus, gente. Parece uma coisa chata que acontece, eventos climáticos, e a gente tem que estar, depois que acontecem as coisas, ficar uma semana aqui falando. É falta de energia, não sei o quê. O pessoal tá sem energia, o pessoal tá sem água. A prestação de serviço da Sanepar e da Copel tá uma vergonha.
11: E o Clóvis, a turma dos quilômetros ali, acho que a maioria estão sem luz também, porque ali foi feio o negócio, a rede caiu meio quase por tudo, e daí tem bastante eucalipto também, né? O bicho aqui foi feio, ó.
2: A gente sabe que quando acontece esses eventos climáticos aí, a demanda é grande, mas pelo amor de Deus, gente, né? Foi um evento pontual, foi aqui, né? Desloca equipes de outros municípios aí, onde que não aconteceu nada, graças a Deus, né? Desloca pra cá. Vamos fazer um, como é que é, um puxirão, como era feito antigamente, né? E vamos se virar, vamos se coçar aí, gente. Né? Sede da Luz sem energia elétrica desde sábado à noite, lá no Senhor Lindo Ferrari. Calcule só, uma pessoa idosa em casa, né? Sem energia elétrica, estragando as coisas no freezer. É uma barbaridade, gente, vamos pensar, né? Alô, Copel? Alô, Sanepar? Atenção! Nós temos que cobrar vocês aqui. Temos que cobrar vocês aqui. Tem que fazer.
12: Ó, Cláudio, isso aí pegou pra baixo da nossa casa, do Calipial, aí pegou um alasca e foi roçando. Graças a Deus que não chegou, subiu reto nossa casa, é minha e do pai, senão não tinha sobrado nada, pia. Graças a Deus, foi só nas capoeiras.
2: Um abraço aí, o Anderson Belusso aqui que tá nos informando aqui, segundo informações de Boa Esperança de Iguaçu. Né, foi dois postes, já trocaram 8 postes, né, e 2 postes têm difícil acesso, diz que é só com escavadeira, né, e caminhão muque, né, para trocar esses postes ali, né, o pessoal tá se virando. Ô Gaiola, bom dia, como é que tá, Gaiola? Um abraço para ti, guri. Desde sábado à noite sem luz. Nos informa ali bem, bem certinho ali o nome é da localidade ali, seu Mário, né? Para qualquer coisa nós ter um argumento aí que nós vamos entrar em contato aí com os responsáveis da Copel.
13: Bom dia, Clóvis.
2: Bom dia.
13: Tudo bem?
2: Aham.
13: Eu sou Leta Costa e o Gavião. Que chuvinha boa, que chuvinha calma. É uma benção de Deus.
2: Exatamente. 6h48 agora.

0: 6h50 da manhã. 6h50 da manhã. Bom dia, gente. Bom dia, e a chuvinha. Diz que é pra persistir esse tempo aí, desse tipo aí, a semana toda. Pelo menos é o que tá dizendo aí a previsão do tempo. 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
1: Bom dia, Cross.
0: Bom dia.
1: Beleza, tudo certo, viu, Cross? Nós também temos aqui no quilômetro, aqui nos quilômetros, aqui também deu esse vento, esse temporal aqui e atingiu a rede. Alta tensão aí, uhum. Também temos sem luz desde domingo à noite.
0: Barbaridade.
1: Aí o Caveirinha também, aí os quilômetros 38, 40, tudo sem energia. Uma vergonha isso aí, né? Passar um dia sem pagar, corto. Agora, arrumar, tá complicada a coisa aí.
0: Falta de responsabilidade, hein, eu acho. O doutor Nelsindo nos orienta ali, doutor, o que que a gente pode fazer, né? O que que o ouvinte pode fazer nesses casos aí, né? Até quantas horas, né? E a partir de quantas horas ele pode fazer a reclamação e os direitos, né, do consumidor. Né? Porque não é possível, gente. Já estamos aí há quantas horas sem energia elétrica? Desde de sábado, madrugada de domingo aí. Né, dona Madalena, o Jair aí também. O consumidor, eu acho que tem o direito, né? Paga, tem o direito. Opa, bom dia!
2: Estamos na escuta aí do programão aí, né, Clóvis? Na estrada aí, bate chuva. Tá bom?
0: Tá bom.
2: Um abraço aí, bom dia, bom trabalho pra nós aí.
0: É pra nós todos aí.
2: Já pra pedir música no programão da tarde, né? Porque de manhã agora já é quase,
0: entupiu.
2: Quase 8 horas.
0: Entupiu.
2: Já.
0: Entupiu aí. Um abraço do Inês Ferrari ali, né? Reclamou que não tinha luz ali também, na sede da luz, né? Não tem o que fazer, gente. Nós vamos, durante a nossa programação agora, o nosso departamento de jornalismo já está se movimentando aí, né? Para buscar informações, respostas para você, consumidor, aí, com a falta de energia que persiste aí desde a madrugada de domingo.

0: 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Programação Independência, agora são 6 horas e 57 minutos. Falecimento. Noticiamos com pesar o falecimento de Valdir Pimentel, 58 anos. O seu corpo está sendo velado no Sagrado Coração de Jesus em Salto do Lontre. Às 13h30, celebração e logo após sepultamento no cemitério de São Jorge. Noticiamos com pesar o falecimento de Valdir Pimentel. A família enlutada, as nossas condolências.
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3: 7:02 da manhã, 7:02 agora, 7:02. Ô Calegari, bom dia. O Luiz Calegari tá mandando a música pra mãe Catarina, a irmã Liliane e a sobrinha, que estão de aniversário hoje. Parabéns. Parabéns. 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Vou mandar um alô aqui também pra quem? É, dona Salete Padilha, dona Irenice, o Salvador, Marli Rodrigues, o Claudir, Catarina Sagiorato também, bom dia. É, dona Maria Tereza dos Santos de Porto Alegre, Márcia Giordani, é, bom dia também pro Osmar Ribeiro, um abraço para vocês aí, Osmar Ribeiro, tá na sintonia também aí do nosso café.
4: Bom dia, Clóvis.
3: Bom dia.
4: Então, aqui também, na linha piscina, a gente tá sem luz desde sábado de noite. A gente já ligou várias vezes e até agora nada de luz ainda. Não sei o que está acontecendo. Bem que nem você falou, né? A gente não sabe o que fazer e nem mais o que dizer, né? Porque essa falta de luz não tá muito fácil.
3: É.
5: Bom dia. Tudo certo? Ô, Clóvis, rola para nós aí, oferecer uma música pro Miguel Antunes, pro pessoal aí, os ouvintes. Meu Rony Encantado com o Daniel.
3: Rony Encantado. Ô, oh, valeu, Zé. Um abraço lá pro Canguçu, né? Ah, tio Sandro e a tia Lili. Não é que eles estão escutando, gente. Estão escutando o programa. 7:03. É, não adianta 0800, não adianta ali o zap da Copel. Vai mandando, reclamando, não adianta. É pouca equipe mesmo, gente. Não é culpa de quem tá ali trabalhando, né? A gente não tá culpando quem tá trabalhando. Todo o esforço tá sendo aí, pelas equipes, fazendo o possível, né, pra restabelecer. Mas, infelizmente, é pouca gente. Né? Pouca gente. Daqui a pouquinho tem o Homem e a Terra no oferecimento da Copacol, 7:30 da manhã, o Jornal da Manhã pra você. 7:04, grande abraço. Um ótimo dia, um dia abençoado aí pra você. Um abraço e a gente se encontra às 5 no Vitrolão. Tchau.

0: dia pro povo seguinte, se não tiver as mumaça.
1: Só, bicho. É isso aí, galera.
0: Pirado, pirado.

0: Obrigado.
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8: Olá, amigo, minha amiga, gente boa, tudo certinho por aí, tudo na paz? Tudo certo? Que beleza, né? Por aqui também segue tudo tranquilo, graças a Deus. Por isso estamos chegando aqui mais uma vez na sua casa e no seu trabalho, onde você estiver, trazendo para você, para sua família, para todo mundo, mais uma nova edição do programa O Homem e a Terra, Serviço de Comunicação do IDR Paraná, que é o Instituto de Desenvolvimento Rural do Paraná, e a Par Emater. Aqui na produção e apresentação, tô eu, Amarildo Alba, conversando com você nesta terça-feira de Lua Minguante, 6 de outubro de 2026. Dia do tecnólogo, dia do prefeito, dia do cartógrafo e dia do instrumentador cirúrgico também. Pois é, nesse último final de semana, por causa da eleição, não teve nenhuma caminhada, né, na natureza acontecendo aqui no nosso estado. Mas para este próximo domingo, dia 11, já vi aqui, já conferi, são dois os eventos confirmados para acontecer. Então, em Rio Bonito do Iguaçu, teremos lá o Circuito Caminhos da Reforma Agrária, com percurso de 11 quilômetros, que sai às 8 da manhã, em frente ao pavilhão da Igreja da Comunidade Centro Novo, lá do assentamento Marcos Freire, e a caminhada Circuito Caminho na Erva Mate, em União da Vitória, com 12 quilômetros, né, e que tem concentração marcada para as 8 da manhã, no Parque Histórico Iguaçu. Esta caminhada de União da Vitória tem 700 vagas e a de Rio Bonito do Iguaçu, 500 vagas. E agora a gente vai saber como fica o tempo até a próxima sexta-feira desta semana, chamando a participação, né, do meteorologista Samuel Brown, lá do CIMEPAR. Vamos ouvir.
9: Nós teremos uma terça-feira ainda com chuva, principalmente aí da faixa leste até o norte do Paraná, enquanto que no oeste e no sudoeste até a expectativa de que, principalmente a partir da tarde, o sol consiga aparecer e, por isso, esquente um pouquinho mais. Mas, no geral, na terça-feira, o destaque fica para o volume de chuva, a descarga atmosférica e não tanto para temporais. Por exemplo, rajadas de vento, como ocorreram entre o sábado e domingo, dificilmente vão ser registradas entre essa segunda e terça-feira. Na quarta-feira, volta a esquentar um pouco mais. As temperaturas máximas aí já devem beirar a casa dos 30 graus, próximo ao estado de São Paulo, e alguma chuva rápida no período da tarde não está descartada. Já entre a quinta e a sexta-feira, um novo sistema de baixa pressão ganha força sobre o Paraguai. Uma frente fria avança pelo oceano na altura aqui do sul do Brasil. Então são sistemas que novamente contribuem para o aumento da instabilidade no estado. Como na quinta-feira esquenta bastante, com máximas aí acima dos 30 graus em muitas cidades, o risco de novas tempestades aumenta bastante aqui no estado do Paraná.
8: E agora a gente lembra novamente, né, que o prazo para você agricultora do sudoeste do estado, fazer a inscrição no Torneio Regional de Qualidade da Silagem termina neste próximo dia 20 de outubro. Inscrição que pode ser feita, né, em qualquer um dos 42 escritórios do nosso Instituto IDR Paraná, Antiga Imater, nas regiões de Dois Vizinhos, Pato Branco e Francisco Beltrão. O extensionista Rafael Cavalieri, que é o coordenador deste trabalho, né, fala agora dos ganhos que você, produtor, você produtora, tem ao participar do concurso.
6: Primeiro, o que o produtor ganha é conhecer a qualidade da silagem que ele está fornecendo aos seus animais. Isso é o primeiro ponto e talvez o mais importante. O segundo ponto que nós somamos a isso é a orientação técnica em cima do resultado obtido. A partir do resultado, um técnico do IDR vai poder fazer as recomendações e orientações sobre como utilizar aquela silagem da melhor maneira e como proporcionar para a próxima safra melhoria em relação àquela silagem que ele já tem hoje sendo fornecida aos animais. Fora a questão da assistência técnica, do conhecimento do silo, que são os principais, nós também temos premiação em dinheiro para os primeiros colocados, para silagens de melhor qualidade. Tradicionalmente, na região aqui de Dois Vizinhos, nós teremos uma premiação para os três primeiros colocados, de 3 mil, 2 mil e mil reais. E na meso regional, que vai acontecer em Francisco Beltrão, vai ser a premiação tradicional dos 5 mil para o primeiro lugar, 4, 3, 2 e mil reais até o quinto colocado. Então a premiação em dinheiro é mais para incentivar a participação e a motivação, mas o principal é realmente a assistência técnica, que é o que faz a diferença, onde o produtor realmente ganha na produtividade e no uso da silagem que ele possui.
8: Pois é, um dos destaques do Boletim de Conjuntura Agropecuária que o Departamento de Economia Rural, DERAL, lá da Secretaria da Agricultura, publicou nesta última quinta-feira, 1º de outubro, foi o artigo escrito pelo agrônomo Carlos Hugo Godinho sobre a evolução da cultura da canola aqui no nosso estado. E é ele, né, o Carlos Hugo Godinho, que chega agora aqui para falar desse assunto para a gente, para você. Vamos ouvir.
10: A colheita da cultura de canola chegou à metade da área semeada no Paraná e ao fim dos trabalhos deve totalizar uma produção de 11 mil toneladas. Apesar de ainda não ocupar uma área grande no estado, a cultura passou de 2,7 mil hectares para 6 mil nesse ano e tem boas perspectivas para a próxima safra. Alguns entraves que limitaram a expansão da cultura nos anos anteriores foram superados agora, com manejos mais adequados, como dessecação da cultura para uniformizar a colheita, mas outros continuam um pouco desafiadores, como o controle do mofo branco. Porém, a colheita mais precoce em relação ao trigo, por exemplo, é um trunfo da canola. Com as áreas liberadas um pouco mais cedo, o plantio da safra de verão pode ser otimizado. E essa característica deve fazer com que a área de canola tenha um novo salto de área no próximo ciclo, e especialmente se os preços, que são atrelados aos da soja, continuarem em alta.
8: Bom, este boletim, divulgado pelo Departamento de Economia Rural, lá da Secretaria da Agricultura, tem ainda informação sobre a evolução da cultura da soja, que tem cerca de 30% da área prevista para plantio nesta safra, já semeada, e também sobre o mercado do leite e produção de ovos aqui no nosso estado. Você pode conferir esta publicação, caso tenha interesse, indo até o site da secretaria lá na internet. O endereço é, anote, www.agricultura.pr.gov.br. Pois é, ainda segundo a Secretaria da Agricultura, até esta última semana, né, produtores aqui do nosso estado já tinham plantado cerca de 40% da área de feijão que deve ser cultivada aqui no nosso estado nesta safra que a gente está começando. Então, para você que ainda não plantou, deixamos aqui uma sugestão, que é a cultivar IPR Quiriquiri do Grupo Carioca, recém-lançada pelo nosso instituto, pelo IDR Paraná. Quem traz mais detalhes sobre esse novo material é o pesquisador José dos Santos Neto. Vamos ouvir.
11: A cultivar IPR Quiriquiri é a nova cultivar do Grupo Comercial Carioca, que tem três grandes destaques. O primeiro dele, escurecimento lento. Então é uma cultivar que o agricultor pode colher e armazenar e conseguir colocar no mercado de acordo com o melhor momento. O segundo grande destaque é o ciclo semi-precoce. Da emergência até a maturação, 75 a 84 dias, o que facilita bastante a inserção dessa cultivar em diferentes janelas de cultivo. E o terceiro destaque está relacionado à qualidade dos grãos. É uma cultivar que tem elevado rendimento de peneira e PMS, o que ajuda bastante na classificação e tende a aumentar o valor agregado dessa cultivar. É claro que além também, né, do alto potencial produtivo, estabilidade de produção e resistência ou moderada resistência às principais doenças da cultura.
8: Bom, e com esta participação do pesquisador José dos Santos Neto, a gente vai terminando, né, o nosso trabalho de hoje, desejando a todos vocês uma ótima terça-feira e até amanhã, tá certo? Quando estaremos aqui de volta, né, nesta mesma emissora, neste mesmo horário, para conversar com você, trazer para você e para todo mundo mais uma nova edição do programa O Homem e a Terra. Forte abraço, fiquem com Deus e até lá.
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13: Olá, como vocês estão? Tudo bem? Bom dia, são 7 horas e 30 minutos, hora oficial do Brasil, 7 da manhã mais 30 minutos. Hoje, terça-feira, 6 de outubro, e nós estamos, a partir de agora, até as 8 horas aqui na 94.1, com muita informação para você iniciar o dia atualizado com as notícias. Tempo ainda instável no sudoeste paranaense, temperatura amena no começo de mais uma manhã.
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13: Hoje no Jornal da Manhã nós vamos conversar com o comandante do 3º Pelotão da Polícia Militar de Salto Londra, o Sargento Jacir Tertuliano da Silva, já falando da área da segurança pública, as informações para você ouvinte e também orientações para os nossos ouvintes. Tem notícia também para o nosso eleitor, quem deixou de votar tem até o dia 3 de dezembro para apresentar justificativa, mas pode votar igualmente no segundo turno. No esporte, Salto joga fora de casa hoje contra Planalto pela Isopar de Futsal. Esperança também joga fora contra Coronel Vivida. 7h32, sejam bem-vindos. O Jornal da Manhã já está no ar para você.
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13: Atenção você, eleitor, que não compareceu às urnas no último domingo. Quem deixou de votar tem até o dia 3 de dezembro para apresentar justificativa. Os detalhes com a repórter Fabíola Altran.
14: O Partido Liberal, PL...
13: Problema aí em relação ao nosso áudio da Fabíola Altran. Já a gente traz então na sequência essa informação para você aqui no nosso Jornal da Manhã.
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13: Vamos lá então, vamos conferir como fica o tempo nessa terça-feira em todo o nosso estado e principalmente, claro, também aqui na nossa região. A informação agora em relação ao tempo nessa terça, ainda há previsão de pancadas de chuva acompanhadas de trovoadas distribuídas de maneira desorganizada sobre o Paraná. Segue com possibilidade de tempestades localizadas, principalmente na faixa norte do estado. A chuva ocorre desde a madrugada, ainda em função da circulação dos ventos em médios e altos níveis que contribuem para a formação de instabilidades. No oeste, sudoeste e no sul, a chuva perde força a partir da tarde, tá bem? Então, a partir da tarde, a chuva ainda vai perdendo força aqui na nossa região. Há possibilidade de algum chuvisco ainda aqui no sudoeste paranense, mas a tendência é de que no decorrer do dia essa instabilidade já vai perdendo força aqui na nossa região. Temperatura mínima hoje em Salto do Lontra foi de 17 graus, a máxima deve chegar a 22.
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13: Milho a saca de 60 quilos de R$ 54 a R$ 61,50, soja de R$ 138 a R$ 141,00, trigo PH 78, saca de 60 quilos de R$ 80 a R$ 84,00, boi em pé arroba de R$ 350 a R$ 360,00, vaca em pé padrão corte arroba de R$ 300 a R$ 320,00. Esses dados são do Departamento de Economia Rural Deral, da Secretaria de Estado da Agricultura e do Abastecimento, a SEAB, Núcleo Regional de Francisco Beltrão e de Dois Vizinhos. 7h34, depois do intervalo, mais notícias para você e a entrevista ao vivo com o comandante do 3º Pelotão da Polícia Militar de Salto Londra, Sargento Jacir, aqui no Jornal da Manhã.
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5: Aqui no Jornal da Manhã são 7 horas e 37 minutos agora, 7h37. Vamos trazer então a reportagem da Fabiola Altran para o eleitor que deixou de votar e que tem até o dia 3 de dezembro para apresentar justificativa. Vamos conferir.
6: Quem deixou de comparecer às urnas no primeiro turno das eleições pode votar no segundo. A abstenção no último domingo foi a maior já registrada em um primeiro turno desde 1998. Naquele ano, o percentual foi de 21,5%, de acordo com o Tribunal Superior Eleitoral. Cada turno é uma eleição independente, portanto, quem deixou de ir às urnas no primeiro turno pode votar normalmente no segundo. Mas para isso é preciso estar com título regular. Agora, o eleitor que deixou de justificar a ausência pelo e-título é obrigado a regularizar a situação eleitoral, mesmo que vote no segundo turno. O prazo para a justificativa vai até 3 de dezembro. Ela pode ser apresentada pelo serviço de autoatendimento do site do TSE ou em um cartório eleitoral. É obrigatório levar um documento que comprove o motivo da ausência, como um atestado médico ou passagem aérea. O eleitor em viagem no exterior tem até 30 dias após o retorno ao Brasil para apresentar a justificativa. Caso o cidadão perca o prazo da justificativa, ele terá que pagar multa de R$ 3,51 por turno. Na Rádio 2, Fabiola Altran.
5: Obrigado, Fabiola, pelas suas informações. Aqui no nosso Jornal da Manhã são 7h38.
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5: Muito bem, o nosso entrevistado de hoje aqui no Jornal da Manhã é o comandante do 3º Pelotão da Polícia Militar de Saldo Lontra, o Sargento Jacir Tertuliano da Silva, logo cedo conosco aqui. Seja bem-vindo, Sargento. Bom dia.
7: Bom dia, Wesley. Bom dia também a todos os ouvintes da Rádio Independência.
5: Bom, Sargento, o que, que tivemos aí de ocorrências nas últimas horas? É tudo tranquilo? Como que foi principalmente aí o final de semana e a última semana aqui na nossa comarca?
7: Como esperado, Wesley, aqui na nossa comarca, agora nessas eleições, né, para a nível, né, de deputados, senadores, né, e presidente, governadores, é um pouco mais tranquila, né, do que quando é municipal. Então, o número de ocorrências foi bem menor. Então, teve algumas demandas que as nossas equipes deram atendimento, nada de muito grave, né? Então, teve essas ocorrências que foram resolvidas, sem mais complicações. Então, teve aquele problema, né, da questão da falta de energia, que não gerou muitos transtornos, transcorreu da melhor forma possível a votação e teve um pouco mais de fila, né, nos pontos de votações, mas que não gerou transtornos, não gerou ocorrência, o pessoal soube entender a situação, então não gerou nenhum tipo de demanda para nós. Teve umas situações aí durante a tarde, em alguns pontos, devido a pessoas irem votar com sintomas de embriaguez e causando um pouco de tumulto. Mas a nossa equipe da PM foi no local, conversou com essas pessoas, eles entenderam e se retiraram do local após a votação. Então, não teve maiores demandas, né, e maiores complicações.
5: É, mas é importante destacar que a Polícia Militar esteve presente, fez o seu trabalho junto à Justiça Eleitoral, todos os envolvidos aí diretamente no processo eleitoral, mas principalmente nesse caso, então, da parte da segurança, a Polícia Militar atuou e isso também fez com que a eleição transcorresse da melhor forma possível.
7: Isso, Wesley. Nós estávamos com todo o nosso efetivo empenhado, né, nesse dia da eleição. Foi dado atendimento para as ocorrências rotineiras, aquelas de perturbação do sossego, aquelas de violência doméstica, e também tinha uma outra equipe que estava dando atendimento e passando nos pontos de votações só para dar um atendimento nesses locais. Perguntar se estava transcorrendo tudo bem, se estava em ordem, né, no local. Então, teve. E quando aquela outra equipe não estava dando atendimento à ocorrência, também apoiava nessa situação das eleições. Então, foi empenhado a todas as equipes e não teve, né, nenhuma situação mais grave.
5: Além dessa questão aí do processo eleitoral, então, que aconteceu felizmente de forma tranquila e ordeira, alguma outra ocorrência relacionada à perturbação do sossego, violência doméstica, algo nesse sentido, em outros momentos?
7: A gente, Wesley, sempre espera que o pós, né, votação é o momento mais crítico, na verdade, né? Onde o pessoal às vezes extrapola um pouco mais ali na questão da perturbação do sossego, um pouco na bebida alcoólica. Então, e realmente aconteceu, mas foi só ali na questão de perturbação do sossego. Não teve, como nos outros anos ali, uma vias de fato, né, lesão corporal. Então, violência doméstica devido a isso, né, da situação da eleição. Então, não teve. Teve só a perturbação do sossego. As nossas equipes deu atendimento. Alguns não entendem, às vezes, que a equipe quer que eles cessem aquele som. Então, eles mudam para outro local. A equipe foi novamente para aquele outro local e pediu para eles se retirar. Então, era ali uma meia dúzia que estava causando esse transtorno, que foram dar problema, e a equipe nossa conseguiu resolver e teve ali o encerramento das perturbações do sossego. Mas as violências domésticas teve alguns atendimentos, mas daí devido a ocorrências de rotina, né? Então a equipe deu atendimento também, não precisou gerar o flagrante, né, do autor, mas teve essas demandas aí, e nada de muito grave, para repassar aí definitivo, né, a situação em si, né?
5: Nos últimos dias, a gente, já há um certo tempo também, porque a polícia tem agido com um trabalho muito empenhado aí de toda a equipe, Polícia Militar, Polícia Civil, a gente está tendo realmente essa sensação de tranquilidade, de segurança aqui na nossa comarca, né, Sargento?
7: Sim, Wesley. Tem algumas demandas, ocorrer algum furto, são furtos isolados, né? Mas aquele furto em residência de maior gravidade, a gente percebe que não tem, né? O número de golpes em nosso município tem diminuído. Agora, esses dias, até apareceu um lá, mas é um fato assim, isolado. Acontece um que, às vezes, né, vem para nós ali a pessoa registrar um boletim, mas a gente percebe muito que a população está indo até o pelotão perguntar se aquilo é um golpe ou não, que é o que a gente repassa aqui na rádio. Então, se as pessoas têm dúvida, antes de qualquer depósito, mandar qualquer dinheiro, independente do tipo de situação, procura nós da Polícia Militar. A gente sabe de todos os tipos de golpe e já vai te informar se é golpe ou não. Então, isso tem acontecido. A gente até fica feliz com a procura, né, dessa população, porque isso evita da pessoa ser lesada, evita de ser feito um boletim de ocorrência, porque gera estatística, né? Então, a gente pede para que a população procure e conte com a Polícia Militar. Se não localizar nós, tem a Polícia Civil também que atende ali durante o dia. Então, procure nós antes de qualquer dúvida ou mandar qualquer dinheiro para qualquer depósito.
5: Golpe independente da forma que é feito, porque são vários os tipos de golpes, né, Sargento? Mas, no final das contas, o objetivo do estelionatário, do golpista, é ter lucro, é extorquir aí, enfim, ou é levar uma certa vantagem, e isso se reflete em valores. E por isso que a gente sempre orienta, né? Antes de qualquer tipo de depósito, transferência, qualquer pagamento, tem que se certificar e ter a plena convicção de que não é um golpe, né? Isso principalmente pelos meios eletrônicos, no celular, essa situação aí toda, né?
7: Até teve um rapaz que procurou nós ali no pelotão. Ele estava com dúvida se ele estava sofrendo um golpe ou não. Então, o que acontece? Tem aquele golpe que o pessoal passa, que eles falam que são faccionados, que conhecem as pessoas. E daí, quanto mais você vai dando atenção para aquela conversa, mais aquela pessoa vai entrando na mente. que falo, né? Então o que acontece? Ele vai ameaçando, ele tem informações, porque hoje no Google, nas mídias sociais, você procura e encontra os dados, às vezes, daquela pessoa. CPF, às vezes encontra o nome completo, nome de parentes, porque isso está na mídia, né? Isso está nas redes sociais. Então as pessoas vão ficando amedrontadas com aquilo. Como que ele sabe aqueles dados? Como que, né? Mas é isso que eu repassei para ele, e mesmo assim custou entender que estava sendo um golpe, estava se passando por um golpe. Então, às vezes, de tanto, se a pessoa vai dando corda, né, naquela conversa, a pessoa vai entrando na tua conversa com maior incisão e vai fazendo com que você fique com medo e acabe fazendo o depósito desse dinheiro. Então essa pessoa veio, procurou nós, a gente informou para ele, ó, bloqueie esse número de telefone, não dê mais atenção, porque senão você vai acabar fazendo o depósito, que ele vai entrar na tua cabeça e fazer você fazer esse pagamento por medo. Então ele entendeu, fez o bloqueio e pronto, cessou aquelas mensagens. E se às vezes vinha mensagem por um outro telefone, bloqueia também e pronto, não vai ter nada de problema. Se quiser fazer um boletim, faz. Se não quiser também, não precisa, porque esses telefones aí são telefones de difícil rastreio, são às vezes pessoas até que estão presas. Então a pessoa simplesmente busca nós para dar um atendimento e saber se é o golpe ou não, que a gente vai informar.
5: É, o que a gente sempre fala aqui na emissora é isso, é título de orientação. Antes de qualquer tipo de pagamento, qualquer transferência, qualquer situação, tenha certeza de que não é um golpe. E para isso também, se precisar, a Polícia Militar está aí para ajudar, para auxiliar, como é esse caso que o sargento acaba de relatar também aqui para a gente. Em relação também a uma outra situação, sargento, que vez por outra tem-se operações aqui na nossa cidade, na nossa região, no que se refere ao combate ao tráfico de drogas, essa questão toda. E a polícia é sempre muito atenta quanto a isso. Nesse quesito aí, como que está também essa questão e a população tendo alguma informação sobre algum ponto de venda de droga, ou mesmo que seja só uma suspeita, a Polícia Militar está aí para receber qualquer tipo de denúncia, né?
7: Wesley, a gente tem recebido algumas denúncias, principalmente aquela pessoa para a viatura, oh, quero informar a situação, às vezes tem medo de passar por telefone, e é importante, né? Aquela informação pessoal, pessoalmente, né, para a equipe, tem as informações no 81 também que está chegando, então é muito importante essa denúncia, né, para a população estar repassando para nós.
5: Só fazer um parênteses, né, sargento? Às vezes tem medo de passar no telefone, mas não precisa ter medo, porque é mantido o sigilo total, né? O 181 ou mesmo no 190, a pessoa, se não quer se identificar, não é obrigado. Ao contrário, ela pode manter o seu sigilo e a polícia vai manter esse sigilo, né?
7: Isso, Wesley. Para você ter uma ideia, Wesley, que nem para nós, da equipe que está atendendo a ocorrência, ela chega a ser denúncia com informações.
5: Ela quem chega, fez a denúncia?
7: É isso. Nem nós da Polícia Militar aqui, a gente tem essa informação. Porque o que acontece? Na hora que o atendente vai receber essa denúncia, ele pergunta se quer manter o anonimato. E a pessoa fala que sim. Então, assim, nem o atendente, às vezes, vai ficar sabendo quem que é você. E eles não têm ali o número para saber, né, que número que é que está ligando, eles não têm também. Então, assim, é sigilo total, né? Então, para população entender que nem nós da Polícia Militar temos acesso a quem está fazendo a denúncia. Então, isso é por quê? Para que a gente conta com a ajuda da população para fazer essas denúncias de tráfico, que é uma situação muito grave. E eu sei que a gente entende que a pessoa às vezes fica com medo, porque geralmente aquele traficante ele impõe medo ali nas pessoas próximas, né, os vizinhos ali próximos do local. Então, aquelas pessoas ficam com medo de fazer uma denúncia. Então, podem fazer, né, essa denúncia anônima e que a gente vai ficar sabendo desses locais. Alguns locais a gente já sabe, né? A gente só está monitorando, está sendo feita uma investigação, né, pela parte da Polícia Civil, com apoio nosso da Polícia Militar, e outros não, outros são novos, que a gente começa a dar uma atenção para aquilo ali. Então, essas operações são realizadas em cima disso, dessas denúncias aí que chegam para nós.
5: E normalmente, né, quando faz-se uma operação, surge outra operação baseada na anterior, né? Porque aí vai ramificando, né, sargento? Então, por isso que às vezes tem operação fase 1, fase 2 da mesma operação, né? Porque vai chegando informação a partir de cada operação, né?
7: Isso mesmo, Wesley. De uma operação gera outras, né? Por causa que são coletadas, né, informações dessas últimas que vai acontecendo. Então, são ramificações de operações. Então, é por isso que você, né, que você falou, são Operação 1, Operação 2, Operação 3, então, devido, porque assim, é uma cadeia, né? É uma cadeia de usuários, de traficantes que vai se criando, que às vezes precisa de mais operações ali para você descobrir e conseguir terminar com aquela quadrilha, né? Como se fala.
5: É, e por isso que é importante o combate ao tráfico de drogas, né, sargento? Porque a partir do tráfico, a partir do consumo, usuários também acabam praticando outros tipos de crimes para poder a questão aí do seu vício, né? E adquirir a droga e tudo mais. Então surge furtos, surge roubos, algumas situações, muitas delas que estão relacionadas com a questão da droga, né?
7: É isso, Wesley. Até eu quero pedir para a população que não faça denúncia só da questão do tráfico de droga, mas também desses furtos. Tem alguns furtos que está acontecendo, agora deu uma acalmada, a gente está monitorando isso, deu uma acalmada nos furtos, principalmente daqueles fios de cobre, né? Então, nas últimas semanas a gente não tem recebido denúncias, informações de furtos, mas o que acontece? A gente pede para que a população faça denúncia de quem são os autores desses furtos, os locais que estão comprando esses produtos, para a gente ficar sabendo, porque a gente tem informações de um que outro autor, tem informações dos receptadores, mas é uma questão de investigação. Como não é pego em flagrante, né, tem uma demanda de investigação para ser feita. Então a gente pede para que a população colabore, né, e que alimenta essas informações com 190, 181, ou pessoalmente, né, para a Polícia Militar ou para a Polícia Civil, para que a gente consiga, né, lograr isso e já realizar a prisão desses autores.
5: É, até porque quanto mais embasamento tiver a Polícia Civil, a própria Polícia Militar, mas enfim, para na sequência, quem sabe, solicitar ao Poder Judiciário um cumprimento de algum tipo de mandado, então quanto mais embasamento tiver, melhor é para investigação, né, sargento?
7: Isso, é. A Justiça ela pede para realizar uma prisão material concreto daquela ação, daquele autor que realizou aqueles furtos ou realizou aquele crime. Então é importante ter bastante informações para que isso se concretize e saia um mandado de prisão. Então às vezes a população não entende, a Polícia Militar isso, a Polícia Militar aquilo, não prende. Mas é que assim, não é bem simples, né? Então se a Polícia Militar ou a Polícia Civil estão demorando em certas situações, é porque não tem material suficiente. Então e às vezes faz aquela prisão sem ter aquele material suficiente, e às vezes a Polícia Militar ou tanto a Polícia Civil acarreta em abuso de autoridade, violação. Então a população tem que entender esse lado, a Polícia Militar e a Polícia Civil estão de olho, estão trabalhando em cima disso, mas a Justiça ela pede que seja cuidado quanto a isso, né? Tenha uma materialidade sobre o crime.
5: Sargento, obrigado pela sua participação. Algo mais, fique à vontade. A gente deseja uma ótima semana também aí no trabalho da Polícia Militar.
7: Wesley, uma situação que ontem eu estava observando, nos últimos dias, na verdade, aumentou bastante o fluxo de veículos no nosso município. Então, principalmente nessas vias onde o fluxo é maior, principalmente de caminhões, os condutores aí tomar um pouco mais de cuidado, principalmente a questão do uso do patinete, da bicicleta, da motinha, bicicleta elétrica, para evitar essas vias de maior fluxo de veículos pesados. Porque vem denúncias e a gente observa também que ainda dá pouco acidente, se for ver, pelo número de pessoas que estão utilizando esses veículos e o fluxo de veículo que tem em nosso município. Então, só pedir uma atenção, né, para a nossa população, para tomar cuidado nesses locais, aí, principalmente na Bertino Varmley, né, que é a principal onde passa ali a rota de caminhões.
5: Muito bem. Obrigado mais uma vez, sargento. Uma ótima semana.
7: Obrigado, Eze, para você e também para toda a equipe aqui da Rádio Independência FM, pelo espaço cedido aqui, né, para nós da Polícia Militar, para estar repassando essas informações das ocorrências, passando informações sobre outras situações, tipo golpes, né, sobre a questão da violência doméstica, e furtos, e tráfico de droga. Então são situações que a gente repassa para a população ficarem atentas e também ajudar a Polícia Militar a combater esse tipo de crime. Uma boa semana, né? Hoje não é segunda, mas é terça, estamos no começo da semana ainda, né? Uhum. Então, uma boa semana para você e para todos os ouvintes aqui da Rádio Independência.
5: Muito bem. Sargento Jacir, ao vivo com a gente aqui no Jornal da Manhã, 7h54, depois do intervalo, o esporte aqui no Jornal da Manhã.
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5: Jornal da Manhã para você aqui na Independência, hora certa, 7h59.
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5: Copa Sudoeste de Futsal, Exu para 2026. Hoje o Salto joga fora de casa contra Planalto, valendo vaga para as quartas de final. O Salto precisa vencer o confronto para garantir a sua vaga na próxima fase. 20h o jogo, transmissão ao vivo aqui na Independência e no nosso canal do YouTube. O Esperança também joga fora de casa hoje contra Coronel Vivida às 20h. Transmissão na Clube FM e também no canal do YouTube. O Esperança já está classificado para as quartas de final, vai em busca de mais um resultado positivo. Salto e Planalto aqui na Independência. Esperança e Coronel Vivida na Clube FM é hoje, Copa Sudoeste de Futsal para você. 7h59, fechamos assim o Jornal da Manhã de hoje. Obrigado a todos pela audiência e um ótimo dia para você.
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10: Independência e a hora certa.
11: 8:03. Bom dia para você.

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0: Está no ar com você a partir de agora o Bom Dia Independência, manhã de terça-feira, dia 6 de outubro de 2026. E aí, tudo certo nessa terça-feira? Bom demais estar com você nesta manhã de terça-feira para te fazer companhia, para com certeza ter a sua participação por aqui a partir de agora em mais uma edição do nosso Bom Dia Independência. Muito prazer, eu sou Marcelo Henrique, tô chegando feliz da vida com você.
1: Marcelo Henrique está chegando.
0: Tudo certo, e aí, como é que você tá? Passou bem aí a segundona, seu início de semana, terçou e por aqui. Estou chegando para te fazer companhia até às 10 horas da manhã com mais uma edição do nosso Bom Dia Independência, sempre com muita alegria, com um bom papo, com uma boa música e também com a sua participação. A partir de agora, nosso WhatsApp já está liberado para você também participar aqui da Rádio Independência, do Bom Dia Independência, mandar o seu alô todo especial, enfim, fazer parte aqui da programação. 991181390, já fica à vontade, porque tem muita coisa boa que eu preparei para você para essa terça-feira. Para você que está começando a sua manhã de trabalho, um bom dia, um bom trabalho para você, que a sua terça-feira seja abençoada, produtiva, maravilhosa, para você que vai folgar hoje. Eita, boa folga, bom descanso para você que já tá no pega há horas também ouvindo a programação da Independência, fica à vontade. Para você que nesse exato momento tá aí se deslocando pro seu trabalho ou quem sabe tá viajando pelas rodovias de nossa região, já fica à vontade também para me contar de onde você tá curtindo a programação, tá legal? A partir de agora, eu, Marcelo Henrique, vou te fazer companhia até às 10 horas da manhã. Já tem mensagem do dia, tem previsões astrais do horóscopo, tem alô pros aniversariantes, tem um momento de fé, tem muita coisa boa que eu preparei para você para essa terça-feira, tá bom? Então fica à vontade, Bom Dia Independência está no ar com você a partir de agora.
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0: A gente começa com a nossa mensagem do dia.
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0: Vamos lá para a nossa mensagem desta terça-feira. Como é bom ter esse momento especial das nossas mensagens. Deixa eu falar uma coisa para você. Todos os dias nós tentamos dar o nosso 100% em tudo, né? Nas nossas atividades, no nosso trabalho, na nossa vida cotidiana, na nossa família. Queremos sempre dar o nosso 100%. Só que às vezes, o nosso 100%, o máximo que a gente pode dar é 30% da nossa energia. Só que fica tranquilo, que no dia que você puder dar 20%, 30%, 40%, que seja o seu máximo, você também já deu o seu 100%. Por quê? Porque naquele momento é aquilo que você consegue entregar de presença, de cuidado, de atenção, de profissionalismo. Nem todo dia precisa terminar com a sensação de que você conseguiu fazer tudo e tudo perfeito. A gente costuma medir o nosso dia ou um bom dia

tenha, opa, tem que fazer isso, aquilo, aquilo, aquilo, outro, pronto, fechei meu dia. Não, pode ser bem diferente. Portanto, hoje, quando o dia terminar, não pergunte somente quanto eu fiz. Pergunte também o que valeu a pena fazer. Guarda isso, nem tudo que ocupa o nosso tempo tem valor. E nem tudo que tem valor pode ser medido pelo quanto a gente produziu. Portanto, para hoje, dê o seu melhor nas condições que você tem, nas condições que você consegue. Se o seu máximo hoje for 10%, tá pronto, tá feito. Não se estressa. Siga a vida fazendo aquilo que você quer fazer, batendo aí o seu coração mais forte, fazendo com que seus olhos brilhem em busca dos seus sonhos. Pensa nisso. E que essa mensagem, por mais simples que pareça, faça sentido para você nesta terça-feira, tá bom? E aí, você já deu o seu bom dia para alguém hoje? Então, para você, bom dia!

0: Na versão de Chitãozinho e Chororó, Tente Outra Vez, um grande clássico de Raul Seixas, fechando nossa primeira sequência musical aqui do Bom Dia Independência dessa terça-feira. E aí, tá tudo certo nessa terça-feira? Tudo nos conformes por aí no seu trabalho, na sua casa? Fica à vontade já pra me contar de onde você está curtindo a programação aqui da Independência. Inclusive, já convido você a participar do nosso quadro Aniversariante do Dia, que vai ao ar aqui no Bom Dia Independência. Como é que funciona aqui o quadro Aniversariante? A gente tem sempre um momento especial lá por volta das 9h30 da manhã, já na segunda parte aqui do Bom Dia Independência, onde você tem a oportunidade de homenagear aquela pessoa que está de aniversário no dia de hoje. Então, tem alguém que está de aniversário hoje, terça-feira, dia 6, já manda para cá a sua homenagem. E quando você for mandar a sua homenagem, manda para cá o nome completo de quem está de aniversário, tá bom? Manda bem certinho o nome aí do aniversariante para a gente colocar aqui na nossa lista, que toda sexta-feira a gente realiza aqui o sorteio do kit aniversariante para você, aniversariante da semana. Então, já participa agora mesmo, 991-18-1390, já manda ver aqui no Bom Dia Independência. E na sequência, eu já trago por aqui também o nosso primeiro bloco das previsões astrais do Bom Dia Independência, para você de Áries, Touro, Gêmeos e Câncer. 8h17.
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0: São 8h19, nota de falecimento. A família Pimentel comunica com pesar a parentes e amigos o falecimento de Valdir Pimentel, 58 anos. Seu corpo está sendo velado no Centro Comunitário da Comunidade de Sagrado Coração de Jesus, em Salto do Lontra. Hoje, às 13h30, celebração de corpo presente logo após sepultamento no cemitério da Comunidade de São Jorge. Noticiamos com pesar o falecimento de Valdir Pimentel. A família enlutada, as nossas condolências.
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0: Horóscopo. Vamos lá para o nosso primeiro bloco das previsões astrais aqui do nosso Bom Dia Independência. Previsões astrais para você de Áries, Touro, Gêmeos e Câncer. Áries. Arianos e arianas, aproveite um astral favorável. No trabalho, sua criatividade ajuda a se destacar e ampliar contatos profissionais. A saúde se beneficia aí de mudanças na sua vida, com disciplina reforçada pela lua em virgem. Já no amor, demonstre charme e esteja atento às possibilidades também, especialmente à noite, para impulsionar as suas conquistas. A cor para hoje é a cor azul. Hoje, relacionamentos se fortalecem com facilidade, especialmente durante o dia. No trabalho, as boas energias favorecem tarefas domésticas com a sua praticidade, facilitando rotinas. À noite, a lua intensifica o seu charme, elevando o romantismo, garantindo momentos especiais na sua vida amorosa. A cor para hoje é a cor azul. Gêmeos. Suas habilidades criativas se destacam hoje, facilitando as tarefas e impressionando a chefia com raciocínio ágil. A lua em virgem valoriza as questões familiares. À noite, Mercúrio e Vênus fortalecem sua vitalidade e disciplina para cuidar da saúde. No amor, novos contatos e ânimo na relação a dois. A cor para hoje é a cor preta. As vibrações positivas favorecem o dinheiro em Câncer, podendo surgir dinheiro inesperado. No trabalho, alguma coisa mais atenta, fique aí ligado às oportunidades que podem trazer ganhos ou, quem sabe, até novos negócios lucrativos para você. À noite, Mercúrio e Vênus aumentam a sua sorte também. Já no amor, charme e boas vibrações facilitam conquistas e momentos românticos. A cor para hoje é a cor marrom e dessa forma fechamos aqui nosso primeiro bloco das previsões astrais do Bom Dia Independência. Já já tem mais previsões astrais para você de Leão, Virgem, Libra e Escorpião.

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3: Tá na hora de mais um bloco das previsões astrais agora pra você de Leão, Virgem, Libra e Escorpião. Leoninos e leoninas, disposição para projetos pessoais e boa proteção familiar com Mercúrio e Vênus à noite. No trabalho, tarefas que dependem de iniciativa têm sucesso e a Lua em Virgem favorece assuntos financeiros à noite. No amor, confie na sua intuição para se aproximar de alguém, mas cuidado com o ciúme também. A cor para hoje é cor bege. Virgem. Sua intuição afiada recomenda priorizar tarefas que podem ser feitas sozinhas. Sua sensualidade facilita perceber que o que está oculto, então confie também no seu sexto sentido. À noite, a lua no seu signo traz um clima ideal para a diversão também, Virgem. Já para o amor, investir no diálogo pode fortalecer o seu relacionamento. A cor para hoje é a cor violeta.
9: Libra!
3: Mercúrio e Vênus favorecem a negociação financeira e merecem atenção a oportunidades de aumentar a renda. O trabalho em equipe é facilitado, incentivando a sair da zona de conforto para se destacar. No amor, um amigo pode ajudar a encontrar alguém novo e a sintonia com o parceiro permanece elevada também. A cor para hoje é a cor cinza.
9: Escorpião.
3: Boas energias no trabalho, Escorpião. Ideal para avançar em suas ambições com o seu lado responsável, ajudando nas tarefas também. Já à noite, Mercúrio e Vênus elevam a sua vitalidade, melhorando a convivência com amigos com a Lua em Virgem. No amor, seu lado sedutor se destaca, deixando o clima mais envolvente. A cor para hoje é a cor rosa. E dessa forma, fechamos aqui mais um bloco das previsões astrais do Bom Dia Independência. Já já tem as últimas previsões astrais para você.
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3: Bom dia, Independência, seguindo com você nessa manhã de terça-feira, 8h30 agora. E aí, tá tudo certo? Temperatura nesse exato momento aqui em Salto do Lontra, na casa dos 19 graus, umidade relativa do ar em 90%.
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3: 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Show de bola? É mais uma promoção aqui da Independência FM pra você ligado sempre junto com a gente na programação aqui da 94.1. 8h31, por aqui eu vou seguindo, destacando a boa música. Banda Pérola Negra, Amor Perigoso, bom dia!

0: Na versão de Eduardo Costa, Tem Alguém no Seu Lugar. Fechando mais uma sequência musical aqui do nosso Bom Dia Independência nessa manhã de terça-feira. São 8:38, está na hora de mandar aquele abraço todo especial para quem está curtindo aqui a programação. A Janete está mandando um bom dia, aqui está curtindo o Bom Dia Independência. Alô, Janete, tudo certo por aí? Aquele abraço para você, obrigado pela companhia. Lizete de Souza também mandou o seu bom dia. Quem mais? Bom dia, Marcelo, manda um alô aqui para nós, para o Vanderlei e também para o Matheus. Nosso motorista aqui de dois vizinhos. Ó, dois vizinhos ouvindo a programação da Independência. Aquele abraço, hein? Tudo de bom. É, como é que é a música que vocês tocam aí? Tá bom, vocês são os melhores. Valeu. Qualquer uma tá valendo, então. Valeu. Aquele abraço pra você. Tudo de bom. Obrigado aí pela companhia. Quem mais? Natálio de Joinville. Ô, Natálio.
1: Bom dia, Marcelo. Opa. Tudo beleza? E por salto do Lontra, porque aqui tá uma chuvarada. Aí, me acordei 5 e pouquinho, 6 horas. Cochilei de novo e agora... retornemos de volta.
0: Ah, sim.
1: Um abraço, uma ótima terça pra nós aí, Pia.
0: Valeu, forte abraço. Eu ia falar essa voz assim, meio de né? Bah, cara, tô acordando agora aí, cara. Um forte abraço, Natálio. Tudo de bom, obrigado pela companhia. Minha amiga Carmen de Santa Isabel também tá ouvindo a programação. Bom dia, Carmen, tudo certo por aí? Meu amigo Anderson também tá ouvindo a programação. Bom dia! Tudo de bom, excelente manhã pra você. Tudo de bom. Como é que estão os trabalhos por aí? Tá tudo certo nessa terça-feira? Tá tudo dentro dos conformes? Hã? Pegando no tranco também? 20 minutos faltando para as 9. Faz parte, né? Faz parte você também participar junto com a gente aqui da programação da Independência FM no 991181390, tá bom? Por aqui eu vou seguindo, destacando mais sucesso por aqui, destacando a boa música na programação da Independência. Teodoro e Sampaio, Quando a Saudade Aperta. Bom dia.

Teodoro e Sampaio, Quando a Saudade Aperta. Fechando mais uma sequência do nosso Bom Dia Independência. E por aqui eu vou seguindo com você até as 10 horas da manhã. Fica à vontade para participar também no 991-18-1390, nosso WhatsApp. Sempre liberado para você participar junto com a gente aqui da programação da Independência. Seguindo por aqui, já já eu trago o nosso último bloco das previsões astrais para você de Sagitário, Capricórnio, Aquário e Peixes. 8h44.

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0: Vamos lá para o nosso último bloco das previsões astrais, agora para você de Sagitário, Capricórnio, Aquário e Peixes. Sagitário. Há boas energias para estudos, planos de viagens e momentos de introspecção com Mercúrio e Vênus. No trabalho, seu estilo descontraído favorece o contato com clientes. Já no amor, uma paixão à distância ou pelas redes sociais pode acontecer, embora o humor possa ficar mais reservado à noite. A cor para hoje é a cor azul. Capricórnio. Hoje finalize ciclos que não acrescentam mais à sua vida e aproveite a energia de Mercúrio e Vênus. De manhã, concentre-se em concluir tarefas pendentes que exigem atenção. No amor, o apoio dos amigos pode impulsionar seu coração, podendo surgir uma surpresa ou interesse por alguém próximo. A cor para hoje é a cor azul. Aquário. As estrelas favorecem parcerias, trabalhos em equipe e colaborações, principalmente na parte da manhã. No seu bem-estar, é importante buscar ajuda ou apoio durante o dia. Já no amor, os relacionamentos continuam fortes, indicando avanços em namoros. Para os solteiros e solteiras, pode evoluir rapidamente numa boa conversa. A cor para hoje é a cor azul. Peixes. Hoje o ambiente de trabalho exige esforço dobrado, mas seu foco ajuda a adiantar tarefas. Na saúde, é hora de ajustar hábitos e praticar exercícios pela manhã. No amor, o período favorece conexões emocionais e sedução, especialmente à noite. Aproveite o momento. A cor para hoje é a cor vermelha. E dessa forma fechamos aqui as previsões astrais do Bom Dia Independência, previsões astrais que voltarão amanhã, a partir das 8 horas da manhã.
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0: por aqui, eu vou seguindo com o Bom Dia Independência. Bora que bora, tá na hora de trazer mais sucesso aqui na programação da Independência FM.
1: Que é?
0: Que é? Edson Hudson, Escândalo de Amor é o nome dessa aqui. Conta aí. Você já fez algum escândalo de amor alguma vez aí?
1: Sim!
0: Ai, ai, ai, ai.

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0: Marília Mendonça e Maiara e Maraísa, Uma Vida Mais. Que musicão, hein? Fechando mais uma sequência musical do Bom Dia Independência pra você nessa terça-feira. Só música boa. Gostou dessa produção? Essa é boa, né?
1: Essa é boa.
0: Bom Dia Independência seguido.
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0: Ô, Maria Salete, bom dia.
4: Bom dia, Marcelo, Maria Salete, Inês. Roda pra mim, vidro de perfume, roda pra mim, tá?
0: Roda. Valeu, forte abraço pra você, excelente manhã. Já tá rolando por aqui, ó, vidro de perfume.

0: JM, vidro de perfume, a indicação da Maria Salete. Pediu e conferiu, né, Maria Salete? Esse super sucesso aqui do musical JM, vidro de perfume, fechando mais uma sequência do Bom Dia Independência pra você. Tem mais participações chegando por aqui já já. Eu atendo mais participações, inclusive só lembrando você que daqui a pouquinho nós teremos o nosso quadro aniversariante do dia e você tem a oportunidade de participar homenageando aquela pessoa que tá de aniversário hoje. Então se tem alguém que tá de nível hoje, já manda pra cá a sua mensagem, a sua homenagem e o nome completo de quem está de aniversário, tá bom? 991181390. Pontualmente 9 horas. 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
0: Trazendo informação através do boletim Delta Rota Segura para você. O Debetran participou de evento e orientou a comunidade sobre equipamentos autopropelidos. O Departamento Beltronense de Trânsito, Debetran, participou no último sábado do evento SEST Senat Portas Abertas. A programação aconteceu na sede da unidade de Francisco Beltrão e buscou levar orientações à população sobre a utilização e a circulação dos equipamentos de mobilidade individual autopropelidos, como patinetes e outros dispositivos elétricos. A ação teve como foco esclarecer dúvidas para todos os demais participantes sobre as regras de circulação e seguranças previstas na Resolução 996/2023 do Conselho Nacional de Trânsito, CONTRAN. De acordo com a coordenadora da Educação para o Trânsito do Debetran, Carla Rota, a participação integra o cronograma de ações educativas do departamento e busca ampliar também o acesso à informação diante do crescimento no uso desses equipamentos. O diretor do Debetran também destacou a orientação que é importante para pais e responsáveis que precisam conhecer as regras e orientar adolescentes sobre o uso correto desses equipamentos. A participação no evento reforça o trabalho educativo desenvolvido pelo Debetran, aproximando o departamento da comunidade, levando informações sobre segurança e comportamento responsável no trânsito. Tá a informação para você através do boletim Delta Rota Segura. 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
2: 9:07.

Bom dia, Independência, seguindo com você nesta manhã. Tá na hora de mandar aquele alô todo especial por aqui. Seu Tibúrcio, tá ligado comigo? Bom dia, seu Tibúrcio. Tudo certo por aí? Um grande abraço. Excelente terça-feira pra você. Quem mais? Bom dia. Bom dia. Não mandou nome. Tá bom, seguimos. Quem mais? Alô, Vânia, bom dia. Tudo certo por aí? Tá ouvindo aqui a nossa programação também. Um grande abraço pra você. Obrigado pela companhia. Quem mais? É o Matias Fausto, de Nova Esperança do Sudoeste. Tá ligado aqui. Ele falou assim: ô, Marcelo, toca aquela Menina Não Corte o Cabelo. Ai, ai, ai. Tá rolando por aqui já, hein? Bom dia pra você.

0: Chico Rei, Paraná, Você Não Sabe Amar, fechando mais uma sequência musical do Bom Dia Independência pra você, nessa manhã de terça-feira. São 9 horas e 15 minutos, por aqui vou seguindo com você até as 10 horas da manhã. E agora a gente traz aqui com certeza a informação também na programação da Independência FM. A gente recebe aqui algumas mensagens durante a programação de pessoas relatando a falta de energia em algumas localidades, algumas comunidades do interior. Da nossa região também a gente fica sabendo através de contato com outras pessoas de outros municípios também que em alguns lugares está tendo aí falta de energia. E nesse exato momento eu recebendo aqui o João Carlos do nosso setor de jornalismo para trazer informação justamente para você, para a gente pelo menos falar um pouquinho sobre essa situação aqui no município de Salto do Lontra. É isso mesmo, né, João? Bom dia.
1: Exatamente, bom dia Marcela, bom dia ouvintes da programação aqui da Independência, né? Como você destacou aí, tem alguns lugares, pelas informações que temos, né, que desde o último sábado, né, estão sem a energia elétrica, né? Então é uma situação bem delicada mesmo, né? E interessante, né, o pessoal que estão nos acompanhando sempre nos passar essas informações. Por exemplo, nós aqui, nós temos energia, domingo era 10 horas da manhã, já voltou aqui na emissora, tá tudo certinho aqui, né? Então é bom essa... Quando você tem alguma dificuldade em relação a isso, né, manda essa informação para a gente vai atrás para, né, saber aí o que está acontecendo. Eu entrei em contato há pouco aqui com o Thiago Dias, que é o assessor de imprensa da Copel, e ele me passou até uma nota aqui da Copel que diz o seguinte: a Copel informa que trabalha na manhã desta terça-feira para restabelecer o fornecimento de energia elétrica a 593 unidades consumidoras em Salto do Lontra. Equipes da companhia permanecem em campo e trabalham para restabelecer o fornecimento de energia a todos os clientes afetados o mais breve possível. Então, no momento, segundo aí a assessoria de imprensa da Copel, são 593 unidades aqui de Salto do Lontra, então, que estão sem energia elétrica.
0: Ou seja, 500, quase 600, né, unidades aqui, ou seja, 500 casas, empresas e tudo mais da nossa região que estão aí sem o abastecimento de energia elétrica nesse exato momento, né? Então, se a gente pode, só para dar uma, trazer também uma informação de meio geral da situação, que a gente também ouve esse relato aqui, não somente aqui em Salto do Lontra, mas também de municípios da região, né? Eu tenho familiares lá em Capanema, inclusive ontem mesmo a minha mãe mandou mensagem e me falou que a energia foi estabelecida ontem por volta das 10 horas da manhã. E você tem relatos aqui de outros municípios da região. Ou seja, a gente, né, mensura obviamente que o estrago deve ter sido muito feio em algumas regiões e exato, que, de certa forma, complicou a distribuição de energia. Então, o pessoal está trabalhando para isso. Mas diga-se de passagem, quase 600 unidades aqui em Salto do Lontra. Falando de Salto do Lontra, né, João?
1: Esse número aqui do nosso município, né? Mas, claro, outras regiões. Até porque o temporal, ele foi... Pegou a região, né? Pegou a região aqui. Então, realmente, o problema aí deve ter sido bem grande aí para as equipes da Copel. Mas, segundo informações, o pessoal estão a campo, estão trabalhando para restabelecer. Mas a gente entende também, né, quem está sem energia, pessoal que tira um leite. A gente, né, ouviu até alguns áudios aí de algumas pessoas, né? Não tem o que fazer, você vai manter um gerador aí durante 3-4 dias ligado, enfim, né? Então, é complicado, mas esperamos que a Copel resolva esse problema aí, né? A nossa equipe está a campo também aí, pegando mais informações durante a nossa programação, claro que a gente vai trazendo aí mais informações também em relação a isso.
0: Com certeza. Obrigado, João, pela participação aqui, tá bom?
1: Um abraço, até mais.
0: Muito bem, a informação atualizando você sobre, né, essa questão da energia elétrica aqui no município de Salto do Lontra. Como o João Carlos acabou de destacar, nossa equipe de jornalismo está a campo, estamos buscando mais informações também para trazer até sobre os municípios da nossa região, Nova Esperança, também que ouve a nossa programação, enfim, toda a nossa região aqui, tá bom? Por aqui eu vou seguindo com o Bom Dia Independência e mais informações com certeza você tem ao meio-dia com RI Notícias aqui na programação da 94.1. 9:19.
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0: 9:23. Por aqui eu vou seguindo com o Bom Dia Independência. Nesse exato momento, 19 graus é a temperatura aqui em Salto do Lontra. Umidade relativa do ar em 90%, a máxima pode chegar até 22 graus. Nessa terça-feira, para você ligado comigo, bom dia! A rádio que ouve você e também toca as melhores músicas na programação. Agora tem Bruno e Marrone pra gente curtir.

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0: Guilherme Santiago e Mariana Fagundes para desbotar a saudade, fechando mais uma sequência do Bom Dia Independência para você nessa manhã de terça-feira. Por aqui eu sigo com você até as 10 horas da manhã. Só lembrar você que no final aqui do Bom Dia Independência nós temos o nosso momento de fé, momento de oração, o qual você pode participar também com a gente, né? Mandando aqui sua mensagem, a sua participação aqui no nosso Momento de Fé. 9:30! Deixa eu falar para você o seguinte, falar inclusive sobre a informação aqui das bets que estão proibidas no Brasil a partir de hoje, terça-feira. E os sites poderão ser bloqueados também. Mas o que me chamou a atenção foi o seguinte, os valores que estavam retidos até ontem e aí os que ainda estão até hoje, que continuam retidos e vão ser distribuídos aí, né, para os usuários. Só para trazer a atualização aqui, as plataformas de apostas esportivas e jogos online, conhecidos como bets, estão proibidas de operar no Brasil a partir de hoje, terça-feira. A medida passa a valer após o encerramento do prazo estabelecido para que as empresas interrompessem suas atividades no país. Com a mudança, as plataformas que continuarem oferecendo apostas a usuários brasileiros poderão ter sites e aplicativos bloqueados, além de ficarem sujeitas às demais medidas previstas pelas autoridades. O que que acontece? Até ontem, só para você ter uma ideia, até ontem estava retido, ontem era o último dia para o prazo, né? Para você retirar o dinheiro que você tinha retido. Por exemplo, você apostou lá num joguinho de futebol, ficou lá 10 pila, ficou lá 20 pila, 30, 40, 50, 100, 200, sei lá quanto, ficou lá retido. Ontem era o dia, prazo final para você retirar esse dinheiro. Até ontem, senhoras e senhores, tinha 5 bilhões de reais retidos. Estou falando de bilhões de reais. Aí, galera, se antecipou, tirou, mas mesmo assim, 26,5 milhões de pessoas ainda mantém e ainda ficou retido 1,3 bilhão de reais retidos nas plataformas e o prazo para o resgate era ontem. Mas esse dinheiro ainda volta, né, para as pessoas que têm lá o seu dinheiro retido. Por quê? Até ontem, dia 5, era o prazo para o saque voluntário, ou seja, para você ir lá na plataforma retirar o dinheirinho lá. A partir de hoje, os sites e aplicativos de apostas saem do ar no Brasil e a partir de 7 e 8, as empresas repassam aí os saldos por CPF aos bancos. E aí, do dia 9 a 14, as instituições financeiras vão começar a fazer aí a devolução para os usuários. O dinheiro volta, né? Mas ainda está lá cerca de 1,3 bilhão de reais retido ainda nas plataformas. É dinheiro, né? Muito bem. Tá a informação para você aqui no nosso Bom Dia Independência. Claro, você sempre bem informado com a programação da 94.1. 9:33. 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
1: São 9 horas e 36 minutos, nota de falecimento. A família Pimentel comunica com pesar a parentes e amigos o falecimento de Valdir Pimentel, 58 anos. Seu corpo está sendo velado no centro comunitário da comunidade de Sagrado Coração de Jesus, em Salto do Lontra. Hoje, às 13h30, celebração de corpo presente e logo após sepultamento no cemitério da comunidade de São Jorge. Noticiamos com pesar o falecimento de Valdir Pimentel. A família enlutada, as nossas condolências.
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1: 9h38.
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1: Tá na hora de mandar aquele alô pra você que completa idade nova no dia de hoje, mas antes, pra você aniversariante, a gente vai cantar os parabéns. Bora lá, bora lá, bora lá!

0: E por aqui eu destaco os nossos aniversariantes. Bom dia, Marcelo. Quero homenagear a minha mãe, a Catarina Caligari, a minha sobrinha, Larissa Caligari, e eu, Liliane Caligari, que estamos de aniversário hoje. Às três, hoje. Ela mandou aqui aniversário em dose tripla. Eita! Aí sim, hein? Vão ter que fazer um combinado, né? Porque ou vai ter uma big de uma festa em dose tripla hoje, ou então pode dividir até, né? A festa em vários dias. Por exemplo, hoje, terça-feira, uma festa, né? Quarta-feira, outra, quinta-feira, outra, ou quem sabe até jogar mais pra frente lá pro final de semana, né? Sexta uma, sábado outra e domingo a outra. Forte abraço, Catarina, forte abraço, Larissa, e também Liliane Caligari. Felicidades, com certeza, muitos e muitos e muitos anos de vida. Quem mais? Bom dia, Marcelo Henrique, aqui é a Marli França de Nova Esperança. Eu quero dar os parabéns que aí para minha prima, ou melhor, sobrinha, para minha sobrinha Edivane França. Que Deus abençoe grandemente a vida dela. Obrigado, Marli, pela participação. Parabéns, então, para a sobrinha aí, Edivane França. Felicidades, muitos e muitos anos de vida. Bom dia, Marcelo. Hoje quero homenagear o meu genro, Lucas de Oliveira, que está de aniversário. Desejo a ele felicidade, saúde, paz. Que Deus abençoe grandemente a sua vida. Coloque ele no momento de fé e também no quadro aniversariante da semana. É Eliane Aparecida da Silva quem está participando. Obrigado, Eliane, pela sua participação. Então, parabéns para o genro, o Lucas, né, pela passagem aí do seu aniversário. Quem mais? Bom dia, tudo bem? Quero fazer uma homenagem para minha neta Júlia Maria do Amaral, completando 20 anos. Alô, Júlia! Felicidades, tudo de bom, muitos e muitos e muitos anos de vida, completando 20 anos. Recebe aí os parabéns, né? Quem tá mandando é o Adair. Manda especialmente, então, para Júlia Maria do Amaral, completando 20 anos. Felicidades, saúde, paz e muita prosperidade em sua vida, tá bom? Jaqueline também participando junto com a gente, mandando aqui para... como é que é o nome aqui? Idalina, que está de aniversário no dia de hoje. Parabéns, felicidades, tudo de bom, muitos e muitos e muitos anos de vida. Fechamos aqui o nosso quadro aniversariante para você, aniversariante, que essa data se repita muitas e muitas e muitas vezes. Receba o abraço, o carinho especial de toda a equipe da Independência. E aproveita, né? Aproveita o seu dia, aproveita a sua semana, aproveita essa idade maravilhosa que Deus te proporcionou. E eu sempre falo dos ciclos, né? Os ciclos que se encerram quando você... teoricamente, fecha aí mais um ciclo de vida, e quando se abre também, né? Quando você completa mais um ano de vida, tem mais aí muita prosperidade pela frente, tá bom? Receba aí o abraço especial de toda a equipe da Independência pra você, aniversariante do dia!
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0: 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Por aqui eu vou seguindo com o Bom Dia Independência, e tá na hora de mandar aquele alô especial para toda a equipe lá da Lancheria Tia Tere. 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Um grande abraço a Tia Tere, seu Eloy, sempre parceiros ouvindo aqui a programação da Independência. 9h43, para que eu vou seguindo com o Bom Dia Independência. Quero mandar um abraço para Claudineia Nicole, que tá ligada comigo, pediu música por aqui, né, Claudineia? Um grande abraço, não vai dar tempo de trazer o seu super sucesso por aqui, mas ó, obrigado pela sua companhia. Quem mais tá participando também? O Nereu?
2: Bom dia, Marcelo. Mandando mensagem por aqui. Eu quero que você mandar uma noite aí pro meu povo de Certo Lontra, meus amigos. Uhum. Meus amigos que estão em São Isabel, toda a minha empresa hoje. Toda a minha limpeza, que eu tenho que fazer sucesso aqui em São Isabel, tá fazendo limpeza na minha casa, tá bom?
0: Ah, tá.
2: Sempre sou atendido, agradeço, tá bom?
0: Valeu, forte abraço então. Hoje tá lá na limpeza, tá lá na organizando a coisa aí na casa, hoje, na terça-feira, né? Forte abraço então, obrigado pela companhia, o Nereu que tá lá ouvindo a programação da Independência FM. Por aqui eu sigo com o Bom Dia Independência, na sequência trago por aqui também o nosso Momento de Fé. 15 minutos faltando para as 10.

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4: 9h48.
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Está na hora do nosso momento de fé, momento de oração aqui na programação da Independência. O nosso Bom Dia Independência também chegando ao seu final com você, são 9 horas e 49 minutos. Agradecer imensamente a você que participa sempre com a gente, a você que está aí na sua casa, a você que está no seu trabalho, a você que está viajando aqui pela redondeza, nos municípios vizinhos, está aqui também se deslocando pelo centro da cidade, para as comunidades do interior, enfim, onde quer que você esteja, tudo de bom, sempre muito obrigado pelo carinho da audiência. Mandar aqui um abraço para quem está participando com a gente do nosso momento de fé, momento de oração. A Maria Aparecida mandando mensagem, colocando a sua família em oração no momento de fé. Também quem participa com a gente aqui, a Janete mandando mensagem para toda a sua família, participando do nosso momento de fé. Quem participou mais cedo com a gente aqui também foi quem? A Gabriela participando com a gente aqui, colocando o nome de toda a sua família em oração no nosso momento de fé, momento de oração. Quem também participou com a gente aqui, a Sirlei Mariano Ingrid, pedindo oração para todas as pessoas que fizeram oração pelo Henriques, que sofreu um grave acidente, mas infelizmente faleceu no sábado. Ela convida aí a todos, então, e pede oração para todos, né? Agradecendo em nome das famílias aí. Obrigado pela sua participação aqui no nosso momento de fé e que Deus possa trazer aí o conforto para vocês, né? Para toda a família neste momento difícil. Quem participa comigo também, Maria de Fátima Gaspar Pinheiro, pedindo oração para toda a sua família. Obrigado, Maria de Fátima, pela sua participação. A Jaqueline também participou mais cedo, colocando o nome de toda a sua família em oração aqui no nosso momento de fé, momento de oração. E para você que está aí ligado comigo, seja no seu trabalho, na sua casa, está na faxina, está na famosa correria da terça-feira, que Deus possa abençoar você e que nós possamos juntos trazer aqui a nossa oração dessa terça-feira, que diz assim: Senhor Deus de bondade, nessa terça-feira venho diante de Ti para agradecer todo o bem que realizas na minha vida. Muito obrigado pelo ar que respiro, pelo alimento à minha mesa, pelas pessoas que amo. Hoje quero te pedir o dom da paz e da harmonia, que eu compreenda as diferenças, que busque o diálogo e que eu seja sempre um construtor de pontes que unam as pessoas. Que na minha casa e na minha família reine sempre a tua paz. Afasta para bem longe do meu lar as disputas, as discussões, as guerras e a violência. Enche meu coração com teu amor infinito e, como São Francisco, eu te peço: faze-me, Senhor, instrumento de Tua paz. Por Jesus Cristo, Teu Filho e nosso irmão, na força e na unidade do Espírito Santo. Que assim seja.

Abençoa, Senhor, a nossa família. Obrigado pela sua companhia nessa terça-feira. Amanhã, quarta-feira, meio de semana, eu, Marcelo Henrique, estarei de volta a partir das 8 horas da manhã em mais uma edição do Bom Dia Independência. Para você, um forte abraço. Tudo de bom. Boa terça-feira para você. Se cuida, fica com Deus. Na sequência, vem aí o Manhã 94 com Eduardo Matti. Tá bom? Um grande abraço para você e até. Tchau, tchau.

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3: 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Aí, minha gente, muito bom dia. Chegando por aqui o nosso Manhã 94. Um prazer imenso estar novamente por aqui comunicando com vocês. Eu sou Eduardo Mate e a partir de agora chego por aqui para ficar com vocês na Independência FM, no nosso Manhã 94, aqui na 94.1, na melhor do seu rádio. A gente vai até às 11h30 com informação, muita música boa e, é claro, a sua participação também, tá bom? Tô por aqui já e tô esperando a mensagem, o pedido de música, o bom dia, o recado de cada um de vocês em mais uma manhã aqui pela nossa Independência FM. Hoje, terça-feira, 6 de outubro de 2026. Tempo mais uma vez nublado hoje. A gente fica na expectativa. Será que essa chuva vem? Será que não vem? E seguimos por aqui. 10 horas em ponto. A primeirinha de hoje tá na conta do Cauã Furacão. Mil anos. Manda sua mensagem aqui pra nós. Pede a sua música, hein?

0: E Lauana Prado na nossa programação. É só sucesso que você curte por aqui, hein? Lauana Prado, tivemos também Brilha Som, Cama Vazia, 10h15 por aqui. Vamos ver quem tá participando com a gente. Aqui a Isa, um abraço pra vocês, a Marçá, a família e o Branco, a Mônica, estão sempre sintonizados com a gente. Um abraço pra você, minha querida. Obrigado pela companhia em mais uma manhã, tá bom? 10h15.
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0: 10h19. Manhã 94 por aqui comigo, Eduardo Mate, fazendo companhia para vocês nessa manhã de terça-feira. Primavera aqui no Hemisfério Sul. E a gente aqui em Salto do Lontra com esse climinha aí nublado. Será que chove? Será que não chove? Não dá pra lavar roupa, não dá pra fazer nada.
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0: Aroma e Sabor tá chegando por aqui.
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11: Bem-vindos à nossa terça-feira cheia de aroma e sabor. Estávamos aqui esperando por você. Que bom que você veio. Eu sou a Kelly Gomes e para hoje vamos colocando por aqui uma receita de rondelli de presunto e queijo. Essa é muito boa, tá? Então trata de anotar. Você vai precisar de 1 quilo de massa para rondelli ou então massa fresca para lasanha. 400 gramas de presunto. 400 gramas de queijo tipo mussarela, 200 gramas de molho de tomate, queijo parmesão ralado e orégano e sal a gosto. Aí você vai fazer assim, ó. Você vai começar abrindo a massa em cima do papel filme, aí vai colocar presunto e a mussarela e vai enrolar como se fosse um rocambole. Daí você retira do papel filme e vai cortar em pedacinhos de 2 dedos. Aí vai ficar como se fosse um rocambole. Então, você coloca em um tabuleiro, um do lado do outro, e vai espalhando molho de tomate sobre o rondelli e polvilha com queijo parmesão ralado e orégano por cima. Você vai levar isso ao forno pré-aquecido para terminar de cozinhar o rondelli e então gratinar. Essa receita de rondelli de presunto e queijo você não pode deixar de fazer. É uma delícia! Uma terça de muito aroma e sabor para você e continua aqui, ó, na nossa programação. Beijo!
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0: Minha gente, para você, dona de casa, especialmente o nosso Aroma e Sabor, sempre tem por aqui uma dica culinária. Gurizada lá da Mecânica Segato, um abraço para vocês aí. Estão sempre com o rádio ligado também, obrigado pela companhia. E Dona Olívia Pedroso, um abração pra senhora, Dona Olívia, o Luizão. Meu amigo Jair, né, de Atoves, que tá sintonizado também. Valeu, bicho velho.

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1: Aí, minha gente, Rio Negro e Solimões na nossa programação. Ninguém faz igual, é mais sucesso que você ouve aqui no Comitiva.
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1: 10:30.

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0: 10h35. Aí, minha gente, seguimos com o nosso Manhã 94. Daqui a pouquinho a Jaque do Mercadão dos Óculos tá por aqui também para falar pra gente muito mais novidade aqui da rede do Mercadão de Salto Lontra. Tem muita coisa para rolar por aqui, não sai daí, tá chegando o Papo Sério.
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9: Olá, pessoal, tudo bem? Uma excelente terça. Tá no ar o nosso quadro Papo Sério. Hoje celebramos o Dia Mundial da Paralisia Cerebral, uma data fundamental para conscientizar a sociedade sobre a inclusão e o desenvolvimento neurológico. A paralisia cerebral é caracterizada por alterações permanentes que afetam o movimento, a postura e o desenvolvimento motor decorrentes de uma lesão no cérebro em desenvolvimento. Essa condição pode ser causada por complicações na gestação, no parto ou no período neonatal, sendo a falta de oxigenação cerebral uma das causas mais comuns. Apesar de ser irreversível, o acompanhamento médico, a fisioterapia e as terapias de reabilitação permitem que crianças e adultos tenham uma vida plena, produtiva e independente. A intervenção precoce minimiza complicações articulares, fortalece novas habilidades e transforma significativamente a qualidade de vida dos pacientes. Promover o respeito, a acessibilidade e o carinho com as pessoas com paralisia cerebral é um dever de todos nós na construção de um mundo mais justo. Apoiar o tratamento adequado e combater o preconceito abre caminhos para um futuro repleto de conquistas e oportunidades. Faça a sua parte, espalhe empatia e fortaleça essa corrente de amor e inclusão na sua comunidade. O nosso Papo Sério de hoje fica por aqui. Até o próximo.
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0: Aí, minha gente, papo sério por aqui também. Agora é a vez dele. João Carlos tá por aqui para trazer pra gente os destaques do RI dessa terça-feira. Bom dia, João.
10: Bom dia, Eduardo, ouvintes da programação da Independência. Exatamente, né? Alguns dos destaques que a gente vai trazer em detalhes aí, né? Informações que a gente vai detalhar para você a partir das 12 horas no RI Notícias. A Lateia e a CA promovem tarde de diversão, incluindo esporte, em comemoração ao Dia das Crianças aqui em Salto do Lontra. Educação e Polícia Militar orientam motoristas sobre prevenção no transporte escolar em Nova Esperança do Sudoeste. MEC vai reabrir inscrições para vagas remanescentes do FIES. Horário eleitoral no rádio e também na TV volta no dia 9 de outubro. Abstenção e indecisos podem definir a eleição. Eleitor que faltou às urnas pode justificar ausência pela internet. Moradores ainda enfrentam falta de energia elétrica pós-temporal no sudoeste do estado. Aqui em Salto do Lontra, quase 600 unidades consumidoras. Polícia Militar e também Receita Federal apreendem carregamento de vinho e monjaro avaliado em R$ 750 mil. Jovem de 15 anos morre após sofrer queda de barracão. Homem é condenado a mais de 36 anos de prisão por matar a companheira na presença da filha da vítima em Nova Prata do Iguaçu. Essas e outras informações, claro, a partir das 12 horas no encontro marcado com RI Notícias.
0: Tá aí, obrigado, João. Pessoal do jornalismo aqui também, toda a equipe de jornalismo da Independência, sempre mantendo os nossos ouvintes muito bem informados, né? Tô aqui agora com a Jaque. Chega pra cá, Jaque, faz tempo que ela tá aqui já querendo falar, né? Agora sim, agora chegou a tua vez.
11: Bom dia!
0: Aí, ó. Tava aguardando esse bom dia, né?
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0: Thalita, mais uma vez então.
11: Jaqueline.
0: Meu Deus, cara, como... Eu fiquei hoje, porque hoje avisaram nós que ela ia vir também. Tava aqui que ela ia vir também. Olha,
11: era pra vir as duas, mas o Humberto falou que uma só
0: é já. Uma só já chega, já tá chega. Bom já. Jaque, muito obrigado mais uma vez então e até a próxima.
11: 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Na próxima eu deixo a Thalita vir.
0: Ah, tá bom. Júlia e Juliano chegando por aqui, morena. Essa

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1: Aí, minha gente, hoje, terça-feira aí, 6 de outubro, quinto dia útil do mês, né? Hoje não tem ninguém triste, né? Todo mundo feliz por aí, vamos ver quem tá participando com a gente aqui também. O Jacir dos Reis, um abraço, bicho velho, obrigado pela companhia e tá a família inteira fazendo um rango no fogão a lenha já, olha que chique. E escutando a Independência aí, coisa boa, valeu, obrigado pela companhia aí. O Josemar Damian tá de aniversário hoje, já tá comemorando cedo já. Começou ontem já a comemoração, na verdade, né? Um abraço pra ti aí, pra Karine também, sempre sintonizados com a gente. 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
1: Tá aí então, Diana, muito obrigado falando pra gente aqui, minha gente, vale a pena passar no Max Pão, conferir todas essas ofertas, muita coisa boa por lá também, tá bom? 10h47 por aqui. Chegando mais moda boa, Zezé de Camargo e Luciano.

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5: 10h56. 10h56, por aqui seguimos com Manhã 94, que vai com vocês até as 11h30. Hoje tem programa da paróquia, depois tem a nossa resenha esportiva. Hoje a gente tem muita coisa pra falar por aqui, hein? Fica ligado aqui com a Independência.

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1: 11:04.
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1: 11:08.

0: 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A previsão para a região sul do país. Clima
1: Brasil. Olá, ótimo dia para você. Na região sul, o dia hoje se comporta com muita instabilidade e previsão de chuva forte. No Rio Grande do Sul, Santa Catarina e Paraná, predominam as nuvens carregadas com pancadas de chuva, que podem ser acompanhadas de descargas elétricas e rajadas de vento intensas durante a tarde e a noite. As temperaturas variam entre 16 e 24 graus, com

Ainda a gente 11:09 por aqui, meu amigo Chico Schwade. Um abraço aí, bicho velho. Obrigado pela companhia. Aqui também a Maria Salete Neis. Um abraço, pessoal, pedindo aqui a amiga linda com João Bosco e Vinícius também. Obrigado pela participação aí, tá bom? A Jane Hendrickson, pessoal lá de Nova Esperança do Sudoeste. Um abração pra vocês aí. O Chico tá falando o seguinte, que o Gabriel, que tá de aniversário amanhã. Olha que chique, né? Fazendo 20 anos de idade, o piá velho. Um abraço aí pra vocês, obrigado pela companhia, tá bom? E o parabéns especial aí de toda a nossa equipe da Independência. Parabéns meu também, é claro, do pai aí e da mãe também, tá bom, Gabriel? Mandaram mensagem aqui pra gente, certo? Menos uma saracura. Vamos fritar hoje de noite, né? Não tem o que fazer.

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1: 11:13.
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3: Então, minha linda, o clássico chinelo de dedo é o campeão absoluto em versatilidade, conforto, praticidade para os seus pés. As opções atuais vão desde estampas coloridas até acabamentos refinados com pedrarias e tiras diferenciadas. E para um visual alinhado, a dica de ouro é apostar nos modelos monocromáticos que combinam facilmente com qualquer look. Já os modelos com brilho são escolhas certeiras para passeios ao ar livre e momentos de lazer com estilo.
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8: 11:18. 11:18 por aqui, minha gente. É o nosso Manhã 94 aqui na nossa Independência FM, a 94.1, a melhor do seu rádio. Tem mais moda boa chegando por aqui, a gente segue com o Manhã 94 por aqui, que vai até às 11:30, hein?

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1: Aí, minha gente, 11h25 por aqui, meu amigo Índio. Um abraço, bicho velho. Obrigado pela companhia aí. O Ademir também estão por lá. Na lida, na peleia aí, obrigado. Sempre sintonizado com nós. Como é que deu ontem? Ontem não. Como é que deu? Foi sábado, né, Índio? Como é que deu o churrasco lá? O Marquinho deu conta dessa carne, será? Minha gente, vou me despedindo de vocês por aqui. Na sequência vem aí o programa da paróquia aqui de Salto Londra e eu volto depois com a resenha esportiva. Um abração a todos, até daqui a pouquinho.

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4: Bom dia, meu irmão, bom dia, minha irmã, você que acompanha neste momento o programa da paróquia Nossa Senhora Aparecida, para este dia 6 de outubro, terça-feira, estamos vivenciando a 27ª semana do tempo comum, estamos também na semana que antecede a festa de nossa padroeira, Nossa Senhora Aparecida, inclusive estamos vivenciando a novena. E a novena, que já está também, hoje, terça-feira, já vamos celebrar o quarto dia. E queremos, uma vez que também dentro dessa temática da novena, com Maria e em comunidade, escutar a palavra e colocar em prática, vamos aí ao texto do Evangelho de hoje, que é de Lucas capítulo 10, versículos de 38 a 42. Naquele tempo, Jesus entrou num povoado e certa mulher, de nome Marta, recebeu-o em sua casa. Sua irmã, chamada Maria, sentou-se aos pés do Senhor e escutava a sua palavra. Marta, porém, estava ocupada com muitos afazeres. Ela aproximou-se e disse: Senhor, não te importas que minha irmã me deixe sozinha com todo o serviço? Manda que ela me venha ajudar. O Senhor, porém, lhe respondeu: Marta, Marta, tu te preocupas e andas agitada com muitas coisas. Porém, uma só coisa é necessária. Maria escolheu a melhor parte e esta não lhe será tirada. Palavra de vida e salvação. Prezado ouvinte, nesse trecho do Evangelho de hoje, seguimos refletindo sobre o modo como o amor se manifesta na vida cotidiana. Se no Evangelho de ontem nós vimos, né, do bom samaritano, o amor em prática, agora aprendamos com Maria e Marta a atenção à palavra e também à pessoa de Jesus. Então, nessa passagem, Jesus é acolhido na casa de Marta e Maria. Marta não apenas se ocupa, mas se preocupa por amor em preparar e servir bem. Quanto a Maria, ela se senta aos pés do Senhor, escutando sua palavra. Marta sente-se sobrecarregada e preocupada com os afazeres, desejando que Maria a ajude. Jesus a observa e apresenta às irmãs a proposta e a possibilidade de uma escolha mais profunda. Não se trata de abandonar os cuidados da casa, mas de perceber que uma única coisa é necessária. E Maria escolheu a parte que permanece, a contemplação e a presença silenciosa diante de Deus. E o convite é simples: parar, escutar e deixar que aquilo que é realmente importante não nos seja tirado. Então, esse convite que através do Evangelho vem para nós hoje, tirar o tempo necessário para escutar o Salvador, escutar a sua palavra. Meu irmão, minha irmã, nós estamos vivenciando então esta semana, já o início da novena em preparação para a festividade de Nossa Senhora de Aparecida. E nós tivemos já iniciando sábado à noite, domingo de manhã, ontem à noite, inclusive tivemos aí uma bonita celebração ontem à noite, com a bênção dos professores. Quem nos ajudou também na reflexão foi o padre Adenilson, lá de Nova Prata. E hoje nós vamos continuar aí toda essa nossa programação e convidando, né, você para participar desta quarta noite com o tema Com Maria, Mãe e Discípula, somos redimidos pela palavra encarnada. E quem presidirá a celebração da missa hoje será o padre Dilonei Pedro Miller. E você está, então, convidado a se fazer presente, rezar conosco. Então, mais esta noite, né, que com certeza também, né, está sendo de muitas bênçãos, muitas graças. E hoje nós temos aí a bênção dos pães. Então você pode levar os pães, né, para serem abençoados. E também, se você quer fazer a sua doação, a doação hoje, cada noite tem, né? Então, hoje, ovos, leite condensado e doces. Então, também serão utilizados aí para confecções dos bolos e assim por diante, aí, que se utiliza no dia da festa. E aquilo que, então, o além, o excedente, nós vamos enviar também esses donativos, essas doações para os seminários. Então, hoje à noite, a presidência, o padre Dilonei Pedro Miller. E você também, que está participando da campanha Meu Presente para a Mãe Aparecida, toda noite estamos sorteando aí um quadro de Nossa Senhora, e no dia 12 vamos também sortear uma imagem de Nossa Senhora Aparecida. Então, hoje, às 19h30, e segue então no dia de amanhã, na quarta-feira também, com a presidência com o padre Elisandro Spiller. No dia 8, quinta-feira, nós teremos também com o padre Emerson Froder. Na sexta-feira, com o padre Hélio Sofientini Albano. No sábado, o padre Clayton Bosch. E no dia 11, nós teremos a festa. Então, a festa agora, com o nono dia da novena, já no domingo, começando às 8 horas da manhã, com a bênção dos carros, saindo lá em frente à Defesa Civil, e vem até a frente da matriz, com a bênção então dos carros, motos, bicicletas, maquinários, enfim, né? Logo depois da bênção, nós teremos a oração do terço às 9h30 e às 10 horas a celebração da Santa Missa, e segue depois então com também o almoço tradicional, churrasco, então no centro de pastoral. E, inclusive, já na secretaria da paróquia, né, está sendo já comercializados os churrascos, também aí com o pessoal das pastorais e movimento. A gente pede então que não deixe para a última hora, né, lá no sábado, ou quem sabe lá às 11 horas do domingo, né, para adquirir, porque de repente já não se tem mais, né? Então, até para a organização, o pessoal pede já que faça já antecipados que vão participar, né? E a gente convida a você também para este almoço comunitário, junto com a família, enfim, fazermos esse momento especial também de confraternização em comunidade. Nós já estamos fazendo isso em oração, depois também a convivência no domingo. Na segunda-feira, que é o dia 12, dia de Nossa Senhora, nós teremos então a celebração da Santa Missa às 9 horas da manhã, com a bênção também das crianças, às 9 horas, a missa solene, então, em agradecimento por tudo aquilo que também vivenciamos neste tempo. Então fica aí, né, também esse convite. Então, hoje à noite, continuamos, 19h30, com a celebração da Santa Missa, e depois, então, a cada dia também, cada noite, às 19h30, a celebração da novena. Meu irmão, minha irmã, eu desejo então a você já um bom almoço, também uma boa tarde, e fique com a bênção de Deus, Ele que é Pai, Filho e Espírito Santo. Amém.
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7: 11h43, bom dia.
8: Eduardo Matos.
7: Voltando por aqui com a nossa resenha esportiva dessa vez. E o assunto por aqui a gente já começa hoje com a seleção brasileira.
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7: Aí, mas dessa vez é a seleção brasileira de futebol feminino, minha gente. Porque olha só, após a vitória do São Paulo aí, a conquista do Brasileirão Feminino 2026... A zagueira da equipe do São Paulo, aí, a Carol Gil, uma das zagueiras, né, foi convocada para a seleção brasileira. Daniela Esperon tem mais informações.
9: A seleção brasileira feminina está reunida em Porto Alegre para a data FIFA de outubro. E o técnico Arthur Elias precisou fazer uma mudança de última hora, chamando a zagueira Carol Gil, do São Paulo, na vaga de Thaís Ferreira, do Corinthians. A zagueira das Brabas sofre com dores no joelho esquerdo e precisou ser cortada da lista. A jogadora entra no radar do técnico da seleção feminina no momento crucial para a seleção, já que o Brasil vai sediar a Copa do Mundo no ano que vem, entre junho e julho, e o treinador observa algumas jogadoras que podem compor o grupo para o Mundial. Algumas atletas já se apresentaram nesta segunda-feira. A tendência é que o grupo fique completo em Porto Alegre nesta terça-feira. O Brasil vai fazer a preparação para o primeiro jogo e disputar o amistoso no Beira-Rio. Na sequência, segue para Pernambuco, quando na próxima terça-feira enfrenta novamente a Argentina, fechando a data FIFA. Agência Rádio Web, com informações da seleção feminina, Daniela Esperon.
7: Aí, obrigado, Daniela. Que momento está vivendo aí, então, a Carol Gil, né? Acaba de ser campeã brasileira com São Paulo e poucos dias depois aí já recebe a notícia que vai vestir a camisa da seleção. É uma convocação que mostra a importância de estar bem no clube. A Carol aí que fez parte da defesa que segurou o Corinthians, que vinha de 6 títulos aí e uma final histórica, então agora recebeu essa oportunidade aí em nível internacional, né? Agora é aquela velha história, ser convocado é uma coisa, conquistar espaço é outra. A Carol vai ter que aproveitar o treinamento, aproveitar os amistosos aí e mostrar pro Arthur Elias que pode ser mais uma opção aí para a seleção brasileira feminina a longo prazo. Primeiro jogo então, aí sábado 10 de outubro contra a Argentina, no Beira-Rio, em Porto Alegre. E o segundo jogo aí, segundo amistoso, no 13 de outubro, terça-feira, às 8h30 da noite, lá em Recife, na Arena de Pernambuco. Seguimos por aqui, vamos agora para o Campeonato Brasileiro.
8: Campeonato Brasileiro.
7: Pela Série B, hoje nós temos 3 jogos aí, entrando agora numa fase bem decisiva, né? Faltam apenas 7 rodadas e a briga pelo acesso está bem apertada, ó. Com esse novo regulamento aí que dá acesso direto aí para os 2 primeiros colocados e daí os playoffs entre terceiro, quarto, quinto e sexto. Hoje tem Sport São Bernardo, às 19h30, aí um confronto interessante pela proximidade na tabela, né? O Sport chega em nono com 47 pontos, enquanto o São Bernardo tem 45. O Sport vem de vitória fora de casa e sobre o Atlético por 2-1 e precisa transformar a força de toda a torcida e também para continuar aí sonhando, continuar nessa corrida aí em busca do G6. Também tem Goiás e o Atlético às 20h30, às 8h30 da noite aí. Aqui é outro duelo também de equipes próximas, Goiás aí e o Atlético chegam com 42 pontos, mas em posições diferentes. É claro, o Goiás precisa reagir depois de ter perdido aí para o Atlético Goianiense e depois de sofrer também aí uma derrota por 3-0 do Novo Horizontino. Tá na hora do Goiás reagir também. Ponte Preta e Juventude, o último confronto então que temos hoje pela Série B aí do Campeonato Brasileiro, às 9h35 da noite. Aí o Juventude vice-líder com 56 e o Ponte Preta lá na lanterna, praticamente rebaixado já com 13 pontos. Para o Juventude é um daqueles jogos que não pode perder os pontos pelo caminho aí, né? Não pode abrir mão desses 3 pontos, porque aí fica em primeiro ou em segundo, aí vai para o acesso direto, então é muito importante também. Seguimos assim então com Vila Nova liderando com 57 pontos, Juventude 56, Novo Horizontino 54 e Criciúma 53. Aí a parte de cima da tabela extremamente apertada. Amanhã tem Série B, tem mais jogos da Série B, tem mais jogos da Série A também, o início aí de mais uma rodada pela Série A, mas isso é assunto para amanhã, 11h48. Rápido intervalo comercial, na volta falamos por aqui sobre o esporte local.
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2: 11:53.
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2: Vamos pro esporte local aqui de Salto do Lontra, primeiramente, né? Falando aí sobre o Campeonato Municipal de Voleibol, categoria Força Livre, masculino e feminino. Aí os resultados, então, dos jogos que aconteceram no sábado, dia 3. Era para ser no domingo essa rodada, né? Essa terceira rodada, inclusive, mas foi no sábado aí por conta das eleições, os jogos realizados no Vermelhão aqui de Salto Lontra, então. Igreja Quatro Fases vencendo por 2-0 aí da equipe do Sem Pressão, Só Diversão. Aí o segundo jogo pelo feminino Prada, 2-0 em cima aí do Salompas. Aí o terceiro jogo, então, o primeiro do masculino, Aliança Vôlei, 2-0 em cima da Igreja Quatro Fases. E o quarto jogo, segundo jogo do masculino, Bairro Olaria, 2-1 em cima do Meia Boca Júnior, Sintético Laurindo. Dando sequência aqui na nossa resenha esportiva, é o seguinte, vamos falar de Salto Futsal agora, porque hoje o Salto entra em quadra aí enfrentando a equipe do Planalto, ambas as equipes ainda nesse último jogo da fase de grupos aí, né? Último jogo aí, então, da fase das classificatórias aí, em que o Vitorino é líder do grupo D, aí com 12 pontos, o Planalto 7, aí pela questão do saldo de gols na frente, e o Salto em terceiro com 7 também, aí o Marmeleiro lá em último com 2 pontos. Salto e Marmeleiro, Salto e Planalto, aliás, então, por esse jogo hoje. O Alisson de Souza traz alguns detalhes para a gente também. Bom dia, Alisson.
3: O Salto Futsal entra em quadra nesta terça-feira, dia 6 de outubro, pela sexta rodada da fase de grupos da Copa Exupar de Futsal 2026. A equipe lontrense joga fora de casa contra a equipe de Planalto, precisando da vitória para passar de fase. O técnico da equipe, Paulo César Brustolin, o Hércules, fala sobre a importância do jogo que decide o futuro de Salto do Lontra na competição.
4: Então, logo mais à noite, nós teremos a última rodada da Copa Exupar de Futsal na categoria Força Livre Masculino, onde a equipe de Salto Lontra joga fora de casa contra a equipe de Planalto. Então, quero deixar o convite para os nossos torcedores que não puderem se fazer presente até o município de Planalto. A gente sabe que é um pouquinho distante, né? Mas que assistam através da Independência aí esse jogo, passando uma energia positiva para a equipe. E com certeza a equipe de Salto Lontra irá em busca de seus objetivos, que é a vitória para a classificação para a fase seguinte da competição. Infelizmente nós estamos nessa situação devido, acredito, né, aos dois jogos que a gente fez dentro de casa. Na primeira rodada empatamos com a equipe de Marmeleiro, pelo placar de 3-3. E na terceira rodada, infelizmente, nós perdemos para a equipe de Planalto aqui no município de Salto Lontra, pelo placar de 3-1, onde a gente se encontra nessa situação hoje. Mas com certeza, como eles vieram aqui e conseguiram o objetivo, que foi a vitória, a gente encaixou a equipe, fizemos esses últimos dois jogos, grandes jogos, duas vitórias, onde nos colocou na briga direta pela classificação. Mas agora esperamos, com o apoio do nosso torcedor, passando uma mensagem positiva para os nossos atletas, Salto do Lontra está em condição de chegar em Planalto e fazer seu objetivo, fazer um grande jogo e buscar a vitória para a fase seguinte da competição.
3: A rodada começa com a equipe de Vitorino, com 12 pontos conquistados até aqui. Na sequência, Planalto com 7 pontos, depois Salto do Lontra com a mesma pontuação. Marmeleiro é o lanterna da chave com apenas 2 pontos conquistados e correndo risco de ser rebaixado para a Série Prata da competição. Hoje se enfrentam Vitorino e Marmeleiro em Vitorino, Planalto e Salto do Lontra em Planalto. As emoções da partida você acompanha no rádio, no 94.1 da Independência e também com imagens no YouTube da Rádio Independência. Grande abraço a todos e até a noite nessa grande partida do Salto Futsal.
2: Aí, valeu, Alisson, sempre trazendo informações aqui também. O pessoal aqui, então, Wesley, o Solimar e o Alisson vão para Planalto. E eu, juntamente com o William e o Renato, vamos até Coronel Vivida, porque tem esperança. E Coronel Vivida, lá em Coronel, hoje o Renato Lima traz informações também.
5: Nessa terça-feira, o Esperança vai até Coronel Vivida pelo último jogo do retorno da fase de grupos da Copa Exupar de Futsal 2026. A equipe de Coronel ainda não pontuou no campeonato e é um dos prováveis rebaixados da Série Ouro deste ano. O Esperança, por sua vez, é vice-líder do Grupo B com 12 pontos, empatando com a equipe de Sulina. E vai hoje em busca da garantia de mais 3 pontos. O goleiro Paulo, do Esperança, fala sobre a expectativa para o confronto.
6: Bom dia, Renato. Bom dia, amigos da resenha. É jogo importante hoje para o Esperança, né? Vamos em busca da vitória aí, consolidar a classificação, né? E buscando uma classificação na parte geral ali, né? Quanto mais para cima da tabela, melhor, né? Por questão dos mandos de quadra, né? Então, assim, é importante. Sabemos que temos alguns desfalques, mas todos que estão no elenco têm capacidade, né? O molecada aí que vai hoje pro jogo é de suma importância aí, sempre estão ajudando. Então, assim, é um jogo difícil, né? Um jogo difícil porque Coronel também briga para não cair. Então, já sabendo disso, já seria um jogo da vida deles para se manter, né? Na Série Ouro. Então, assim, sabemos da dificuldade e até da questão de não perder atletas, né? Por cartões ou para não ficar fora do mata-mata, né? Então é um jogo que provavelmente vai ser decidido tanto mentalmente aí quanto fisicamente, porque já provaram aqui quando vieram jogar contra nós que é um time capacitado, né? Então esperamos fazer um bom jogo, né? Um bom resultado aí. E sei que o certo não é a gente torcer contra as outras equipes, né? Mas se Sulina pudesse dar pelo menos uma tropeçada lá, ajudava nós, né? Nessa classificação geral. Então, assim, vamos primeiramente pensar no nosso resultado, mas também com olho no jogo deles, né? Se possível for aí, a gente poder classificar em primeiro no grupo, né? Então, assim, contamos com o apoio da torcida, esperamos que acompanhem, que incentivem de casa aí. Sabemos da distância, então provavelmente poucos torcedores lá, né? Mas quem tiver de casa apoiando, torcendo aí, que é muito importante pra gente, né? Então, contamos com o apoio de todos e que possamos fazer um bom resultado lá.
5: O técnico da equipe, Jonathan, também fala sobre a importância de buscar mais 3 pontos nesse último jogo.
7: Mais um jogo importante para fecharmos a primeira fase da Exupar. Viemos de 4 vitórias, uma mais qualificada que a outra. Viemos então no acrescente, vencemos 3 jogos em casa e agora o último jogo vencemos o 2zinho fora de casa, um excelente jogo. E fechamos então esse primeiro turno em Coronel, uma equipe já eliminada, porém perigosa. Vamos com vários desfalques, queimamos os cartões, mas a equipe é qualificada para estar indo para lá, buscarmos mais uma vitória, para estar terminando bem essa primeira fase e decidir os jogos em casa. Um grande abraço.
5: 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Com informações para a Resenha Esportiva, Renato Lima.
2: Aí, Renato, muito obrigado. Tá aí, então, minha gente. Hoje, Salto jogando lá em Planalto. Vocês acompanham a partir das 8 aqui na Independência, a partir das 20 horas. E aí, o Esperança jogando lá em Coronel Vivida pela Clube FM, a nossa transmissão, YouTube e redes sociais de ambas as rádios também. 12:01 por aqui. Um abraço, brigadão por todo mundo que acompanhou aqui. Eu volto com vocês às 3 da tarde no Comitiva. A todos vocês. Aquele...

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6: Muito boa tarde para você. Terça-feira, dia 6 de outubro de 2026. Estamos no ar com a edição 8.505 do RI Notícias.
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6: Alateia e ACA promovem tarde de diversão, inclusão e esporte em comemoração ao Dia das Crianças em Salto do Lontra. Educação e Polícia Militar orientam motoristas sobre prevenção no transporte escolar em Nova Esperança do Sudoeste. MEC vai reabrir inscrições para vagas remanescentes do FIES. Horário eleitoral no rádio e também na TV volta na próxima sexta-feira, 9 de outubro. Abstenção e indecisos podem definir eleição. TSE faz pesquisa sobre experiência dos eleitores nas eleições. Eleitor que faltou às urnas pode justificar ausência pela internet. Policial civil realiza manobra de desengasgo e salva vida de bebê. Moradores ainda enfrentam falta de energia após temporal no sudoeste do Paraná. Em Salto do Lontra, são quase 600 unidades consumidoras. Polícia Militar e Receita Federal apreendem carregamento de vinho e monjaro avaliado em R$750 mil. Jovem de 15 anos morre após sofrer queda de barracão. Homem é condenado a mais de 36 anos de prisão por matar a companheira na presença da filha da vítima em Nova Prata do Iguaçu. Essas informações a partir de agora no RI Notícias.
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6: Iniciando o nosso RI Notícias, terça-feira, dia 6 de outubro. A Alateia, Associação Lontrense dos Amigos com Transtorno do Espectro Autista, em parceria com a ACA, Associação Casa da Amizade, promoveu no último sábado, dia 3, uma tarde especial em comemoração ao Dia das Crianças, reunindo famílias associadas em um momento de muita alegria, diversão, integração e inclusão em Salto do Lontra. Um dos destaques da programação foi a primeira corrida Kids Alateia, organizada pela equipe do Boxe Fitness, que proporcionou às crianças crianças uma experiência de esporte, brincadeira e superação. A atividade teve caráter recreativo e buscou incentivar a prática esportiva e a socialização entre os participantes. A professora da Academia Box e Fitness, Elisandra da Silva, que participou da organização juntamente com os professores Adiel, Dunguinha e Darley, destacou a importância da iniciativa.
3: Eu sou a professora Elisandra, estou aqui hoje falando em nome do professor Adiel, do Dunguinho e do Darley, que somos da equipe Fênix de Corrida aqui de Salto do Lontra. Para nós foi um prazer muito grande poder contribuir com esse projeto tão importante aqui da nossa cidade para essas crianças. Foi uma tarde muito produtiva, levamos a corrida mais como caráter recreativo e não como competição. E favoreceu ali a socialização entre eles, mas principalmente a brincadeira, a superação, se sentir capaz, né? E brincar e estar em meio a outras crianças ali também. Então, foi uma participação muito boa deles. Brincaram, se divertiram, alguns competiram, porque isso vem da gente, né? A competição faz parte do ser humano e trabalhado de uma forma boa é muito importante em qualquer fase da vida. Então, fica aí o agradecimento a todos por terem nos convidado a fazer parte desse projeto e que seja o primeiro de muitos que ainda venham para frente aí, para estimular também neles uma vida mais saudável e ativa desde criança.
6: A representante da Lateia, Raquel País, agradeceu aos parceiros e colaboradores que contribuíram para a realização do evento e destacou o objetivo da corrida.
7: Boa tarde, João Carlos. Boa tarde, ouvintes da Independência. Então, no último sábado, a Lateia, em parceria com a CA, realizou mais um evento, e desta vez para comemorar o Dia da Criança. Foi uma tarde de muita diversão e envolvimento das crianças, dos pais e das famílias. Vale um destaque especial para a realização da nossa primeira corrida Kids à Lateia. A corrida foi organizada pela professora Elisandra, professora Adiel e toda a sua equipe, os quais vai o nosso agradecimento. E foi um momento de incentivo à prática esportiva das nossas crianças. A prática esportiva, ela é fundamental desde a primeira infância. Então, esse foi o objetivo da nossa corrida. Queremos destacar também a parceria do CTG em nos disponibilizar o espaço, a InfoService, por proporcionar a alegria lá

0: Laté, um dia especial repleto de sorrisos e significados. Muito obrigada pelo convite e pela oportunidade de vivenciar esse momento tão especial.
1: O evento reforçou a importância da união entre entidades, empresas e voluntários e também a comunidade na promoção da inclusão, da convivência e também da qualidade de vida das crianças. Quando a comunidade se une, a inclusão se fortalece e a alegria se multiplica. Na manhã de ontem, segunda-feira, a Administração Municipal de Nova Esperança do Sudoeste, por meio do Departamento Municipal de Educação, promoveu uma reunião com os motoristas do transporte escolar e também os policiais militares Vidal e Rossi. O encontro teve como objetivo reforçar as ações de prevenção e orientação relacionadas ao consumo de bebidas alcoólicas e também ao uso de cigarros eletrônicos por menores de idade, especialmente diante de possíveis situações que possam ocorrer durante o transporte escolar. Durante a reunião, os motoristas receberam orientações sobre como proceder ao identificar esse tipo de situação, destacando a importância de uma ação responsável e preventiva na proteção dos estudantes. Também foi reforçada a necessidade do trabalho conjunto entre a família, a escola, profissionais do transporte escolar e órgãos de segurança, buscando orientar os alunos a garantir um ambiente seguro durante os deslocamentos. A iniciativa faz parte das ações preventivas desenvolvidas no município e busca fortalecer os cuidados com crianças e adolescentes que utilizam diariamente o transporte escolar, contribuindo para um ambiente mais seguro e adequado aos estudantes. E o MEC vai reabrir inscrições para vagas remanescentes do FIES. Quem tem as informações é o repórter Pedro Lacerda.
2: Estudantes que querem financiar a graduação pelo FIES, o Fundo de Financiamento Estudantil, ganharam uma nova oportunidade neste semestre. O Ministério da Educação vai reabrir as inscrições para as vagas do financiamento estudantil que não foram preenchidas durante o ano. Para se inscrever, o estudante deve acessar o portal Acesso Único entre 26 de outubro e 3 de novembro. O processo é gratuito. Essas vagas sobraram porque das mais de 112 mil autorizadas para 2026, nem todas foram ocupadas nas chamadas e nas listas de espera, que terminaram em setembro. O edital do Ministério da Educação, publicado na última quarta-feira, estabelece as regras para o preenchimento dessas vagas. O resultado sai em 16 de novembro. Quem for pré-selecionado deve confirmar os dados na instituição de ensino nos dias 17 e 18. E quem não for chamado entra na lista de espera com convocações de 25 a 30 de novembro. Podem participar as pessoas que fizeram o Enem a partir de 2010, com média mínima de 450 pontos nas 5 provas e nota acima de 0 na redação. A renda familiar por pessoa não pode passar de 3 salários mínimos. Como o semestre já está em andamento, o candidato também precisa ter condições de cumprir a frequência mínima no curso. Por isso, as instituições vão checar esse requisito antes da pré-seleção e novamente na validação. Inscrições que não atenderem à exigência serão reprovadas para evitar prejuízo financeiro ao estudante. O contrato vale apenas para este semestre, sem prorrogação. Metade das vagas é reservada ao FIES Social, para famílias com renda de até meio salário mínimo por pessoa e cadastro atualizado no CadÚnico até 8 de outubro. Nesses casos, o financiamento pode cobrir 100% dos encargos educacionais. Já as mantenedoras de instituições privadas têm até quarta-feira para informar as vagas por curso e turno. Da Rádio Nacional em Brasília, Pedro Lacerda.
1: Obrigado, Pedro. Já ele volta com mais informações aqui no R em Notícias. Vamos aos comerciais. Já mais informações.
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4: Voltamos com o nosso RI Notícias nesta terça-feira, hoje dia 6 de outubro de 2026. E o horário eleitoral no rádio e também na TV volta na próxima sexta-feira, 9 de outubro. O repórter Pedro Lacerda está de volta com a gente e tem as informações.
5: A propaganda eleitoral gratuita no rádio e na televisão volta ao ar em 9 de outubro com as campanhas do segundo turno e segue até o dia 23, dois dias antes da votação. No primeiro turno, o tempo era dividido conforme a representatividade dos partidos. Agora, os dois candidatos que seguem na disputa têm exatamente o mesmo espaço, tanto para presidente quanto para governador. O horário eleitoral no segundo turno terá duração de 20 minutos, com dois blocos de 10 minutos. No rádio, a propaganda dos candidatos à presidência vai ao ar às 7 da manhã e ao meio-dia. Em seguida, às 7h10 e ao meio-dia e 10, entram os programas dos candidatos a governador. Na televisão, o horário para presidente é a 1 hora da tarde e às 8h30 da noite. Os candidatos a governador aparecem 10 minutos depois, à 1h10 da tarde e às 8h40 da noite. Além dos blocos, a legislação prevê inserções de 30 ou 60 segundos ao longo da programação, que somam 25 minutos diários por cada cargo em disputa. O segundo turno das eleições será em 25 de outubro. Da Rádio Nacional em Brasília, Pedro Lacerda.
4: Obrigado, Pedro. E abstenção e indecisos podem definir a eleição. As informações na reportagem de Renato Ribeiro.
6: Eleitores que não foram às urnas e os que ainda estão indecisos podem definir o resultado das eleições deste ano. No primeiro turno, mais de 33 milhões e 400 mil eleitores não votaram. A abstenção foi de 21,08%, o maior índice desde 1998. Dos quase 159 milhões de eleitores aptos a votar, cerca de 125 milhões compareceram às urnas, quase 79% do eleitorado. O cientista político Breno Vieira explica que uma abstenção entre 20% e 22% já era esperada.
7: Apesar de esperado, é um contingente eleitoral bastante grande, né? É cerca de 33 milhões de eleitores. Por se tratar de um volume grande, é um volume que pode, de certa forma, decidir, né? Uma questão de uma eleição, quando a gente vê que, principalmente, as últimas eleições presidenciais estão sendo ganhadas, né, em termos bem na margem.
6: A abstenção deste ano ficou próxima da registrada em 2022, quando 20,95% dos eleitores não compareceram às urnas. Naquele ano, no segundo turno, a abstenção caiu para 20,59%. Para Breno Vieira, o comparecimento dos eleitores pode influenciar o resultado.
7: exemplo, em 2022, o primeiro turno teve uma abstenção próxima, né, de 21 e caiu depois no segundo turno. Diferente, por exemplo, de 2018, né, onde a gente vê uma abstenção no primeiro turno bem menor e no segundo turno bem maior. Então, as pessoas podem comparecer e podem realmente mudar, né, essa questão de como vai ser projetado o voto. É uma outra eleição, recomeça-se a pensar como vai ser esse contexto eleitoral.
6: O especialista em ciência política, Ariel Calmon, explica que no segundo turno a estratégia é manter os votos já obtidos, principalmente na disputa pela presidência da República, e conquistar novos.
8: Agora as campanhas elas vão ter o desafio de manter as suas bases mobilizadas para evitar o aumento da abstenção no dia 25 e reestruturar esse diálogo com o eleitor moderado. Tanto Lula quanto Flávio vão ter que focar nesse eleitor moderado.
6: Ariel Calmon fala sobre a dificuldade para os candidatos no segundo turno.
8: Mas a dificuldade maior está no presidente Luiz Inácio, porque é um choque para a campanha do PT terminar o primeiro turno atrás do senador Flávio Bolsonaro e, de acordo com o que nós temos de candidatos também derrotados em primeiro turno, eles são mais alinhados ideologicamente a Flávio Bolsonaro, e as pesquisas mostram que uma eventual transferência de voto desses candidatos derrotados em primeiro turno favoreceria Flávio Bolsonaro.
6: O presidente do Tribunal Superior Eleitoral, Cássio Nunes Marques, afirma que a abstenção é um problema. Segundo ele, a Justiça Eleitoral vai trabalhar para aumentar o comparecimento dos eleitores no segundo turno.
9: A abstenção para as pessoas que não são obrigadas a comparecer às urnas, ela tem um indicativo muito elevado. Com os idosos, ela chega a 50% e entre 16 e 17 anos, 20%. Mas está dentro do esperado. Não é o ideal, a abstenção de 20%. A ideia é intensificar e aperfeiçoar todos os mecanismos disponíveis para a Justiça Eleitoral para que a gente consiga diminuir esse percentual num segundo turno.
6: Mato Grosso do Sul, Rio de Janeiro, Minas Gerais e São Paulo tiveram os maiores índices de abstenção. Na outra ponta, Ceará, Roraima, Piauí e Sergipe registraram os menores índices. O primeiro turno teve ainda 2 milhões e 200 mil votos em branco e 3 milhões e 600 mil votos nulos. A votação no segundo turno acontece no domingo, 25 de outubro.
4: E o Renato continua com a gente aqui, trazendo informação que o TSE faz pesquisa sobre a experiência dos eleitores nas eleições.
6: Uma pesquisa quer saber como foi sua experiência nas eleições 2026. A enquete está disponível no site do Tribunal Superior Eleitoral até o dia 31 de outubro. A participação é voluntária, anônima e leva cerca de 3 minutos. Qualquer eleitor pode responder. A ideia é ouvir a opinião do cidadão sobre a experiência de votar e identificar o que pode ser melhorado nas próximas votações. O lema da iniciativa é o eleitor no centro do processo. Segundo o TSE, as respostas vão ajudar a construir um processo eleitoral cada vez mais simples, acessível, inclusivo e próximo das necessidades do cidadão. A enquete traz perguntas sobre o estado e o município onde o eleitor votou, além de faixa etária, gênero e raça ou cor. O eleitor também pode avaliar a experiência de votação e compartilhar informações sobre acesso à informação, deslocamento até a sessão eleitoral e votação. Depois, o TSE vai analisar os dados. Os resultados poderão ajudar a orientar ações para as eleições municipais de 2028. Da Rádio Nacional em Brasília, Renato Ribeiro.
4: Obrigado, Renato. E eleitor que faltou às urnas pode justificar a ausência pela internet. As informações na reportagem de Solimar Luz.
10: Quem não conseguiu comparecer às urnas neste domingo pode justificar a ausência sem sair de casa. O procedimento pode ser feito de forma totalmente digital pelos canais oficiais da Justiça Eleitoral, como o aplicativo e-título e o autoatendimento eleitoral no site do TSE, o Tribunal Superior Eleitoral. Também é possível justificar a ausência comparecendo a um cartório eleitoral. Em qualquer um desses meios, a documentação que comprove o motivo da ausência à eleição deverá ser anexada ao requerimento para análise da autoridade judiciária da zona eleitoral responsável pelo título. Caso a justificativa seja aceita, haverá o registro no histórico do título eleitoral. Se a justificativa não for aceita, será necessário pagar uma taxa. Pelo e-título, o eleitor deve clicar em justificativa de ausência, preencher o formulário referente ao turno em que faltou e anexar documentos que comprovem a impossibilidade de comparecer às urnas. A justificativa é obrigatória para eleitores entre 18 e 70 anos que deixarem de votar e deve ser feita em até 60 dias após cada turno. Para este primeiro turno, o prazo termina no dia 3 de dezembro. Da Rádio Nacional, no Rio de Janeiro, Solimar Luz.
4: Obrigado, Solimar. E a Polícia Civil do Paraná destaca a atuação do policial civil Álvaro Machado, que mesmo de folga, prestou socorro e ajudou a salvar a vida de uma bebê que havia se engasgado durante a amamentação. A ação aconteceu em dois vizinhos. Segundo a delegada da Polícia Civil Amanda Kutzner, as gêmeas Júlia e Luísa, nascidas prematuramente com 32 semanas de gestação, estavam sendo amamentadas pelos pais na noite da última quarta-feira, dia 30, quando Júlia se engasgou e apresentou dificuldade para respirar. Diante da situação, os pais saíram em busca de ajuda e pediram socorro em frente à residência do policial. Ao ouvir os pedidos, ele saiu para verificar o que estava acontecendo e, ao perceber a gravidade, iniciou imediatamente as manobras de desengasgo, disse a delegada. Após algumas tentativas, a bebê voltou a respirar e começou a chorar, indicando a retomada da respiração. Na sequência, o policial orientou que a mãe e a criança fossem encaminhadas rapidamente para atendimento médico. O filho do policial realizou o transporte até o hospital onde a bebê foi atendida pela equipe de emergência. Após a avaliação médica, foi constatado que a criança estava bem. Depois de permanecer em observação, ela recebeu alta e passa bem. A atuação rápida do policial civil foi fundamental para o atendimento da emergência, demonstrando a importância do conhecimento sobre técnicas de primeiros socorros e da pronta intervenção em situações de engasgo, especialmente envolvendo crianças e bebês. Temporais acompanhados de fortes rajadas de vento atingiram diversas regiões do sudoeste do Paraná na noite de sábado e também na madrugada de domingo. O fenômeno provocou destelhamentos, quedas de árvores e danos à rede elétrica, deixando milhares de unidades consumidoras sem energia. De acordo com a Copel, na manhã do último domingo, a companhia contabilizava 308.700 unidades consumidoras desligadas em todo o Paraná. O sudoeste concentrava o maior número de ocorrências, com 91.600 desligamentos. Mesmo após alguns dias do temporal, na manhã de hoje, terça-feira, moradores de diferentes municípios da região ainda relatavam problemas no fornecimento de energia elétrica, situação que vem causando transtornos para famílias, empresas e propriedades rurais. O nosso repórter Wesley Oinatz conversou com moradores aqui de Salto do Lontra que relatam os transtornos provocados pela falta de energia elétrica.
11: Alguns moradores aqui de Salto do Lontra, da cidade, também do interior, entraram em contato conosco, aqui na emissora, com o nosso departamento de jornalismo também, relatando falta de energia elétrica, falta de luz em suas residências, em suas propriedades. E a gente está em uma propriedade aqui no interior de Salto do Lontra, na comunidade, localidade de Plano Alto. A gente vai conversar com a Patrícia, que é moradora aqui da comunidade, e vai nos relatar aí há quanto tempo que já está sem energia e os problemas causados também com essa falta de luz, Patrícia.
12: Exato, então nós estamos desde sábado à noite, quando deu o temporal, sem energia, e até agora, que é terça-feira de manhã, ainda não voltou. A gente está com sérios problemas aí com relação a essa falta de energia, congelador descongelando, falta de água também, porque aqui no interior a maioria das pessoas usa bomba para abastecer as caixas de água, e como a gente não tem energia, não temos água potável para tomar, acabamos tendo que ir para a cidade para tomar banho, para até mesmo se alimentar, porque com a falta de energia também não conseguimos fazer comida. A gente entra em contato com a Copel ali, eles passam algumas previsões de quando vai voltar a energia, mas essas previsões não se concretizam, então a situação está bem delicada, até mesmo para quem aqui tem a minha vizinha aqui, que é a minha cunhada, que tira leite, está numa situação bem delicada também, por causa da falta de energia, não consegue refrigerar o leite, acaba uma parte é feito queijo, outra parte acaba sendo descartada, porque não tem como manter refrigerado, né? Então, são vários problemas que vêm ocasionando aí essa falta de energia.
13: É uma situação bem complicada, então.
12: Com certeza, Wesley. Então, tanto para nós, como para os nossos vizinhos aqui, nós estamos em cerca de 83 unidades consumidoras sem energia, aqui na nossa micro-região do São Sebastião, né? Mas na cidade toda ainda existem, até mesmo na cidade, alguns pontos que não tem energia elétrica.
13: Nós estamos agora aqui na comunidade de São Sebastião, numa propriedade do Oneide Pissaia, ele que é agricultor aqui do São Sebastião e que trabalha na avicultura. Tem um núcleo de aviários com 4 unidades, então 4 aviários, e vai contar pra gente como que tá a situação aqui em relação à energia elétrica, à falta de luz, Oneide.
14: A situação é a seguinte, né? Nós passamos por um temporalzinho, né? Não foi tão grande, mas teve estrago. Isso foi no sábado à noite, por volta ali da 11, entre 11 e a meia-noite, e veio a faltar luz. E estamos desde então sem energia, desde sábado à noite, para madrugada, e já estamos indo para acho que em torno ali de 60 e tantas horas sem energia. E eu tenho aqui na propriedade em torno de 200 mil aves, tudo à base de gerador. Se não tem um gerador, nós estamos pego, né? Não temos o que fazer.
13: É hoje terça-feira pela manhã, então desde o sábado à noite, né? Já várias horas sem eletricidade, tendo que usar então do gerador, né? Para evitar um prejuízo maior.
14: A gente está tendo despesa, claro, né? Mas se não tivesse o gerador, a situação era bem pior, né? Mas a gente tem despesa e é grande a nossa despesa, porque o consumo de energia, não se desliga o gerador, o consumo de energia e de combustível é alto, né? Então, o que a gente está gastando de combustível é em torno de 15 litros hora, né?
13: É um valor considerável que está sendo investido aí para não evitar um prejuízo maior, né, Oneide? E chegou a entrar em contato também com a companhia de fornecimento de energia, com a Copel?
14: Foi entrado em contato várias vezes, acho que em torno ali de 4, 5 vezes chamado o relato, né, da falta de luz, né?
13: Mais uma propriedade que estamos visitando no interior do Salto Lontra, agora na linha Carmélia, para conversar com o Jori Palavicini, produtor de leite, e conta pra gente como que está a situação aqui na sua propriedade, também sem energia, Jori.
15: Infelizmente, no sábado à noite aí tivemos esse vendaval, né? Onde ocasionou aí o destelhamento de aproximadamente 1.000 metros dos nossos barracões. O pior ainda é a energia elétrica que não foi restabelecida. Então tivemos aí que fazer o descarte da nossa produção de leite, aí aproximadamente 8 mil litros de leite foram descartados ontem. Estamos trabalhando aí com um gerador limitado para a nossa estrutura e não conseguindo atender a demanda de água e vento, conforto dos animais. Então o nosso prejuízo aí vem se somando a cada dia. Enquanto essa energia não retornar, a gente não tiver condições de reconstruir, estamos aí no prejuízo diário e num desespero aí, numa solicitação para que a Copel tome as providências para evitar a repetição desse longo período aí sem a energia elétrica.
13: São quantos animais atualmente hoje aí na ordem?
15: A gente está com 200, 205 animais em ordem, produzindo 7.500 litros de leite dia. Então a queda aí é grande, levando em conta aí a falta de condições para os animais produzir.
13: E a questão da falta de luz não afeta única e exclusivamente apenas aqui a questão da parte da produção da propriedade, né? Outras situações e o próprio dia a dia de você, da família, dos funcionários, enfim, né, Jori?
15: Isso, até a questão da parte de reconstrução fica complicada, não tem como usar ferramentas elétricas, né? Não tem como dar andamento aí na construção.
13: Água também, questão da própria água para bombear, enfim.
15: Isso, o gerador, como eu falei, é limitado, né? Então a gente consegue bombear água aos poucos. Estão buscando água com os tratores também e o tanque, mas não está fácil. Não está fácil de manter o mínimo de condições aí para os animais continuarem produzindo.
11: Muito bem, conversamos então com alguns produtores rurais no interior do nosso município relacionado a essa questão da falta de energia. Nós temos informações, relatos também que em locais na cidade, moradores do perímetro urbano aqui da cidade também estão há horas já sem energia elétrica em suas residências. Nós entramos também em contato com a Copel. Em nota, a Copel informa que trabalha para restabelecer o fornecimento de energia a 593 unidades consumidoras em Salto do Lontra. Equipes da companhia permanecem em campo e trabalham para restabelecer o fornecimento de energia a todos os clientes afetados o mais breve possível. É o que diz a nota enviada pela Copel ao nosso departamento de jornalismo.
4: Obrigado, Wesley, pelas informações aqui no RI Notícias.
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4: Nesta terça-feira ainda há a previsão de chuvas acompanhadas de algumas trovoadas sobre o Paraná. Segue com possibilidade de tempestades localizadas principalmente na faixa norte do estado próximo a São Paulo. A chuva ocorre desde a madrugada na maioria das regiões, ainda em função da circulação dos ventos em médios e altos níveis da atmosfera que contribuem para a formação das instabilidades. No oeste, aqui o sudoeste e também no sul, a chuva perde força a partir desta tarde. À noite, as precipitações ocorrem especialmente no leste. As temperaturas, no geral, ficam amenas. Portanto, nessa terça-feira ainda há possibilidade de algum chuvisco aqui em nossa região, mas a tendência é que a chuva possa ir perdendo força. A temperatura mínima registrada hoje em Salto do Lontra foi de 17 graus e a máxima deve chegar aos 23.
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4: 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Milho saca de 60 quilos é cotado de R$ 51 a R$ 60,00. O trigo PH 78, de R$ 80 a R$ 82,00. A soja, de R$ 134 a R$ 139,00. Boi em pé, arroba, R$ 350 a R$ 360,00. Vaca em pé padrão corte, arroba, R$ 300 a R$ 320,00. Os números são do Departamento de Economia Rural, DERAL, da Secretaria de Estado da Agricultura e do Abastecimento, a SEAB, Núcleo Regional de Francisco Beltrão e Dois Vizinhos.
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4: 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Dólar comercial vale hoje R$ 4,97. O euro é cotado em R$ 5,59. O RI Notícias vai aos comerciais. Na sequência, as informações do setor policial.
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4: A Polícia Militar, em ação conjunta com a Receita Federal, apreendeu na noite de ontem, por volta das 21 horas, um caminhão que transportava um carregamento de vinho e medicamentos de procedência irregular. A abordagem ocorreu na PRC-280 em Vitorino. Durante a abordagem, o motorista informou aos policiais que transportava adubos e insumos agrícolas. No entanto, durante a vistoria realizada na sede do 3º Batalhão da Polícia Militar, foi constatado que o adubo estava disposto apenas nas laterais da carroceria, sendo utilizado para ocultar a carga. No interior do compartimento foram encontradas cerca de 1.000 caixas de vinho de procedência irregular e 1.170 ampolas de tiros hepatida, Monjaro, sem autorização e documentação fiscal. Diante da ocorrência, o motorista foi encaminhado à delegacia da Polícia Federal. O caminhão e a carga, avaliados em aproximadamente R$ 750 mil, foram encaminhados à Receita Federal. O jovem Guilherme Henrique Rezende Dutra, de 15 anos, morreu ontem, segunda-feira, após não resistir aos ferimentos provocados por um acidente de trabalho ocorrido na manhã da última quinta-feira, dia 1º, em Dois Vizinhos. O acidente aconteceu por volta das 9 horas e 5 minutos na Rua do Comércio. Segundo as informações, Guilherme trabalhava acompanhado do pai na cobertura de um barracão, quando sofreu uma queda da altura e bateu a cabeça contra o solo. Equipes do Corpo de Bombeiros foram acionadas e prestaram atendimento ao adolescente. Ele foi encaminhado em estado grave ao Hospital Provida em Dois Vizinhos. Devido à gravidade dos ferimentos, após ser estabilizado, Guilherme foi transferido para o Hospital Regional de Francisco Beltrão. Apesar dos esforços das equipes médicas, o adolescente não resistiu e teve o óbito confirmado ontem, segunda-feira. O Tribunal do Júri de Salto do Londra condenou na última sexta-feira, dia 2 de outubro, um homem denunciado pelo Ministério Público do Paraná pelo feminicídio da companheira, ocorrido em 16 de maio de 2025 no município de Nova Prata do Iguaçu. O réu foi condenado a 36 anos e 8 meses de reclusão pelo feminicídio e também por posse ilegal de munições de uso permitido. De acordo com a denúncia, o crime ocorreu após uma discussão entre o réu e também a vítima e foi motivado por sentimento de posse e controle em relação à mulher. O homem ficou incomodado com vídeos que ela publicava em rede social e a atacou com uma faca dentro da residência. A filha da vítima, de 6 anos, estava presente no local no momento do crime. Após o feminicídio, o condenado deixou a filha na casa do avô paterno, dirigiu-se à residência da irmã da vítima e relatou o ocorrido. Na sequência, foi até o destacamento da Polícia Militar, onde se entregou. O Conselho de Segurança reconheceu o feminicídio e as 3 causas de aumento de pena. O fato de o crime ter sido cometido na presença física de descendente da vítima, o emprego de meio cruel e a utilização de recurso que dificultou a defesa da vítima. Além da condenação pelo feminicídio, o homem foi condenado por posse ilegal de munições de uso permitido. Após o crime, foram encontradas 6 munições calibre 38 no guarda-roupas do réu. E assim fechamos a edição desta terça-feira, dia 6 de outubro de 2026, do nosso R Notícias, que volta amanhã a partir das 12 horas. Mais informações durante a nossa programação e também em nossas redes sociais. Muito obrigado pela sua audiência e uma excelente tarde para você.
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2: Olá, boa tarde. Hoje é terça-feira, 6 de outubro de 2026. Eu sou o Eduardo Mate e a partir de agora você acompanha mais uma edição da Hora do Recado.
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2: Falecimento. A família Pimentel comunica com pesar a parentes e amigos o falecimento de Valdir Pimentel, de 58 anos. Seu corpo está sendo velado no Centro Comunitário da Comunidade de Sagrado Coração de Jesus, em Salto do Lontra. Hoje, à 1h30 da tarde, celebração de corpo presente, logo após sepultamento no cemitério da Comunidade de São Jorge. Noticiamos com pesar o falecimento de Valdir Pimentel. A família enlutada, as nossas condolências.
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2: E assim finalizamos a edição desta terça-feira da Hora do Recado. Um abraço e excelente tarde para você.
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7: Meio-dia e 52.
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1: Meio-dia e 54.
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1: Essa é chonada demais.

0: Valeu, Carreira e Capataz!
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2: Agora é o seguinte. Eu vou tentar contar um pouquinho da nossa história e da nossa vida. Eu vou tentar, tá? Há muito tempo atrás, um cara chamado Luiz e uma moça linda chamada Lídia queriam ter dois meninos. E eles queriam que esses dois meninos cantassem. Um ia se chamar Marlon e o outro ia se chamar Michael. O tempo foi passando e esse sonho passou a ser o nosso sonho. Não foi nada fácil, mas nenhum dos quatro nunca desistiram. E há 10 anos atrás, o Brasil conheceu teus filhos. Tudo pra te deixar orgulhosa da gente, tá? A gente te ama.

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9: 13:31.

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2: 13 horas e 32 minutos, e aí você, tudo bem? Muito boa tarde, minha gente, é terça-feira, em dia 6 do 10 de 26, 6 de outubro de 2026, estamos no ar com a tarde é sua aqui nos 94.1 da Rádio Independência. Como é que está seu início de tarde? Tudo tranquilo também? Tudo certo por aí? Que bom lhe reencontrar em mais um início de tarde, em mais uma tarde é sua aqui na Independência.
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2: A tarde é sua, começando neste exato momento para ficarmos juntos até às 3 da tarde, até às 15 horas, em 1h30 de comunicação, alegria e informação para você. A sua participação, claro, tá valendo, tá liberado o WhatsApp, hein? 991181390 é o nosso WhatsApp para você mandar a sua mensagem, interagir com A Tarde é Sua, participar da senha e concorrer a prêmio.
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2: Sendo ar valendo pra você nesta super tarde de terça-feira, minha gente. 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Pra você que participar com a gente aqui, pra você que acertar a senha, hoje vai estar concorrendo a R$80 em vale-compras do Manfroy, loja aqui de Salto do Londra. Atenção pra nossa primeira dica da senha de hoje. Tem das crianças. Tem das crianças. O que que tem das crianças, na sua opinião, hein? Manda a sua resposta pra mim aí. 991181390. Não esquece de mandar seu nome completo. Minha gente, manda nome e sobrenome também. Manda nome e sobrenome. Aí sim a sua resposta. Em acertando, você concorre hoje a R$80 em vale-compras do Manfroy. Tem das crianças é a nossa primeira dica da senha de hoje. Qual é a senha, hein? Já vou de participação, tem participação aqui? Claro, claro que eu atendo. Lembrando também, ah, é verdade, né? Lembrando que quem acertar a senha hoje também vai estar se juntando à lista de ontem e vai estar concorrendo à bicicleta na sexta-feira, ok? Tem sorteio de uma bicicleta, então, na próxima sexta-feira também. Então, quem acertar a senha hoje vai estar concorrendo aos R$80 de hoje, do Manfroy, e vai estar, entrar na lista aí e concorrer a uma bicicleta também na próxima sexta-feira. Bora lá com participações, quem está comigo participando aqui é a Maria Lenira Antunes Moreira, tudo bem? Maria, minha amiga, seguinte, a sua resposta está certa. Quem também está mandando aqui a sua resposta, Volmir da Silva, tudo bem, Volmir? A resposta da senha está certa. Quem também está participando com a gente aqui, Alice de Quadro, tudo bem, Alice? A sua resposta da senha também está certa. Quem também está mandando a sua resposta aqui é a Lucimar Sabe, tudo bem, Lucimar? A resposta da senha também está certa. Clóvis Batista, tudo bem, Clóvis? A resposta da senha também está certa. Quem também está participando com a gente aqui da senha de hoje, Isa Marçave. Tudo bem, Isa? Obrigado aí pela audiência. Minha amiga, sua resposta da senha está certa. Solange Teles da Silva, tudo bem, Solange? A resposta da senha também está certa. Quem também está participando aqui, mandando a sua resposta pra gente... não mandou o nome, a resposta tá certa, manda o nome, pelo amor de Deus, beleza? Quem também está com a gente aqui participando, a Zenaide Galvão de Melo. Zenaide, a sua resposta está certa. Às vezes não dá tempo de mandar, né? Manda a sua resposta, aí que vai escrever o nome, né? E eu já lia. Mas enfim, né? Quem também está com a gente aqui participando da nossa senha de hoje. Deixa eu cambiar o nome aqui. Que está mandando a sua resposta. Janete Bufon da Silva, tudo bem, Janete? Obrigado aí pela audiência também. Janete, seguinte, minha amiga, a sua resposta da senha está certa. E a gente, seguinte, já eu sigo atendendo, claro, são dezenas de participações e eu atenderei a todas com certeza, né? Tem das crianças, é a nossa primeira dica da senha de hoje.
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2: 13:36. Começamos muito, muito bem. Caldre Beat, Ana Castela. Quem que tá? Ótima tarde pra você.
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Brilhação na programação com Cogumelo Plutão aqui, esperando na janela. Passou por aqui também a banda Energia Nova, Irmão da Lua, Amigo das Estrelas e Fim de Noite. Banda Eu Te Seguro, e começamos muito bem com o Country Beat também, a Ana Castela, Quem Que Tá? 13:48, a programação Independência, é o nosso A Tarde é Sua com você nesta terça-feira. Tenda às Crianças, é a nossa primeira dica da senha de hoje. Um abraço, Valdete de Aguiar, resposta certa. Marli Maria Dalberto Monteiro, resposta certa. Anália Aparecida Batista também está participando com a gente e acertando a senha. Também o Alexandro de Carvalho Leão, resposta certa. Raquel Cardoso também acertou. Vanilda Aparecida Locatelli Falchetti, é isso. Um abraço, a resposta está certa. Roseli Souza Abreu também acertou. Maria de Meira, resposta certa. Maria Helena Serromani também acertando. Meu amigo Luiz Felizac, um abraço, resposta certa. Kleber Lavorati, resposta certa. Amanda Gabriele Menon de Lima, resposta certa. Carmelinda de Almeida Vebra também acertando. Letícia Eberhardti, resposta certa. Filomena de Oliveira, resposta certa. Toca a música Loira do Carro Branco. Quem também está com a gente aqui, o Miguel Silveira, resposta certa. Sônia Kunen Schneider, resposta certa. Mônica Alves de Andrade também acertando. E Noaldo Alves de Andrade também participou com a gente e acertou a senha. Valdecir Cassol, resposta certa. Maria Salete Neis também participando com a gente e acertando. Toca aí o Nando Moreno, Nosso Amor Terminou. Sônia Aparecida Padilha, senhor, um abraço, resposta certa. Ana Paula de Oliveira também acertando. Heitor de Oliveira Kalinski, resposta certa. Matheus Kalinski também acertou a senha. Salete Girolometo, resposta certa. Maria Girolometo também acertando. Maraísa de Araújo Abosque, resposta certa. Fernando Dias de Oliveira, tudo bem, Fernando? Um abraço, resposta certa. Manda um salve para Granja Brandeler. Ô, pessoal, um abraço para vocês, hein? Obrigado aí pela audiência, estão na lida, estão no trabalho. Bom trabalho para vocês, né? Amigos aí da Granja Brandeler, um abração. Valeu, Fernando. Vera Lúcia Pimentel, tudo bem, Vera? Pode ser o bico ou a fralda, quem sabe? Não é. Toca aí a música 99 alguma coisa, oferecendo para as meninas da loja Parisotto. Então tá bom, dona Vera. Um abraço para as meninas aí da loja Parisotto. Eu acho que elas não escutam, dona Vera. Eu acredito que não. Elas não mandam mensagem. Se elas mandarem mensagem aqui para o A Tarde é Sua, eu vou acreditar que estão ouvindo. Beleza? Um abração. Obrigado aí pela audiência. Bom trabalho. Valeu, dona Vera. Marisa Ipe da Silva, a resposta da 100 está certa. Cecília de Almeida, resposta certa. Davi Luiz da Rosa também acertando. Genesi Alves dos Santos, resposta certa. João Alves dos Santos também acertando. Fabiana Alves dos Santos também acertou a senha. Manuela Alves dos Santos de Oliveira também acertando. Arthur Miguel Alves dos Santos também. Sirlene Nascimento, resposta certa. Cláudia Girolometo, resposta certa. Mariana Girolometo também acertando. Ivone Domingues, resposta certa. Fábio Ceboldi também acertou. Terezinha Lara, resposta certa. Cladecir Pius, resposta certa. João Abreu, resposta da senha também está certa. Quem também está com a gente aqui participando da senha de hoje, Nelly Faitão, tudo bem, Nelly? Minha amiga, sua resposta da senha também está certa. Cecília Urbano da Rosa também participando com a gente, a resposta está certa. Quem também está mandando aqui a sua resposta é o Pietro Casanova, a resposta certa. Cauã Casanova também está participando com a gente e também está acertando a senha de hoje. Já eu sigo sim atendendo aqui as demais participações para a senha desta terça-feira. Tem das Crianças. É a nossa primeira dica da senha de hoje. Qual é a senha de hoje? Em 99118-1390, manda aí seu nome completo e a sua resposta aqui para a nossa senha, então, desta terça-feira. Valendo hoje, R$80 em vale-compras do Manfroy Supermercados. E lembrando também que quem acertar vai entrar na lista e estará concorrendo a uma bicicleta, né? Uma bicicleta com sorteio na próxima sexta-feira também, aqui da nossa programação da Rádio Independência. A gente lembrando aí para você que está transitando no sentido Salto do Lontra ao Trevo do Alto Bela Vista, né? Seguindo informações aí de grupos de WhatsApp, bem na curva do Alto Bela Vista tem uma carreta, né? Ela está parada bem no meio da pista lá, né? Deu problemas mecânicos, né? Está parada no meio da pista, então. Então, se você está transitando nesse trajeto aí próximo do Alto Bela Vista, muito cuidado ali, então, também. Tem uma carreta aí, né? Está parada, deu problemas mecânicos aí no meio da pista, né? Então, se você está transitando nesse sentido aí, próximo ao Alto Bela Vista, muita atenção na estrada também, beleza?
13:53.

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2: 13:58.

0: É uma tarde sua com você nesta terça-feira. Tem das crianças, é a primeira dica da senha de hoje. Um abraço, Olivina Alves Trindade, resposta certa. Josino Rodrigues de Lima também acertando. Natália Nunes da Silva também. Ana Paula Cavalheiros também acertando a senha. Nicolas Matheus Calon também acertando. Helenice Duarte também acertou a senha. Solange de Carvalho também. Emanuel de Carvalho também acertando. Alisson Trindade da Silva também acertou a senha. Delair Alessio também participando com a gente e acertando a senha de hoje. Delair da Silva também participou e acertou. Vânia Aguiar, resposta certa. Madalena dos Santos também acertando a senha. Vanessa Moraes também acertou. Rosângela de Oliveira da Linha Nova Sessão, resposta certa. Toca aí a valsa dos namorados, só pra curtir? Então tá bom. Luciana Sabe, resposta certa. Vinícius dos Santos da Rosa também acertando. Eliane Aparecida da Silva também acertando. Irineu de Oliveira também acertando. Maria Angélica Moraes, resposta certa. Toca a música aí, Cordão de Ouro. Dionei Moraes Silveira também participando e acertando. Jaci Silveira também participou com a gente, também acertou a senha de hoje. Já já eu sigo atendendo aqui as demais participações. Tem das crianças é a primeira dica. Segunda dica, tem dos pais. Tem dos pais. É a nossa segunda dica da senha de hoje. 2 da tarde, Daniel e Chitão e Chororó.
1: Começamos nós.

Esse é o Nando Moreno na programação Nosso Amor Término. 2:08. E a gente tem das crianças e tem dos pais. São dicas da senha até o momento. Abraço, Laudecir Júnior Eberhard de Moreira Leite. Resposta certa. Carlos Eduardo Eberhard de Moreira Leite também acertando. Maria Valentina Eberhard de Moreira Leite também acertou a senha de hoje. João Monteiro Sobrinho, resposta certa. Júlia Menon também participando, também está acertando a senha de hoje. Tânia Menon também acertando. Diego Gomes também acertou a senha. Seuli Preis de Nova Esperança também está participando com a gente e acertando a senha. Salete Bonfim, resposta certa. Wellington Júnior de Aguiar também acertando. Sivonei de Aguiar também acertou a senha. Edir Dalla Barba também acertando. A Sofia Dalla Barba também. Sônia Berkenbrock também. Simone Soranzo também acertando. Adriana também acertando. Andréia, resposta certa. Neuza Franco, resposta certa. Santina Pacheev, que pode ser Nossa Senhora Aparecida. Não é. Andrei Cauã, tudo bem, Andrei? Toca aí a banda Corpo e Alma, Amante. Então tá bom, daqui a pouquinho na programação, beleza? Iodete Pelientier, resposta certa. Vanessa Boger também participando e acertando. Rafaele Boger também acertando. Zaya Gabriele Boger, resposta certa. Shirley Olegine, resposta certa. Natalino Foz Júnior também acertou a senha. Otília de Almeida Pereira, resposta certa. Celso Giraldello também. Jandira Giraldello também. Sandra Alves de Oliveira também. Daiane de Souza, resposta certa. Luzia de Souza também. Yuri Fredolino da Silva também. Yudi Renan da Silva também acertou a senha. Paulo Ricardo da Silva também. Apolo Ricardo da Silva também acertando. Sadi Rondão, resposta certa. Mariana Rodrigues da Silva também acertou a senha. Davi Luiz Pimentel, resposta certa. Lúcia Belo também está participando com a gente e também está acertando a senha de hoje. Gilson Enzen, resposta certa. Lúcia de Jesus também acertando. Jailson Silveira também. Lourdes Enzen, também participando com a gente aqui, também está acertando a nossa senha de hoje. Abraço, José Aparecido de Matos, resposta certa. João Pedro Vebra de Matos, também está participando com a gente aqui e também está acertando a nossa senha de hoje. Quem também está mandando aqui a sua resposta para a nossa senha de hoje, mandou aqui a resposta. A Jaqueline, tudo bem, Jaqueline? Jaqueline, seguinte, minha amiga. A resposta da senha está certa! Jaqueline, manda seu sobrenome também aqui para você concorrer aos prêmios. Pode ser? A resposta certa. Júlia da Silva, resposta certa. João Emanuel Ribeiro também acertando. Nicolas da Silva também. Manuel Ribeiro também acertando. Analice Gonçalves também. Sofia Reis Bonetti também acertando. Clair Gonçalves da Silva também. Daiane da Silva também acertando. Everlin Ribeiro também. Valdevino Gonçalves da Silva também acertou a senha. Terezinha da Silva também. Vanderli da Silva também acertando.

0: 2:11.
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0: 2:14.

0: É Independência com a Tarde é Sua, 2h15 nesta terça-feira. Tem das crianças e tem dos pais. São duas dicas da ceia de hoje. Um abraço, quem está comigo aqui é o Jorge Antunes dos Santos. Pode ser o mês? Não, mês não é. Toca aí Marciano Cigano, Que Solidão. Quem também está com a gente aqui é o Luiz Carlos Pickler. Luiz, a resposta está certa. Andrei de Souza Abreu, resposta certa. Paulo José Souza Abreu, resposta certa. Janete de Araújo, resposta certa. João Vitor de Araújo Lemes, também acertando. Ingrid Maria Lemes Pétrica, também acertando. Letícia Brandão de Souza, participando com a gente. A resposta da senha está certa. Neiva Fraga, tudo bem, Neiva? A resposta da senha também está certa. Quem também está participando aqui é o José Amâncio de Joinville. Tudo bem, José? A sua resposta da senha está certa. Quem também está participando aqui é o Ronaldo Lucieto. Tudo bem, Ronaldo? Resposta da senha também está certa. Já já eu sigo atendendo aqui as demais participações para a senha de hoje. Tem das crianças, primeira senha, primeira dica. Tem dos pais, a segunda dica. Terceira dica, tem das mães. Tem das mães. É a nossa terceira dica da senha de hoje. 2h16, indicação, tem terceira dimensão.
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0: Chico Rei e Paraná aqui na programação. Cordão de Ouro, 2h27. É uma tarde a sua com você. Bora lá com participações. Dicas são: tem das crianças, tem dos pais e tem das mães. Qual é a senha de hoje, hein? Quem está comigo participando aqui? A Solange de Carvalho, resposta certa. Ana Andriele também participando e acertando. Ana Adriele, né? Resposta certa. Cirlei de Carvalho também está participando e acertando. Toca a música Secretária do Amado Batista. Leandro Casanova também participando e acertando a senha. Abrão de Carvalho também. Gabriel de Carvalho também acertando. Vilma Rotini, resposta certa. Cleusa Vebra também acertando. Gabriel Moreira, resposta certa. Silvonei Moreira Leite também acertando. Vilmar Ronsani, resposta certa. Guilherme Ronsani também acertando. Tereza Avelino Alves, resposta certa. Cleia Ronsani também acertou a senha. Marilete de Almeida também acertando. Ademar Castelli, em Nova Prata, resposta certa. Marisete Perinhenzen também acertando. Maria Cristina Bueno Gomes, resposta certa. Márcia Ferreira, resposta certa. Marcelo Trix, a resposta está certa. Toca a música Só Pensando em Você com o Rick também, o Renner. Quem também está com a gente aqui? Adelino Reck, resposta certa. Bento Claudino também acertando. Júlia Gabriele da Conceição também acertando. Fernando Claudino também. Fernanda Luana de Souza Carvalho, resposta certa. Creonira Aparecida de Souza também acertando. Antony Gabriel de Souza também. Luiz Inácio Pelentir também. Adriana de Jesus Augusto, resposta certa. Neuza Vebra também acertou. Cleiton Vebra de Matos também. Gabriel Vebra de Matos. Alana Emanuele de Matos. Salete Silveira de São Jorge. Paulo Trix, Edith Maria Mocelin Demetrio, Karine Schini, Felipe Schini, Edson Pickler Nunes, Vitor da Silva Nunes, Lucas da Silva Nunes, Giovanni da Silva Nunes, Joslene Alves, Márcia Padilha, Luísa Gonçalves do bairro Cooperativa, Eliane Angelina, Rosélia Garcia, Jucemar Damian, né? Sebastião da Rosa, Solange de Lima da Silveira, Dino Mazurek, Tereza dos Reis Rodrigues, Marli C. Pedroso, Lucas Oliveira, Moacir Romano, Joaquina Ângelo, Pedro Romani, João Romani, Vera Lúcia Pimentel, Gabriele de Souza, Rafael de Souza Estolfo, Alessandro Estolfo, Dejaniro de Araújo, Ironilva Farias de Araújo, Maria Fernanda de Araújo, Marilete de Araújo, Thaís de Araújo Menegazzo, Wesley Alves e Leodoro, Francisco Pachievic, Edmara Veríssimo da Rosa, Tainara Abrão, Edmilson Veríssimo da Rosa, Marisete Rodrigues da Silva, Kemily da Silva Xavier, Breno Veríssimo Abrão, Vanderlei de Souza, Sidney de Souza, Maria Berkenbrock, Felipe Berkenbrock, Ana Cristina Cassol, Thales Cassol, ainda Roseli Reis, Davi Peter, Arthur Peter, Benjamin Andretta, Henrique Franz, Lívia Andretta de Oliveira, Antonella Andretta, Lara, Lívia, Lourdes Andretta, ainda Elcina Marquese, Isa Fac, Ana Maria Galvão, Jaine Abreu, todos estão acertando a senha de hoje. Já já eu sigo atendendo aqui as demais participações para a senha desta terça-feira. Tem das crianças, tem dos pais e tem das mães. São as dicas da senha. 2h30 da tarde.
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0: 2h33.

É uma tarde sua com você nesta super terça-feira. Obrigado pelo carinho e pela audiência, onde quer que você esteja nos acompanhando aí, hein? 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Bora com participações. Um abraço, Amélia da Silva Bonetti, resposta certa. Sandra de Souza Matos também acertando. Lisete de Souza, resposta certa. Tere Biancá, tudo bem, Tere? Resposta certa. Toca aí Quem Te Ama Não Esconde, com Bruno Marrone. Também Alessio Coziol, resposta certa. Márcia Rendersman, resposta certa. Iria Schoninger, resposta certa. Gentil Liboni também acertou a senha. Selma Jax, pode ser data comemorativa. Não é essa senha, não. Vonei Schlickman, resposta certa. Simone Aguiar, resposta certa. Yasmin Aguiar, também acertando. Maria Aparecida dos Santos, resposta certa. Maria Anitta Ribeiro de Jesus, resposta certa. Toca aí Avião das Nove. Altamir Rechenbach, resposta certa. Toca aí Eduardo Costa. Chega. Então tá bom, obrigado aí pela audiência e participação também com a gente aqui com A Tarde é Sua. Quem também está participando com a gente aqui o Andrei. A senha pode ser sobrenome. Não, não é essa senha, não. É Claudinei Vebra de Matos. A resposta está certa. Quem também está mandando aqui a sua resposta para a senha de hoje é o Carmelindo Antunes. A resposta está certa. Quem também participa com a gente aqui é o Heitor Moreira. Resposta certa. Gisele Moreira Leite também participando com a gente e acertando a senha de hoje. E a gente, seguinte, fechamos as participações. Não vale mais a partir de agora. Não vale mais. Já eu sigo atendendo aqui as dezenas que estão comigo aqui e que ainda não atendi para a senha desta terça-feira. 2h36.

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3: 2h40.

É Independência com a Tarde é Sua, 2h41. Bora lá com mais participações aqui. Abraço, Maria Notti, resposta certa. Janete de Lima Marques também acertando a senha de hoje. Lucimar Cunen de Souza do Rio Varanda também acertando. Libera Risso Ribeiro também acertando. Claudineia Nicole, pode ser data comemorativa? Não, minha amiga, não é. Lourdes Ferreira de Aguiar, resposta certa. Yasmin Nunes também acertando. Yuri Guilherme Fernandes também acertando. Simone Ferreira de Aguiar também. Manuela Bueno também. João Vitor Fernandes também. Ana Cláudia Aguiar também. Isabela Melhorança também acertando. Jocelina Mamaciel também. Fátima Ferreira. Miguel Melhorança. Luana Ferreira de Aguiar. Suzana Dalla Barba. Ayrton Luiz Melhorança. Josemara Esper. Artidor da Silva. Nelly Sutil Esper. Luana de Souza. Luana de Melo Aguirre, ainda Jurema do Carmo, Elisa Terezinha de Melo, Tânia Maria Frá, Eloir Castelli, Simone Ferreira de Aguiar, Stefano Calfes, Murilo Meurer, Julcimar Mazurek, também Lavir Meurer, Maria Vitória Berkenbrock, Marlene Berkenbrock, Márcio C. dos Santos, Melissa Berkenbrock, Lavinha dos Santos de Oliveira, Paulo Vitor de Oliveira, Luiz Fernando Lanzana, todos estão acertando a senha de hoje. Luana Carletti também está participando com a gente aqui, também está acertando a nossa senha de hoje. Quem também está com a gente aqui é a Caroline Berkenbrock, resposta certa. A Camila Berkenbrock também acertou a senha. Larissa Berkenbrock também. Sirlene Berkenbrock. Nilo Berkenbrock. Bernardina Berkenbrock também estão acertando a nossa senha desta terça-feira. Suzana Fausti Correia também está participando, também está acertando a senha de hoje. Quem também está com a gente aqui mandando a sua resposta? Emanuel Silveira também acertou. Poliana Enzen também acertando. Maria Gorete de Jesus também participando, também acertando a senha de hoje. Já já eu sigo atendendo aqui as demais participações. Lembra, estão encerradas aqui, né? Está encerrado para enviar mensagem. As que estão comigo, que estavam comigo no momento que eu encerrei, todas serão atendidas e quem acertar vai estar participando do sorteio daqui a pouquinho de R$80 em vale-compras do Manfroy e também vai participar do sorteio da bicicleta na próxima sexta-feira. 12h43 na indicação, tem corpo e

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0: Programação Independência, aí é uma tarde sua com você nesta super terça-feira. Passou por aqui a Madame Batista, secretária. 2h50. Atenção, hein? Foi encontrada uma carteira de identidade em nome de Antônio Alves da Silva. Foi encontrado nas proximidades da prefeitura aqui de Salto do Lontra. Caso você conheça, né, o proprietário, ou seja, você é o proprietário, então, Antônio Alves da Silva, né? O documento está disponível para retirada aqui na rádio, beleza? Então, foi encontrado aí uma carteira de identidade em nome de Antônio Alves da Silva. Ela está disponível, então, na portaria aqui da Rádio Independência. 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Bora com mais participações aqui para a senha de hoje. Um abraço, Maria Teles. A resposta da senha está certa. Toca uma música aí do Amado Batista. Maria Terezinha Nava, a resposta da senha também está certa. Toca aí A Menina Não Corte o Cabelo. Luiz Nava, a resposta certa. É também quem está com a gente aqui, a Janete dos Santos, resposta certa. Toca aí Marcelo Marrone, Seu Polícia. Jorge Antunes dos Santos também acertando. É Diana Antunes dos Santos também participando com a gente e acertando a senha. Toca Alana Tavares, Coração Vagabundo. Diego Antunes também acertando. Valdir Antunes também acertou. Toca aí o Baitaca do Fundo da Grota. Silvana Lima também acertando. Emanuel de Carvalho Crescêncio também acertou a senha. É Ivomar Facim também acertando. Eliane dos Santos também acertou a senha de hoje. Ricardo Coziol, resposta certa. Ana Cláudia Catânio também. Matheus Catânio Coziol também acertando. Ivete Catânio também. Hermínio Catânio. Anilton Coziol. Júlia Coziol. Arthur Coziol. Jaine Carla Alves de Andrade, todos acertando a senha, hein? Santina Pacheev, que a resposta da senha está certa. Manda um abraço aí pro meu esposo Francisco. E a próxima música, então tá bom. Abração pra vocês, obrigado pela audiência também aqui com A Tarde é Sua. Quem também está com a gente aqui, o Nivaldo Boger, resposta certa. Sofia Mendes também acertando. Jefferson Boger também. Kelly Machado também acertando. Alice Pinheiro do Nascimento também acertou a senha de hoje. Ana Paula é Pinheiro do Nascimento também. A Denilde de Jesus Pego também acertando. Maria de Fátima Gaspar Pinheiro também acertou a senha de hoje. Toca a música do Amado Batista, Ausência. Vera Lúcia Pimentel também acertou a senha. Marielle Vitória dos Santos de Oliveira também. Emily Vitória dos Santos de Oliveira também acertando. Geniele da Silva dos Santos também. Lucas Fruzinda de Oliveira também acertando. Olivia da Silva Moura, pode ser data. Data não é. Salete Toniello, pode ser comemorações, quem sabe? Não, também não é essa senha, não. Sidneia Pereira, Sidneia, a sua resposta da senha está certa. Quem também está mandando aqui a sua resposta é a Ernestina Engel, também está participando com a gente e também está acertando a senha de hoje. Juliana Aparecida Alves Monteiro, a sua resposta da senha também está certa. Também quem está comigo participando aqui, a Maria Pinheiro, resposta da senha está certa. Também o Valdecir Fernandes Martins, resposta certa. Gilberto Matheus Spivakowski também está participando com a gente e também está acertando a senha de hoje. Bianca Chaves também acertando. Iracema Pinheiro também. Adão Pinheiro também participando, também está acertando a senha de hoje. Lourdes Alves, a resposta da senha também está certa. Também Lucimar Cunen de Souza também está participando com a gente aqui, também está acertando a senha de hoje. Quem também está participando aqui, mandando a sua resposta, Nivilde de Dalbosco Daros, um abraço. Pode ser presente, comemoração, festa, quem sabe? Não é essa senha, não. Olivina Alves Trindade também acertando. Josino Rodrigues de Lima também. Ana Paula Cavalheiros também acertando. Ivonete Alves Trindade. Natália Nunes da Silva. Alisson Trindade é da Silva também, né? Participando com a gente aqui também está acertando a senha de hoje. Ana Laura Piscine Pereira também acertando. Sueli da La Barba também. Maria Eduarda Piscine de Alcântara também. Marco Antônio Pereira. Ana Paula da La Barba Piscine também. Maria de Quadros Pereira. José Pereira. Marli Pereira. Maria Heloísa Pereira Antunes. Marlice Pereira. Ainda Hotel Pereira. Milena Pereira. Yuri Pereira. Todos estão acertando a senha de hoje. Um abraço também que está com a gente, a Nilza da Silva Lutenberg, da Barra Bonita. Obrigado aí pela audiência, a resposta está certa. E a gente segue, já sigo atendendo aqui as demais participações. Já tem sorteio para você que está acertando a senha de hoje. 2h55.
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0: 2h58.

0: É claro, é aqui numa tarde é sua. É terça-feira, obrigado pela audiência, pela sua companhia, aqui com a 94.1. 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Bora com as últimas participações aqui pra senha de hoje. Noeli Moraes, resposta certa. Eloá Vitória Burato de Barra Bonita também acertando. Lenita Ferreira também acertou a senha. Ivone Giza Coziol também acertando. Ricardo Coziol também. Luana Ferreira também. Miguel de Aguiar também. Isabela de Aguiar também. Luiz Melhorança também acertando. Selma Jaques, pode ser feriado. Não é. Neuci Ferreira e Valdir Teles, pode ser Nossa Senhora Aparecida. Não é. Edivaldo Carlos da Barba Belo, resposta certa. Carlos Eduardo Marques Belo também acertando. Alisson Fernando Marques Belo também participando com a gente e também acertou a senha de hoje. Fechamos então as participações. Seguinte, as dicas da senha eram: tem das crianças, tem dos pais e tem das mães. Eram as dicas da nossa senha de hoje, que era dia. Tem dia das crianças, tem dia dos pais e também dia das mães, né? Vamos contabilizar quantas pessoas que acertaram a senha de hoje para realizarmos o sorteio de R$80 em vale-compras. Passamos de 300, 390 participações, hein? 390 pessoas participaram com a gente aqui e acertaram a senha de hoje. Vamos aqui para o sorteio, então, para saber quem vai levar R$80 em vale-compras do Manfroy. 390. Boa sorte para todos. Sortear agora. Das últimas participações, hein? 375. 375. Participou com a gente, levou R$80 do Manfroy Supermercados. Theo Pereira. Theo Pereira é o contemplado de hoje. Parabéns, Theo. Seguinte, passa aqui na rádio, retira o vale e depois você vai lá para o Manfroy Supermercados. Combinado? É Theo Pereira, então, é o contemplado de hoje. Lembrando, meus amigos, seguinte, todos os 390 se juntam aos de ontem e vão estar concorrendo a uma bicicleta. Sorteio na próxima sexta, combinado? Então tá tudo certinho, né? 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Minha gente, Eduardo Mati já está chegando aí na sequência com o comitivo e amanhã tem mais, né? A tarde é só 1h30 da tarde, aqui estarei aguardando você. Um grande abraço. Ótima tarde pra você!
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17: Tá começando o nosso Comitiva, minha gente, 3 e 8 por aqui. Chegamos mais uma vez pra fazer companhia pra cada um de vocês aqui na Independência. Simbora, 3 e 8. A gente começa e vamos até às 5 da tarde com o melhor da nossa programação por aqui, hein? 991-18-1390, o WhatsApp da nossa Independência. Tá esperando a mensagem, um recadinho de cada um de vocês em mais uma tarde aqui, tá bom? Terça-feira continua nublada, chuva ainda não deu as caras por aqui. A gente vai no clima de primavera, a gente tá. E com muita alegria, muita informação aqui no nosso Comitivo. Simbora! Música.

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1: Olá, chegando com History Day, depois do dia 6 de outubro de

0: A guitarra no fim dos anos 1970, ele ficou famoso por liderar a lendária banda que levava seu sobrenome. Beijo, tchau!
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2: 3h12, por aqui seguimos com o nosso comitiva, pra você da cidade, pra você do interior, um boa tarde mais uma vez por aqui, mais do que especial, e um obrigado por você estar sintonizado aqui com a nossa independência. Agora tá chegando Jade Jefferson na boca do Brasil.

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1: 3:15.
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4: 3h17. 3h17, seguimos por aqui com o Comitivo Independência nessa tarde nublada, terça-feira, 6 de outubro. E tem muita coisa boa pra rolar aqui na nossa programação. Aumenta o volume do rádio, manda mensagem aqui pro nosso WhatsApp. Pede o sucesso sertanejo dessa tarde que a gente toca aqui, hein? Independência FM. Olha só, eu quero mandar um abraço especial aqui pra dona Neide, da vovó, seu Celestino também, obrigado pela companhia aí, sempre acompanhando a gente, sempre tendo sintonizado, o Marquinho, o nosso popular Zé Galinha aí, um abraço também, pia véia. O Jair Bonetti lá na Nova Esperança, um abraço, obrigado também, sempre tá acompanhando a gente, o Jair, velho, colorado, velho, que não tem o que você faça, né, Jair? 3h18, João Neto Frederico chegando.

0: Aí, minha gente, sucesso! Edson e Hudson, Zé Henrique e Gabriel desfilando por aqui, mais uma vez no nosso Comitivo Independência. Agora teve o Guilherme também. Pra você que tá sintonizado com a nossa Independência, um abraço especial. Obrigado pela companhia. Gurizada lá da Mecânica Segato. Estão por lá trabalhando, só esperando a chuva hoje. O Jair Bonetti também. Carneando um porquinho hoje, né? Aí... hoje eu, esse aí é qual? É o quinto do dia, mais ou menos, já, Jair? Como é que tá por aí? Ah, hoje eu garanto que o tempo desse tipo aí, uns três, já foi hoje, né?
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0: 3:32
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0: 3h37. Seguimos por aqui, estão chegando por aqui agora as últimas do esporte. Falando em esporte, olha só, hoje a nossa programação está bem movimentada. Tem jornada esportiva aqui na Independência, transmissão do jogo do Salto do Lontra lá em Planalto e também na Clube. Transmissão do Esperança que joga em Coronel Vivida. E agora chegando as últimas do esporte com o De Luca por aqui. 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
11: Fala aí, gente boa. E aí, tudo certinho? Tudo bem? Ótima terça-feira. Bora começar por aqui no seu rádio mais uma edição das últimas do esporte. Comigo, De Luca, todas as informações de tudo que rola no mundo da bola. Já dá aquele grau, aumenta o som e tamo junto aqui na melhor.
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11: Neymar voltou a treinar normalmente com o elenco do Santos ontem no CT Rei Pelé após 2 dias de folga. O camisa 10 esteve se recuperando de uma lesão muscular na coxa direita e participou de todas as atividades físicas e táticas com o grupo comandadas pelo técnico Cuca. A tendência é que ele seja relacionado para o jogo contra o Flamengo nessa quinta, 19h30 na Vila Belmiro, pela 29ª rodada do Brasileirão.
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11: O atacante Giovanni Cabral voltou da data FIFA com problema muscular e está fora do próximo jogo do Grêmio. Exame de imagem confirmou lesão grau 2 no músculo reto femoral da coxa esquerda. O tricolor enfrenta o Remo na quarta em Belém. Giovanni disputou 2 partidas com o Cabo Verde, entrando no segundo tempo nas derrotas para Mali por 3-1 e para Ruanda por 2-1. O clube não informou o prazo de recuperação.
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11: O Flamengo joga contra o Santos na Vila Belmiro na quinta-feira, 19h30, pela 29ª rodada do Brasileirão e deve ficar sem Varela e Valência. Os dois estão na data FIFA e só voltam ao Rio na quarta, véspera do jogo. Valência jogou nessa segunda pelo Equador em Tóquio e Varela ainda atua hoje pelo Uruguai em Calcutá. O time treina amanhã de manhã e viaja no início da noite. Por outro lado, Pedro e Samuel Lino reforçam o Flamengo. Tô de volta daqui a pouquinho já com muito mais. Fique ligado.
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0: Aí, 3h40 por aqui. Você é sempre muito bem informado com os destaques aqui do esporte, notícias, enfim, tudo o que a gente passa pra você através das ondas sonoras aqui da nossa 94.1, hein? 13h40 por aqui, meu amigo Itacir de Souza, um abraço, bicho velho. Obrigado pela companhia aí, bom, sempre sintonizado com nós. Vamos de João Neto e Frederico por aqui.

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1: 3h46.
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1: 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Olha só, uma motociclista ficou ferida após um sinistro de trânsito registrado por volta das 10h35 desta terça-feira no bairro Alto da Júlia, em Francisco Beltrão. Segundo informações, os dois veículos trafegavam pela Avenida Júlio Assis Cavaleiro no sentido ao bairro Industrial, quando o automóvel tentou acessar a rua Anália da Rocha Dorigoni. Durante a conversão, o condutor não teria percebido a motocicleta, que realizava uma ultrapassagem pela direita. A motociclista sofreu suspeita de fratura na clavícula e foi socorrida pelo Corpo de Bombeiros e encaminhada ao Hospital Regional. A Polícia Militar esteve no local e realizou os levantamentos para o registro do boletim do sinistro de trânsito. 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
2: 4h52. 4h52, seguimos por aqui com o nosso comitivo Independência para você sintonizar numa tarde especial, hein? Terça-feira, tempo nublado, clima bom, fazer um chimarrão, tomar uma comer uma pipoca aí, né? Coisa boa. 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Zé Henrique Gabriel chegando por aqui, vai especialmente lá pra gurizada da mecânica Segato. Quando a tarde cai, eu olho. Aô, pegar uma tampa no motor, é isso aí, dançando, né, Jauri?

Tá aí mais uma super sequência de sucessos que desfilam aqui na playlist do nosso Comitiva. Manda mensagem aqui pro nosso WhatsApp, hein? Pede a sua, garante a sua participação nessa tarde, que daqui a pouquinho tem mais moda boa por aqui.

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1: A privação de sono afeta diretamente o hipocampo, a região do cérebro responsável por guardar as nossas lembranças e aprendizados. Quando você se exercita logo após dormir pouco, o corpo produz proteínas que protegem essa estrutura contra o desgaste do cansaço. Esse processo natural ajuda a manter as suas conexões neurais afiadas, mesmo quando o descanso não foi o ideal, além de melhorar a memória de curto prazo. O hábito protege o cérebro contra o envelhecimento precoce ao longo dos anos. Use o exercício diário como um escudo protetor para a sua saúde cognitiva.
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2: É o nosso Comitiva, pra você sintonizado aqui com a Independência FM, tá chegando mais moda boa, bora curtir.
3: Um, dois, três, quatro.

0: Mais uma super sequência musical por aqui pra você sintonizar. Manda mensagem aqui pro nosso 9118-1390. Tô esperando, hein? Sua mensagem, seu recado, seu boa tarde, seu pedido de música por aqui.
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É o Comitiva Independência, aqui na 94.1. É só moda boa, informação, você sempre atualizado sobre tudo que está acontecendo na nossa região aqui de Salto do Lontra. Para você sintonizado, um abraço mais do que especial. Tá chegando mais moda boa.

0: aí, minha gente, é o nosso Comitiva Independência tocando por aqui, alegrando sua tarde, te acompanhando onde quer que você esteja, na cidade, no interior, você sempre muito bem informado e se divertindo, ouvindo moda boa. Mais uma super sequência a gente teve por aqui e daqui a pouquinho tem mais.
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1: Estamos de volta por aqui no seu rádio, na sua terça-feira. Vamos de mais informação.
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1: O Santos confirmou ontem que o meio-campista Arthur está fora dos próximos jogos por causa de uma lesão no músculo posterior da coxa direita. O problema foi descoberto depois de exames feitos no CT Rei Pelé, onde o jogador já começou o tratamento. O clube não informou a gravidade da lesão, nem deu prazo para a recuperação. Arthur não joga contra o Flamengo nessa quinta, 19h30 na Vila Belmiro, e também fica fora do duelo seguinte contra o Atlético de Minas.
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1: O lateral Matheus Bidu retornou aos treinamentos do Corinthians ontem, depois de ficar fora por um incômodo no pubis. A tendência é que ele seja titular no jogo contra o Internacional amanhã no Beira-Rio pela 31ª rodada do Brasileirão. O técnico Fernando Diniz comandou atividades táticas de 10 contra 10 no CT Joaquim Grava. O trio convocado para a seleção brasileira por Carlo Ancelotti ainda não voltou e é aguardado ainda hoje.
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1: Confira os resultados da Liga das Nações. A França goleou a Bélgica por 4-1 e a Itália venceu a Turquia por 3-1. Tô de volta amanhã trazendo mais informações sobre tudo o que rola e acontece no mundo da bola. Fiquem com Deus e até a próxima. Tchau, tchau, valeu.
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3: Comitiva Independência, à tarde de terça-feira, a programação tem muita coisa pra rolar ainda, tá bom? Hoje, daqui a pouquinho, tem Clóvis Antunes. Na parte da noite aí temos Jornada Esportiva, Salto do Lontra, que vai ser transmitido aqui na Independência, jogando lá em Planalto. E a gente com a Clube FM transmitindo Esperança lá em Coronel Vivida. Você também, é claro, sempre convidado para acompanhar aqui a nossa programação.

0: É o nosso Comitivo Independência acompanhando você onde quer que você esteja, no centro da cidade, você que está no interior, você que está no trabalho, você que está em casa. Manda mensagem aqui para o nosso WhatsApp, garante a sua participação, pede a sua música, que daqui a pouquinho tem mais uma super sequência por aqui. Aumenta o volume, vem com nós e não sai daí.
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1: Terça-feira, 6 de outubro, dia do prefeito. E hoje eu vou ser o seu prefeito particular com uma dica que vai te tirar do sufoco. Se liga aí. Conversar sobre finanças em casa não deve ser um tabu, especialmente quando o orçamento está curto e apertado. A transparência é a melhor aliada para manter as contas em dia e alinhar as expectativas da família. Reúna todos, compartilhe os objetivos e definam juntos os passos para alcançar os sonhos da casa. Quando todos trabalham em equipe, fica muito mais fácil economizar e evitar desperdícios. Diálogo e união são as ferramentas certas para construir um futuro seguro. Não te falei que a dica era boa? Pois é, agora é você hablar com seus familiares, abrir o jogo e ter uma vida financeira saudável. Viu aí como é fácil? Boa terça e até a próxima dica.
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1: Minha gente, vou me despedindo de vocês por aqui, um abração pra todo mundo, fiquem ligados aqui, o Clóvis Antunes tá chegando, a gente dá sequência na nossa programação na parte da noite também, com Jornada Esportiva, hoje bem movimentado por aqui, e amanhã, quarta-feira, a partir das 10 da manhã, eu me encontro com vocês novamente no Manhã 94 e, é claro, a partir das 3 da tarde aqui no Comitiva. Um abração pra todo mundo, um excelente final de tarde pra vocês!

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Olha aí o Vitrolão, minha gente, 5 horas e 8 minutos, terça-feira, e aí vamos esperar chuva ou não? Há uns dias de chuva aí, piazada, viu? Bastante dias com previsão de chuva. Pra frente ainda. 6 de outubro e o Vitrolão chegando no seu rádio, desejando pra você uma boa tarde. Obrigado já por me receber aí também, por tá dando essa oportunidade da gente tá chegando aqui até você através das ondas do rádio da 94 e levar a música, a informação, o abraço. Mas é bom não mandar abraço, né? 5 e 9, o Vitrolão até às 7 junto com você aqui na Independência. Obrigado, viu, pela recepção.

0: Tá num torresmo lá, bicho velho. Um abraço aí, Antônio Carlos. Torresmo e mate, né, piá? Aí sim, diz que chegou cansado, com fome, já se tacou ali no torresmo. Deu uma fome, já se tacou ali no torresmo. Um abraço aí, viu, Antônio Carlos. 5h13, o Vitrolão junto com você nesta terça-feira. 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E tá ficando frio, né, apesar desse vento frio?
1: Ô, Clóvis, velho, boa tarde.
0: Boa tarde.
1: Vamos sartando pro rancho, né? Acelerar.
0: Tem que fazer,
1: e
0: né?
1: E curtindo o programão, né?
0: Aí, ó.
1: Vai tocar uma moda boa pra nós, né?
0: Claro.
1: Uns monarcas aí.
0: Os monarcas.
1: Tá bom? Um abraço aí. Povo sem luz ainda, Cláudio. Meu Deus do céu. Aí, no Saltinho, essa região aí, tá tudo
0: não
1: sem luz.
0: Não pode ser. Não pode ser, Mitrute. A pegada foi grande do vento ali, né, Pia? A pegada foi grande, Mitrute. O pessoal tá se movimentando, tá se mobilizando, né? É a Independência de manhã toda hoje, o Departamento de Jornalismo aí trabalhou com força, né, para buscar as respostas, as informações aí, mas a Copel emitiu apenas uma nota aí que tá trabalhando, tá com a equipe a campo, né, porque foram várias regiões, várias áreas aí atingidas pelo forte temporal. Já no fim de sábado aí para madrugada de domingo. 5h16 agora. Vamos, Mitrute, então? Vamos devagar, piazão.

0: 5h19 agora. Ô, doutor Lucas, um abraço aí, doutor Lucas.
1: Como é que tá aí, bicho, velho? Um abraço, viu? Ai, sabe, doutor Lucas.
2: Boa tarde.
0: Ô, Tinho, como é que tá, bicho, velho? Tudo na paz ou não?
2: Padre de Espezinha, Piro. E o Gabriel aí. Manda uma música bem bonacha aí. Pode ser aquela. O Avião das Nove.
0: Opa!
2: Beleza?
0: Falou, beleza, Tinho. Ai, exatinho, velho. Um abraço aí, viu, Tinho? Mas essa do Avião das Nove ali, Tinho, será que não é uma música muito apaixonada pro compadre de Espeza aí, ó? É uma música assim que emociona, sabe? Essa música Avião das Nove. E o compadre de Espeza vai se emocionar com essa música aí. Vai se emocionar. Quando toca a música ali, realmente é uma emoção diferenciada. Um abraço aí, Tinho. Nosso parceiro, né, o Tinho. 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Um abraço ali pro Jean Franco.
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5h24 já aqui no Vitrolão, 5 horas e 24 minutos. 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Um abraço, meu amigo Silmar de Melo. Ô, Silmar de Melo, pessoal da Vidal. Eu não vi mais o Rogerão, Silmar. O que, que deu com o Rogerão ali? O Ica tá na sintonia, né, Ica? Um abraço, meu amigo Bogado. 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Essa aqui que é boa. Lá pro meu amigo Wilson Kuntz. Se não estiver dançando, bicho velho, tá escutando o programa, né? Comprei pra

0: 5h34 agora, 5 horas e 34 minutos. E aí, Ronsani? Ronsani já tá fazendo um cardiozinho, né, Ronsani? Tá caminhando o bicho velho lá.
1: Ô, Cláudio.
0: Boa tarde, meu amigo.
1: Meu amigo, meu piazão.
0: Aí, ó.
1: É. Eu já tava com vontade de mandar uma música aí, Clóvis. Uma música bem bonita.
0: Uma música boa.
1: Mulher, sempre mulher. Ali pro Pialo do Valdir, o Tchanco Lanco lá do Valdir, do Tonhão. E pra empregada deles. E lá pro Biso. Biso Fornaza, lá no São Valentim.
0: Deixa eu ver.
1: E pra esposa dele. E pro todos meus amigos. Que eu não vou dizer o nome de todos, porque acho que
0: é milhares, né?
1: Então, e pra vocês aí da rádio também. Então, não me troca essa música, toca ela, que pediram para mim tocar, mandar tocar essa música. Então, para vocês aí da rádio também, Deus que abençoe, Clóvis. Então, tenha uma boa noite e um bom descanso. Opa,
0: para nós todos. Abençoa. Valeu, Rogério. Tchau, Clóvis. Um abraço, Rogério. Meu amigo Rogério. Um abraço também pro Tiagão, já tá pelando o lombo das lombrigas lá, bicho velho, que voltou a luz, agora tá meio normal as coisas lá. Agora tá tudo certo, né, Tiagão? Um abraço para vocês aí do Varja Alegre. Também um alô ali pro Edson, mas bicho velho, na audiência do programa, tá sem comunicação, mas que deu, homem, chuvarada. O Gaiola também, um abraço, Gaiola. O Leonardo Casanova, já vou ver que você mandou ali, tá bom, Leonardo? O Chico Schwad também, já vi que confirmou a audiência. 5h36 agora, 5h36, Ponto Gourmet aqui em Salto do Lontra, gente. 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

0: Esquecido, acho que esquecido o abraço do Carlão ali, né? 5h40 agora, Carlão. Carlão, Dona Margarida, né? Estão ouvindo o programa lá, o Carlão, Dona Margarida? Estão ouvindo o nosso programa lá. Arrisar, Carlão, velho. Um abraço pra ti ali, viu, Carlão? Um abraço pro Joelso dos Santos também. Já vou ver o que você mandou ali. Temos sem luz hoje. Desde meio-dia já. Meu Deus do céu. Um abraço aí, Leandro Neis, o Leandro Taxista. Meu Jesus amado.
1: Boa tarde, gente.
0: Boa tarde, gente.
1: Foi tudo certo.
0: Tudo certo.
1: Tô resminho pra rebater a friagem do final da tarde de terça-feira. Aquele abraço, gente.
0: Vê,
1: ô, Clóvis. Arruma uma música boa aí pra, pra gente poder escutar, porque é só... Né, você não toca música boa?
0: É mais ou menos. Boa. É mais ou menos as músicas aqui, viu, Cidão? É mais ou menos. Não é muito boa assim as músicas. É mais ou menos as músicas, viu, Cidão? Eu vou ter que achar essas músicas boas que eles me falam aí, né?
2: Um carinho especial.
0: 5h42 já. Vou campear. Vou campear, Dona Olivia. Mas a Dona Olivia... Nem escuta o programa, né? Os vizinhos lá da Dona Olivia, lá do Virso Cuts, lá... E também um abraço ali pro Danilo Lux.

0: as irmãs Barbosa. A previsão de chuva é longa, gente. A gente tava falando da previsão aqui, né? Alguns dias aí de previsão de chuva aqui pra nossa região, principalmente, né? Bah. Olha, pelos institutos meteorológicos, nós teremos chuvas para amanhã, quinta-feira, 18 milímetros previstos, sexta-feira tem chuva, sábado tem chuva com 28 milímetros, domingo 21 milímetros, segunda-feira 72, terça 47, quarta da semana que vem, tudo isso aí semana que vem, 54 milímetros de chuva. São previstos aí para a próxima semana. Pelo menos até na próxima quarta-feira da semana que vem, todos os dias, tem essa previsão de chuva, esse tempo estável aí. Não quer dizer que vai chover, né? Esses 30, 40, 25 milímetros aí. Mas tem essa previsão de chuva aí prevista, né? 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
1: Agora só ficou dois políticos, né? Então agora as eleições, propaganda ligeiro, né?
0: Bem ligeirinho, 10 minutos das 7 às 7h10 e do meio-dia e 10 aí. Né, como a gente não foi para o segundo turno aqui no estado, né, para governador, nós teremos apenas 10 minutos aí das eleições agora, segundo turno, a partir de sexta-feira já aqui na programação.
2: Opa, boa tarde,
0: seu Cláudio, tudo certo? Como é que tá?
2: Cláudio, ontem o pessoal ali estava falando que não era tempo de vagalume, e realmente, né, eu me esqueci de explicar direito o caso dos vagalumes ali, ó.
0: Ah, tá.
2: É que os vagalumes não era desse ano, é do ano passado, foi pegado e deixado eles guardados dentro de um vidro de Nescafé ali no cantinho da garagem, e daí, como sempre a gente acende a luz pra entrar lá, nunca via, né, daí nesse dia... Eu cheguei, desliguei a luz do carro, daí eu olhei aquele foguinho ali num canto, né? Daí fui ver, eram os vagalumes, daí me lembrei. Daí quando eu mexi com elas, aí se acordaram, daí que começaram a alumiar.
0: Meu Deus!
2: Só pra esclarecer, né? Porque senão esse pessoal é capaz de achar que a gente tá mentindo, né? E Deus me livre, meu céu, se tem uma coisa que eu não gosto é de mentir.
0: É verdade, eu também, Deus.
2: Porque só pra deixar bem esclarecido, né? E agora mesmo não é tempo de vagalume, mas
0: não.
2: O vagalume era do ano passado, que tava guardado ali.
0: Sei, Joel, só entendo.
3: Daí eu até tava pensando, né, Marcelo, esse ano aí, em pegar mais umas. Ver se não dava de tirar uma licença no Ibama, porque senão é capaz de se invocar.
0: E se invoca,
3: pegar e tirar uma licença e daí caçar umas e deixar guardada, né? Quando acontece essas faltas de luz aí pra vender pro pessoal, né? Pelo mínimo no escuro não fica, né?
0: Não, claro, coloca dentro do vidrinho, né? Coloca dentro do vidrinho, né? Coloca dentro do vidrinho ali. Mas, Joelso do céu, na verdade, agora os vagalumes aí começa agora, né? Da primavera pro verão, acredito que novembro pra dezembro ali, né? Tem a maior incidência. É de outubro até março, na verdade, eu acho. na época que eu era piazão, eu lembro. Mas tu guardou do ano passado, né, Pia? Né, tem aí vagalume do ano passado, né? Tá tudo certo, dá pra negociar, né? Eles vão procriando, né? Eles vão criando ali. E tem gente que nem conhece vagalumes, né? Nem conhece vagalumes. Barbaridade. É 5h49. É, manda a música pra nós aqui, Roupa de Lua de Mel, a Fernanda. Estamos tomando um chimarrão e de olho em uma gelada já. Meu Deus do céu, gente. Aquela bem destampadona, assim, que faz blup. Você não tem aquela que faz blup? Essa sim, né? Nossa senhora! Um abraço pra vocês aí, tá bom, Fernanda?
4: Boa noite, Clóvis.
0: Boa
4: tudo
0: noite.
4: Bem por aí? Aqui é a Dalva de Araújo Bosque, da linha Piscina. Estamos sem luz desde sábado à noite do temporal. Penso o transtorno. Hoje fomos na cidade, peguemos um gerador, aluguemos para poder não estragar as carnes dos freezer, porque senão...
0: Tá louco,
4: gente. É, tá bem difícil, ainda vai chover amanhã, né?
0: Amanhã
4: tem previsão. Nada de luz, todos esses dias. E você aí, tá tudo bem?
0: Tudo certo, dona Dalva, tudo certo.
4: Que Deus abençoe vocês aí da rádio também.
0: Amém, nós todos aí, dona Dalva. Pois é, lá no seu esteve a dona Dalva, né? Só ali da linha Piscina, região ali de linha Horácio, sem energia elétrica ainda, né? Não foi restabelecida. Calcule só, gente, quantas horas já sem energia, né? O produtor aí, com vaca de leite, o gado, né, que precisa da água, precisa de bomba para bombar ali, é o Poço Artesiano, o pessoal do aviário, complicado, gente. Complicado, né? E sem contar, né, as pessoas aí que tem freezer com carne, alimentos, estão estragando.
5: Ô, Cosmão, boa tarde.
0: Boa tarde.
5: Não, eu tenho uns sapos para vender aqui, os sapos, eles têm os olhos abertos, e eles não dormem, os sapos. É. Fica a noite inteira os bichos velhos com os olhos abertos. Uhum. Escutei o cara que contou da
0: vagalume.
5: Da vagalume ali, da vagalume. Uhum. Não. Vagalume já foi o tempo, né? Eu tenho umas abeias caçadas com vagalume que trabalham o dia inteiro. Agora caciceia a vagalume com o sapo. Aquele sapão grande.
0: É zoiudo.
5: Nossa senhora, ele tem força e agora começou a criar até asa pra voar. Aqueles, os sapão aqui.
0: Tá louco?
5: É um meio pintado.
0: Ô, Celito, na verdade é assim, eu vou te falar uma coisa. Deixa eu mandar um abraço aqui primeiro pro Henrique ali. O Henrique tá de boa, né, Henrique? O Roveno também tá de boa. O Roveno nem escuta o programa mais, né? Quem escuta lá é a dona Irene. O Edson lá de Santa Isabel do Oeste também. Um alô ali também pro... Ah, tá lá em cima tua mensagem, homem. Menino da Canoa, é que daí tu recebeu ali outra mensagem. Agora que eu vi, Jean Franco. Ainda sem luz no sítio, senhor Arlindo Ferrari. Misericórdia, senhor. A dona Inês ali tá comunicando também que tá sem luz lá. Carcule, gente. Como é que faz, né? Sabe o que que é? Ah, antigamente vivia sem luz. Antigamente não tinha essas coisas. Claro, antigamente, né? Mas olha... No tempo que a gente vive hoje, né, ter ainda, né, falta de energia, gente. E é só a nossa região aqui, né, que tem esse problema quase. Quedas de energia principalmente. Claro que o temporal atingiu aí mais de 8 mil residências, né, propriedades rurais aí, né, mas não dá, né. Com toda a tecnologia que temos, né, com todo o acesso... Hoje, tá desse jeito? Não, tem como. Ô, meu amigo Borracha, um abraço pra ti ali. O Orlandinho? Não, o Orlandinho não escuta. Meu amigo Rogério Zanata, como é que tá? E aí, Maurílio? Teu vizinho, né, Maurílio? Teu vizinho?

0: É moda boa, né? 5h56. Um abraço, José Eduardo Michels, lá de Nova Esperança. O Zé Michels. Diz que tá finalizando já o puxo da piazada ali, o pessoal do transporte escolar, né? O roteiro quase finalizado. E agora é partir pra casa, tomar aquele mate, né, meu guri? E descansar, porque amanhã tem mais. Um abraço, viu, Zé? Tudo de bom pra vocês. Família Michels aí, viu? É, tem o Luiz Henrique Michels também, né? Ouvidor nosso lá na tiração de lei. Um abraço pra você que tá no comércio ainda, trabalhando, pra você que já tá rumo de casa, descansando. Tem gente que trabalha no Salto, vai pra outras cidades. Tem gente que trabalha em outras cidades, vem pro Salto, né? Um bom retorno, boa ida aí pra vocês também. Teodoro Sampaio, tapete de sala. É, a Vanderlei que pediu. A música Teixeirinho. Lua. Eu acho que é isso, né? Eu acredito que é isso, né? Temos fazendo feriado, tá chovendo, escutando o programa aí. Um abraço ali a Dona Alzira, Rosalino também, tudo de bom pra vocês aí. O Odair Gasperin, como é que tá aí, seu Odair Gasperin? Tudo na paz? Um abraço pra você aí, viu, guri? 5h57 agora? 5h57 já.
1: Boa tarde,
0: Cláudio.
1: Maria Salete Anês. Quero pedir a música Toalha Molhada. Roda ali pra mim, tá, Clavinho?
0: Tapete da Sala, o nome da música, né? Ah, Tapete da Sala, tá aqui. Um abraço aí, Dona Maria. O Miola ali da Toscã também. O Nedia Tosque lá também, seu Fredão. Dona Lenir. Pessoal da linha Formiga, pessoal do Bonfim. Pessoal lá do outro lado, São Brás, linha São Paulo, São Pedro. Pessoal da Barra do Quieto, Boa Prata. 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Um abraço aí pro Paulão e também pro Wick. Falar em sapo, Celito, agora me lembrei. Na verdade, o teu sapo aí eu acho fraco, viu? Em comparação ao sapo ali do nosso amigo Paulo Alves. O sapo do Paulo Alves, lá pra ter uma ideia, ele usa o controle remoto, né, pra abrir e fechar o portão quando o Paulo chega. É só indo lá pra ver esse sapo. Pra ter uma ideia, ele teve que mudar o sistema lá, né? Teve que mudar o sistema. 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Esse sapo não é fraco, hein, cara?
2: Ô Croves, tá na hora de alguém tomar o celular do Celito, né? Começou de
0: eu novo falei...
2: a conversa dele, né?
0: Tá louco,
2: já. Amanhã pode ver que ele já não tem mais celular. Viu? Ele arrumou a briga e tá armada a briga. E não adianta ele voltar atrás, ele começou de folia de novo.
0: Ô,
2: vai perder o telefone.
0: Eu vou falar pra dona Verônica lá, deixa. Tem que tomar de novo esse celular, não tem o que fazer, né? Ele tá muito soltinho de novo, hein? Tá muito soltinho, gente. Um abraço aí, Anderson Belusso. Ô, Luiz Henrique. Como é que tamo ali, bicho velho? Um abraço pra Doralina, seu Pedro, os vizinhos ali do Martinho, da Dona Maria. Lá do seu Domingos, da Rosa. 6 e 1. 6 e 1. Ah. terça ainda. Meu Deus do céu.

6:03, meu amigo índio. 6:03 agora. Mandar aqui o Zé Mendes lá, roubei a fazendeira pro Zé. O Zé tinha um cavalo tordinho, né, uma vez, né, Zé? Não foi esse cavalo que tu roubou a Dona Lúcia, Zé? É, o Zé roubou a Dona Lúcia. 6:04 já. Lá pro Tony Pereira, que não escuta mais. Nem tá mais tirando leite, né, Tony? Ei, o Matheus. Nunca mais vi essa turma. Um abraço pros... Meu Deus. Ali do Rio da Prata, ali também. Os Beluce. Um abração pra vocês aí, viu?

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0: brabo, né? 6h20 agora, tá meio fresco aqui fora, piazada. Agora vim aqui fora fazer o programa. Fazer aqui da sacada mesmo. Ó, 21 graus a temperatura neste momento, aqui no centro de Salto do Lontra. Um abraço, Anderson Belucci e a família ali, o Ivo Aguiar. Ó, o Zé tá mateando mesmo já, bicho velho, né? Já terminou mesmo o roteiro lá. E também um abraço pro Sidney Urbano. Um alô ali também pro Caligar, que não escuta. Carlinhos, né? Carlos, Ana Rose. O Carlinhos tem que falar assim, a Dona Rosa também tá escutando. Não, depois eles ficam me xingando ali que, só manda um abraço lá pro Carlinhos. A Dona Rosa também. Melhor programa do sul do mundo. Um abraço, Sérgio Angels. O Aldoir também tá lá com o seu Bino. O seu Bino tá com frio, né? Barbaridade o frio do seu Bino, gente. E a Dona Rosinha mexendo com as panelas ali, né? Os vizinhos ali do Honório. Os vizinhos lá do Pedrão, do Paulão. A Dona Anitta Birkenbrock pediu uma música aqui pra desestressar.
1: Ô, Galo de Ouro.
0: Opa.
1: Ô, Galo de Ouro, tem por aqui, ó. Falou de mim, eu também tô falando de tu.
0: É.
1: Então manda aquela de... Derrubar o coberto atrás da rodoviária.
0: Capaz? Ô, Orlandinho, que bom que tu tá ouvindo, Orlandinho. Agora eu fiquei faceiro. Não é só o Paulo Mendes lá que escuta o teu mano lá. É, eu acho que nem escuta mais também, né? O seu Mário lá e a Dona Ivone, né? Também não escuto mais. A Dona Marilete de Araújo também, um abraço pra vocês aí.
2: Boa tarde.
0: Opa!
2: Mestre aí, ó. Não vai embora mais inverno, né?
0: Não.
2: E não dá sol em Bolorau.
0: Meu Deus do céu. Vamos criar mofo debaixo do sovaco, né? Né, seu Constantino? Vamos criar mofo debaixo do sovaco, homem, se não tomar banho. Desse jeito aí não vai ser fácil.
3: Começou os mentirosos de novo, Clóvis.
0: Barbaridade.
3: Não dá nem pra dar uma entrega da eleição, já começam a mentir na rádio.
0: É verdade. Eu fico pensando nesses caras aí, né, Mitrut? Meu Deus do céu, gente. Que é isso? Que é isso?

0: 6:25. Olhar pra fora vai chover, olhar pra dentro não vai chover. Ô, seu Darcy, um abraço, viu, Bito? Ô, Bito, como é que tá, bicho, velho? Tudo certo? Tá escutando nós ali, né? Achei que não escutava. É vizinho ali do sítio do Claymar, né? Moravski. Da Isolete ali do Pioco, né? Quem planta, colhe. Roda aí pra nós, pássaro livre. Celso Calegari. Olha com os braços cheios de couves-flores. Aí é bonito, Calegari.
1: Ô, Cravo, você quer tocar uma música pra mim? Você sabe, meu nome já, né? Quer sete palavras. Que é muito bonito aquela música.
0: Vamos ver se achamos aqui as sete palavras, viu, Constantino? Tem as sete palavras aí. Vamos achar daqui a pouco aí. 6:20. Tem uma música agora, eu tava me lembrando aqui, o Exemplo das Galinhas. O nome da música. Exemplo da Galinha, daqui a pouco eu vou achar essa moda ali.
2: Ô, Clóvis, boa tarde.
0: Boa tarde.
2: Ô, Clóvis, deixa eu te falar. Eu fui fazer funcionar meu caminhão hoje. Tá uns dias parado. E ele não funcionou. Ele é com as duas baterias. E descarregou as duas baterias. Eu tava pensando se não me emprestava aquele teu celular lá amanhã.
0: Tem. Só vem pegar aqui.
2: A bateria do teu celular, aquele celular bom teu lá. Pra mim fazer funcionar o caminhão.
0: Só vem pegar. Só vem pegar aqui. É só vem pegar aqui, Calunga. Na verdade, eu tava emprestado ele hoje. Eu tinha emprestado ali pro Tinho. Tinha três carros dele. Ele tava sem bateria. Emprestei pra carregar as baterias dos carros lá. Mas ele já me devolveu hoje. Eu acho que tem ainda mais de 90% de bateria ali. Daí tu leva lá amanhã. Pode pegar aqui, cedo.
3: Boa tarde, Cláudio.
0: Ô, seu Nivaldo.
3: Todos os ouvintes.
0: Como é que tá?
3: Qual espaço do teu programa para fazer um convite. A comunidade aqui de Linha Boeira e o pessoal da Bosch. Nós vamos estar descendo numa excursão lá para São João da Urtiga, no Rio Grande do Sul. Dia 9 à noite, vamos sair de Salto. Sexta-feira. São João da Urtiga entre Sananduva e Painfilho. Então, quem quiser, ainda tem uma vaga, né? Lá, chega lá no sábado de manhã, tem um café grátis, não paga. E a gente joga o almoço na Bosch. Né? Joga, disputa o almoço na Bosch. Quem quiser jogar Bosch, tudo bem. Quem quiser pagar o almoço, sem problema. Quem quer ir na casa de algum parente que tenha por lá, também sem problema. Pela noite lá, eles já arrumaram. E daí no domingo tem outro jogo de Bosch de novo. E aí, depois da de bem da tardezinha, a gente sai de lá no domingo, na segunda tá aqui de volta. Beleza? Então ainda tem algumas vagas aí, se alguém quiser ir junto com nós lá.
0: Show de bola,
3: meu irmão. Em torno de R$150, certo? E de volta. E qualquer coisa, entra em contato ali, que ainda tem umas vagas, mas tem que ser rápido. Beleza, Cláudio? Um abraço, obrigado aí.
0: Valeu, valeu, Nivaldo. Pessoal indo lá pro Rio Grande do Sul, né? Passando ali em Nova... É Sananduva, né? Rio Grande do Sul. Né? Acho que fica próximo ali de Paim Filho, Cacique Doble. Acho que as cidades vizinhas mais próximas aí. Sananduva, né? Vamos passar em Sananduva ali. É Centenário também, Carlos Gomes. Esse município aí, São João da Urtiga, antigamente era chamado só de São João, né? Só de São João, em devoção ao São João Batista, esse santo conhecido aí que peregrinava aqui no sul brasileiro, né? Principalmente aí, Rio Grande do Sul, Santa Catarina, Paraná, São João Batista, né? Depois, né, o nome completo ficou São João da Urtiga, né? Surgiu quando agrimensores exploravam as matas locais lá, né, os barrancos Peral, e encontraram uma quantidade enorme de urtigas lá pelo caminho. Daí ficou conhecida lá, né, hoje conhecida aí como São João da Urtiga. Mas antigamente, eu lembro que meu avô falava, era só São João Batista, o nome da cidade aí, que fica ali perto de Sananduva também, né? Sananduva lá tem uma árvore lá que se chama, viu, Nivaldo, curticeira Sananduva, é uma árvore, né, As flores vermelhas se destacam lá na região. Agora vocês vão pra lá, vocês vão ver, né? Vocês vão lembrar. É o que o Clóvis falou lá na rádio, lá, né? Agora, principalmente na primavera, aí das corticeiras sananduva. É que tem bastante ainda na região, se não derrubaram tudo lá, né? Com as flores aí bem vermelhas.
4: Ô, Clóvis. Oi. Temos na escuta aí, ó. É. Temos na escuta. O Ike ganhou um cachorro do Fortunato. Pensa no cachorro, ele vai te contar.
0: É, capaz. De qual Fortunato? Ah, não, se é aqueles cachorros ali, Deus do livre. Tem um monte ali na frente, né, homem? Lá no meu bairro, agora, como é que é? Agora mudaram a rua lá, o nome da vila. Vila do Peca. O que tem de Peca lá, meu amigo? Essa semana apareceu mais cinco lá, fiotinho.

0: 6h34 agora, 6h34. Olha ali, ó, a gente tava falando da árvore, né, Corticeira Sananduva. E o Anderson Belusso, tirou fez um vídeo, na verdade, fez um vídeo e mandou lá na propriedade do seu Ed, do Anderson Belusso lá, né, tem uma Corticeira Sananduva. Né, ela realmente, ela dá uma flor ali vermelha igual um bico de tucano. É, disse que foi o nono que plantou. Olha, ó, deixou uma herança, né? Cada vez que olha para a árvore Sananduva lá, né, a Corticeira Sananduva, lembra do nono. Aí, ó, viu? Viu só, Anderson? Que beleza. Um abraço, Ederson Silveira também, o Antônia Rosa. É, tem São João Baixo também. É isso aí, Nivaldo. Exatamente. Esse dia eu tava falando do São João Batista, né? Quem lembra aí dos antigos falar? Quem dos antigos ouviram falar do São João Batista, né? Quem ouviu São João Batista? As histórias que São João Batista contava. São João Batista chegava nas casas, ele não pedia, né, para entrar, não pedia pouso. Né, ele não entrava, ele ficava ali na frente da casa, né? Pedia se a família queria alguma oração, algum pedido, né? Ele rezava pelas famílias. Ele parava na frente das casas. Ali ele armava o acampamento dele e ficava. Todo dia ia embora. Assim era a vida de São João Batista, que andou aí por esse Rio Grande Velho, por esse Paranazão em Santa Catarina. O Vonei Free, São Sebastião, desde sábado sem energia elétrica. É uma barbaridade, gente. Essa semana tá complicada as histórias, só verdades. Vamos tratar os bichos, né, Galdiano? Um abraço, guri.
1: Viu, Cláudio? Tava esquecendo. Encontrei com o Dito Cujo lá, o bigodudo, que não tem mais bigode.
0: Ah, capaz. Esse
1: crede hoje de tarde.
0: Ô, louco.
1: Rapar até o bigode dele. É. Eu não sei o que está acontecendo com o Celito.
0: É, no particular eu conto. Acho que
1: se foi.
0: Se tiver com o cabelo rapado lá, eu conto.
1: Até o bigode, o homem.
0: Tá? Meu Deus do céu. Tiraram até o bigode.
2: Boa tarde. Como é que tá o amigo?
0: Estamos bom.
2: Como é que tá as coisas aí, Clóvis?
0: Mas tudo bem, graças a Deus. Graças a Deus.
2: Oi, Clovão, pediu uma modona pra nós aí, que estamos ligadaço aí no Vitolão da tarde, né, meio já escurecendo, dando um friozinho aí, né, Clóvis? Então vou mandar uma modona aí pra todos que estão ouvindo aí, região de Salto do Lontra, essa galera do interior aí que estão ligadaço aí. Então manda uma modona pra nós aí, pra todo mundo aí, ligadaço aí nesse programa. Aí aquele abraço, John Jones aí, Clóvis.
0: Valeu, John
2: todo
0: Jones.
2: Todo mundo fica com Deus.
0: Amém pra nós também.
3: Meu Clóvis, opa. Hoje não tem mais São João Batista, porque não existe mais fogueira.
0: É.
3: Na época do São João Batista tinha fogueira. O Valdir tem a dó do meu Jesus.
0: Valeu,
3: pura meu verdade. Não tem mais lenha.
0: Não tem mais lenha. Fazia fogueira. Fazia. Mas ainda faz, né? Hoje tem festa de São João, né? Mas não como era antigamente a tradicional festa. Mas quem lembra, gente? Carlinhos, tu não lembra nenhuma história aí que os antigos contavam do São João Batista? Que ele falava aí? A minha avó contou muita história do São João Batista. Muita história. 6h38 agora.

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5: 6h44 já. E não é que o nego taxista foi achar o selito, homem de Deus. Foi lá ver, eu falei, né? Vai lá ver, dá uma olhada lá. Pra ver como é que tá. Arrancaram o bigode mesmo do selito, gente. Arrancaram o bigodão do selito mesmo. Barbaridade. Um abraço aí, alemão. O Jairo Konink. E o Irineu, lá de São Valentim. Irineu do Rio Butino. O Irineu já começa a ficar preocupado aí, né? Com essa chuvarada do Rio Butino aí. As coisas rodam pra baixo. Gente, deixa o nome completo ali, 991181390. Sexta-feira, né, vocês vão estar concorrendo à nossa caneca aqui do Vitrolão.

0: 6h52, o Ronsani, viu? Mar Ronsani, tá ali. E a Dona Rosa também tá, né, Carlinhos? Um abraço aí o Célio Schlickman também. A Michelle, o Eliandro. Lá do Varanda. Nunca mais vi o Jair Costanaro. Baturé também nunca mais vi. Nunca mais vi. Tainara Soares voltou à luz na Toscã. Olha só que bênção, né? Uma bem antiga do milionário José Rico. Agora dá pra escutar tranquilo o Vitrolão. Que maravilha, né? Um abraço pra vocês aí, então, da Toscã.
1: O Paulo falou do cachorro ali, Cláudio. Se te contar o que o cachorro fez na perna do Paulo, do lado do Paulo, não, é coisa de outro mundo.
0: Capaz.
1: Verdade pura, só não vou te falar.
0: Não é possível.
1: Mas vou te contar pessoalmente. Não, não existe. Em 1 milhão acontece uma dessa. É. Desse cachorro.
0: Então me conta,
1: não. Ele queria comprar o cachorro, o cara não vendeu.
0: Né? Ah, eu vou lá então, pessoalmente. O meu avô tinha um cachorro de tão velho. Velho, mas velho. Mas caçador, viu? Pensa num cachorro caçador. Ele saía caçar e foi caçar o bicho, né? E saiu e acuava bem. Daqui a pouco tava um tatu dando risada e gargalhada aquele tatu, gente. E o cachorro mordia no bucho ali do tatu ali, e, coitado, não tinha dentro, fazia só cosca. Daí depois meu avô mandou fazer uma chapa. Tu já viu essa aí, que fazer uma chapa pro cachorro? Fazer uma dentadura pro cachorro, homem. Né? Daí sim. 6h54.
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1: Querido papai, o chanceler em Montenegro. Um abraço aí pro Nediatoski. Que é isso, Nediatoski? Olha, eu vou contar pra quem manda aí na tua casa. Quer ver? Eu vou contar. Ô, Irineu, não faça isso, Irineu, pelo amor de Deus, homem. O cara ali agora me deixou preocupado ali, Irineu. Deixou preocupado. Um abraço pra Dolores, que agora sim, agora vai escutar nós, né? Gente, obrigado pelo carinho, pela audiência aí, tá? Vambora. Amanhã, 5:30 da manhã, tem o Café e Viola. Grande abraço pra você, saúde e paz. Uma noite abençoada. A gente se fala por aí. Por aí a gente se fala. Um abraço, durma bem. Tchau.

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1: Está no ar a Voz do Brasil. As notícias do governo federal que movimentaram o país no dia de hoje.
2: Olá, boa noite.
0: Boa noite para você que nos acompanha em todo o país.
2: Terça-feira, 6 de outubro de 2026.
0: Vamos aos destaques do dia.
2: Sites e aplicativos de apostas online estão oficialmente proibidos no Brasil a partir de hoje.
0: Empresas de bets têm até amanhã para enviar relatório com saldos finais de apostadores.
2: E mais de 26 milhões de usuários não fizeram resgate voluntário dos valores disponíveis. Nazi Brum.
3: Segundo a Secretaria de Prêmios e Apostas do Ministério da Fazenda, ainda restam R$1,325 bilhão na carteira das bets.
0: Alerta climático.
2: Novo boletim sobre o El Niño aponta risco de eventos extremos e altas temperaturas em boa parte do Brasil entre outubro e o início de 2027.
0: Plataforma digital reúne alertas meteorológicos e orientações para produtores rurais durante o fenômeno. Cleide Lopes.
4: Essas ações têm como foco fortalecer a gestão integrada e prevenir cenários e reduzir riscos.
2: Educação profissional e tecnológica.
0: Modelo de ensino completa 117 anos com oferta de qualificação técnica e ingresso no mercado de trabalho. Gabriela Noronha.
5: Hoje são mais de 3 milhões de matrículas na educação profissional técnica de nível médio, segundo o Censo Escolar da Educação Básica.
2: Hoje na apresentação da Voz do Brasil, eu, Mariana Jungmann e Luciano Seixas.
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2: Quem ainda tem dinheiro nas plataformas de apostas online, as chamadas bets, vai receber os valores diretamente na conta bancária nos próximos dias.
0: A Secretaria de Prêmios e Apostas do Ministério da Fazenda divulgou um novo cronograma para a devolução.
2: De acordo com a pasta, um total de R$1,3 bilhão ainda não foram resgatados pelos usuários.
3: Foi encerrado ontem, segunda-feira, o prazo para o resgate voluntário dos valores disponíveis nas plataformas de apostas, as bets. Mas, segundo a Secretaria de Prêmios e Apostas do Ministério da Fazenda, ainda restam R$1,325 bilhão na carteira das bets, que devem ser devolvidos aos apostadores. A retirada vale para as empresas que tiveram a autorização de funcionamento no país. Segundo a Secretaria, um dos fatos para a demora na retirada é a quantidade de contas com valores reduzidos. Pelo menos 86 milhões de contas possuem saldos de até 99 centavos, totalizando mais de R$15 milhões. Agora, as empresas têm até amanhã, dia 7, para informar as instituições financeiras os saldos de cada apostador. De acordo com o ministro da Fazenda, Dario Durigan, o dinheiro deve estar disponível nas contas entre os dias 9 e 14 de outubro.
6: As bets vão ter que informar para os bancos qual é o saldo no seu CPF que ficou lá sobrando. E os bancos, no dia 9 a 14 de outubro, vão devolver o seu dinheiro. Caso tenha qualquer problema, a Caixa vai receber o recurso e intermediar a devolução do seu dinheiro. Não confie em sites, em links que te mandarem que facilitem a devolução do seu dinheiro.
3: O fim das atividades das bets no país foi determinado por uma medida provisória. Só no dia de hoje, 1.500 sites de plataformas de apostas foram derrubados. Com isso, a partir desta terça-feira, os sites de aplicativos das plataformas deverão ficar indisponíveis. Reportagem Nazi Brum.
0: E para fortalecer as ações de combate à oferta de apostas de cota fixa no país, o Ministério da Justiça e Segurança criou novas estruturas no âmbito da Secretaria Nacional do Consumidor, a Senacom.
2: O Departamento de Fiscalização e Prevenção de Danos ao Consumidor vai atuar na prevenção e repressão das apostas ilegais e também na manipulação de resultados esportivos.
0: Já a Secretaria Nacional de Direitos Digitais vai acompanhar sistemas e políticas adotados pelas plataformas, analisar relatórios de transparência e notificar provedores e aplicativos que violem a medida provisória.
2: Pagar a mesma conta duas vezes por engano ou ter dor de cabeça com golpes e fraudes são alguns dos problemas enfrentados pelos usuários do Pix.
0: Para evitar situações como essas, o Banco Central aprovou novas regras para reforçar as operações financeiras no país.
2: Além de novas medidas de segurança, trabalhadores poderão utilizar o Pix automático em contas salários para pagamentos recorrentes.
7: O Banco Central aprovou novas regras para aperfeiçoar o PIX, ampliar suas funcionalidades e reforçar a segurança do sistema. As mudanças incluem novidades no PIX automático, regras específicas para cobranças híbridas e novos procedimentos contra fraudes. A partir de 1º de julho de 2027, o PIX automático poderá ser usado em contas salários para pagamentos recorrentes autorizados pelo cliente. A medida amplia as possibilidades de uso da ferramenta, mantendo as restrições já existentes para recebimento e outras operações nessas contas. Outra novidade envolve a cobrança híbrida, que reúne boleto e QR Code do PIX no mesmo documento. Para evitar pagamentos em duplicidade, a nova regra determina o cancelamento automático de um dos instrumentos assim que o outro for pago. Em caso de falhas, o regulamento define responsabilidades das instituições que devem comunicar ao usuário quando houver registro de suspeita de fraude, informar a data da marcação e permitir a revisão da medida. Se a suspeita não for confirmada, o registro deve ser cancelado. Claudimário Carvalho, para a Voz do Brasil.
0: A balança comercial brasileira registrou superávit de 7 bilhões 740 milhões de dólares em setembro, uma alta de 146% em relação ao mesmo período do ano passado.
2: Isso significa que o Brasil vendeu mais mercadorias e serviços para outros países do que comprou, resultando em um saldo positivo para a economia do país.
0: Os dados foram divulgados hoje pela Secretaria de Comércio Exterior do Ministério do Desenvolvimento, Indústria, Comércio e Serviços.
2: Os destaques nas vendas foram para o petróleo bruto, minério de cobre, combustíveis, soja, farelo de soja e café não torrado.
0: Aparelhos auditivos, cadeiras de rodas, camas hospitalares e até mesmo mudanças em imóveis para pessoas com algum tipo de deficiência.
2: Esses são alguns dos itens que podem ser financiados através de crédito acessibilidade, que oferece linha de crédito nos bancos públicos federais para aquisição de produtos e serviços de tecnologia assistiva.
0: Os equipamentos e dispositivos são voltados para dar mais autonomia e independência às pessoas com deficiência.
2: Saiba mais na reportagem de Luana Karen.
8: A linha de crédito Acessibilidade financia a compra de equipamentos, dispositivos e soluções que ajudem na autonomia de pessoas com deficiência. Isadora Nascimento, secretária nacional dos Direitos da Pessoa com Deficiência do Ministério dos Direitos Humanos e Cidadania, lista os itens mais procurados para financiamento.
9: Aparelhos para audição, amplificação sonora, cama hospitalar e também cadeira de rodas, que podem ser elétricas.
8: Entre os demais itens financiáveis estão órteses, próteses e dispositivos de acessibilidade para computadores. A linha também contempla o financiamento de adaptações em imóveis residenciais para acessibilidade. Tanto o Banco do Brasil quanto a Caixa Econômica oferecem a linha de crédito. Sérgio Fernandes de Carvalho Júnior, porta-voz do Banco do Brasil, detalha as condições oferecidas pelo banco.
10: O crédito é destinado a pessoas com renda mensal de até 10 salários mínimos. Os valores financiados podem variar entre R$ 70 e R$ 30 mil e podem financiar até 100% do valor do produto ou do serviço adquirido. O prazo para pagamento é de até 60 meses. A taxa de juros é de 6% ao ano para quem possui renda de até 5 salários mínimos e de 7,5% ao ano para quem possui renda acima de 5 e até 10 salários mínimos.
8: A concessão do financiamento depende da análise de crédito e dos requisitos de cada banco. Por isso, o interessado deve consultar a instituição financeira antes da contratação para verificar valores disponíveis, taxas, prazos e documentação necessária. Reportagem Luana Karen.
0: Uma plataforma digital reúne informações de voluntários da Força Nacional do SUS, que atuam em desastres e emergências de saúde pública.
2: É o Sou Força, que já conta com 3 mil profissionais cadastrados.
0: Os profissionais podem ajudar em cenários de desastres naturais, epidemias e até mesmo para conter os impactos do fenômeno El Niño.
11: O sistema foi criado para organizar a força de trabalho e a mobilização de profissionais voluntários que desejam atuar em desastres e emergências de saúde pública por meio da Força Nacional do SUS. Na plataforma digital Sou Força, estão reunidas informações sobre formação, competências, experiências e disponibilidade de cada profissional cadastrado. Rodrigo Stabile, diretor da Força Nacional do SUS, exemplifica como esses dados são usados na prática.
12: Aconteceu um deslizamento de terra numa tal região. Então, eu sei que eu vou precisar de profissionais da logística, profissionais da enfermagem e de medicina. Eu tenho capacidade agora de acionar o voluntário, saber se ele está disponível para aquela missão.
11: O sistema Sou Força, criado em parceria com a Universidade de Brasília, conta com cerca de 3 mil profissionais voluntários cadastrados atualmente. Para Jonas Brandt, epidemiologista e professor do Departamento de Saúde Coletiva da UNB, a ferramenta vai ser uma ajuda importante no enfrentamento dos efeitos de fenômenos climáticos como o El Niño.
13: Cada vez mais a gente tem aumentado essa frequência dos eventos extremos, as mudanças climáticas. O Brasil é um país que tem perspectivas de ser muito afetado pelo El Niño, seja na região norte do Brasil por causa da seca, seja na região sul do Brasil por causa das chuvas. Ter essa lista organizada é muito importante para que a gente possa dar conta dessa resposta esse ano.
11: Quem deseja se voluntariar pode acessar o sistema diretamente pelo site plataforma-fnsus.saude.gov.br. Reportagem Luciana Colares de Holanda.
2: Calor acima do normal, risco de incêndios florestais e mudanças extremas no volume de chuvas.
0: Outubro chegou e os brasileiros vão continuar sentindo os impactos do El Niño em diferentes regiões do país.
2: A previsão dos Centros Nacionais de Monitoramento indica que o fenômeno tem mais de 95% de chance de atingir intensidade muito forte entre outubro e dezembro, com efeitos que devem se prolongar até o início do ano que vem.
14: O Instituto Nacional de Pesquisas Espaciais, INPE, e o Centro Nacional de Monitoramento e Alertas de Desastres Naturais, CEMADEM, alertam para os efeitos do El Niño em todo o país. A quarta edição do painel El Niño 2026-2027 atualiza o cenário do fenômeno climático no Brasil. Entre outubro e dezembro, há probabilidade superior a 95% de que o El Niño alcance intensidade muito forte. Os estudos indicam que o fenômeno deve permanecer pelo menos até o início de 2027. A previsão indica probabilidade de chuva acima da média na região sul, em parte do sudeste e no leste do nordeste. Já em grande parte do norte e em áreas do nordeste e centro-oeste, a tendência é de volumes abaixo da média. As temperaturas devem permanecer acima do normal em quase todo o país. Na agricultura, a menor disponibilidade de água no solo no centro-norte pode interferir na germinação e no estabelecimento da soja da safra 2026-2027, além de afetar pastagens e a oferta de água para os rebanhos. No sul, a maior disponibilidade hídrica favorece o milho de primeira safra, mas o excesso de umidade pode aumentar a ocorrência de doenças no trigo e dificultar a semeadura da soja e do arroz irrigado.
0: Ainda falando de El Niño, para garantir uma boa safra, um dos pontos que o produtor rural deve observar é a previsão do tempo.
2: Com essa informação, é possível definir

0: O Instituto Nacional de Meteorologia criou um site com o objetivo de oferecer prevenção e mitigação para os agricultores. A página traz, por exemplo, informações como clima, seguro rural, zoneamento agrícola de risco climático, assistência técnica e formas de crédito rural. Também estão disponíveis avisos meteorológicos de eventos severos, previsão do tempo para capitais brasileiras e informações técnicas voltadas à agricultura, incluindo tecnologias de ponta, desenvolvidas pela empresa brasileira de pesquisa agropecuária, a Embrapa. Essas ações têm como foco fortalecer a gestão integrada dos riscos climáticos, combinando prevenção, boas práticas de manejo, assistência técnica e instrumentos de proteção ao produtor, como o seguro rural. A ideia é prevenir cenários e reduzir riscos. A página na internet pode ser acessada pelo Ministério da Agricultura no endereço gov.br/agricultura. Cleide Lopes, para a Voz do Brasil.
1: Organizações e moradores de 44 cidades da Bahia e de Pernambuco já podem apresentar projetos destinados a ações de recuperação ambiental.
2: A chamada pública do Banco Nacional de Desenvolvimento Econômico e Social, o BNDES, é voltada para a restauração da vegetação e dos recursos hídricos no entorno das usinas de Sobradinho e Itaparica, no Rio São Francisco.
3: Estão abertas as inscrições para o edital Águas do São Francisco, que vai apoiar ações de restauração ecológica da vegetação nativa e revitalização dos recursos hídricos nas áreas de influência dos reservatórios das usinas hidrelétricas de Sobradinho e de Itaparica, na região entre os estados da Bahia e de Pernambuco. A região de abrangência do edital contempla 25 municípios na área do reservatório da usina de Sobradinho e 19 municípios na área do reservatório da usina de Itaparica. O edital é fruto de uma parceria entre o BNDES, Banco Nacional de Desenvolvimento Econômico e Social, e a conta do Programa de Revitalização dos Recursos Hídricos das Bacias Hidrográficas do Rio São Francisco e do Rio Parnaíba. A gerente do Departamento de Meio Ambiente do BNDES, Vera Guedes, detalha os objetivos da seleção.
4: Serão ao todo 20 milhões de reais para apoiar ações de recuperação da vegetação, além de projetos que contribuam para melhorar a quantidade e a qualidade da água, conservar a biodiversidade, mitigar as mudanças climáticas e ampliar a oferta de serviços ecossistêmicos.
3: As inscrições para o edital Águas do São Francisco vão até o dia 2 de dezembro. Você pode obter mais informações no site chamadas.fumbio.org.br. Reportagem André de Barros Lima.
1: Estudantes de instituições federais têm até o dia 14 de novembro para se inscrever no exame de proficiência em língua inglesa.
2: As inscrições podem ser realizadas através do portal epli.ifsp.edu.br.
1: A iniciativa é um exemplo das possibilidades de formação e qualificação oferecidas pelas instituições, que hoje reúnem 755 unidades em todo o país.
2: E nesse mês, a educação profissional e tecnológica completou 117 anos de história no Brasil.
1: Ao longo desse período, ampliou a oferta de cursos técnicos, de graduação e outras oportunidades de formação para milhões de brasileiros.
2: Saiba mais na reportagem de Gabriela Noronha.
5: A técnica de segurança do trabalho, Patrícia Colasso, hoje atua em uma importante empresa de engenharia. Paranaense do município de Araucária, ela conta que a formação no Instituto Federal do Estado foi fundamental para a sua trajetória.
6: Eu trabalhava como operadora de máquinas, aí eu quis um crescimento profissional mais avançado. E hoje em dia eu sou formada, eu já faço uma outra graduação, mas tudo se deu início devido a essa formação em segurança do trabalho.
5: O diploma do Instituto Federal também é a aposta de Franciele Pereira para um futuro melhor. No campus estrutural, em Brasília, ela é estudante do curso técnico integrado em meio ambiente e participa de pesquisas, ações de extensão e projetos que relacionam o conhecimento aprendido em sala de aula aos desafios da

0: comunidade.
1: Minha mãe falou que queria muito que eu entrasse no Instituto Federal de Brasília. E, cara, representa muita coisa no meu futuro, não só pelos trabalhos que eu desenvolvo aqui, e por esse negócio de você apresentar muitos projetos.
0: Os institutos federais são entidades especializadas na educação profissional e tecnológica, oferecendo também educação básica e superior. Atualmente, a rede federal conta com 755 unidades entre camp e polos de inovação. Para Marcelo Bregagnoli, secretário de Educação Profissional e Tecnológica do Ministério da Educação, o diferencial desta modalidade de ensino é o compromisso com o desenvolvimento social e econômico da região.
2: Aquelas matérias que muitas vezes ele não tem uma associação dentro de sala de aula, ela sempre vai estar vinculada a alguma questão prática de resolução com arranjo produtivo, com arranjo social.
0: Embora os institutos federais tenham sido criados em 2008, a educação profissional e tecnológica faz parte da história do Brasil há 117 anos. Uma caminhada que começou oficialmente em 1909. Naquela época, o objetivo era oferecer um ofício aos jovens das classes menos favorecidas. Hoje, são mais de 3 milhões de matrículas na educação profissional técnica de nível médio, segundo o Censo Escolar da Educação Básica, e cerca de 2 milhões de estudantes em cursos tecnológicos de graduação, conforme o Censo da Educação Superior. Para a presidente da Associação Quilombola de Faceira de Chapada do Norte, em Minas Gerais, Ana Maria Pereira, contar com um campus da EPT Quilombola representa uma oportunidade de acesso à formação profissional para indígenas e quilombolas da região.
3: O Campus Quilombo ele vem para nos fortalecer, para garantir para que nós, nossa juventude, permaneça em nossos territórios.
0: O acesso à educação profissional e tecnológica varia conforme a instituição, o curso e o nível de ensino. Na rede federal, as regras de ingresso são definidas por cada instituição e divulgadas em edital. Nos cursos de graduação, a seleção pode ser feita pela própria instituição ou pelo SISU, conforme as regras de cada curso. Reportagem Gabriela Noronha.
4: Então, para quem quiser fazer o exame de proficiência em língua inglesa, eu vou repetir o portal onde as inscrições podem ser feitas. epli.ifsp.edu.br.
5: Dicas do Enem.
6: Meu nome é Ana Beatriz Silva e minha dúvida é: como controlar o tempo durante a prova?
7: Quem responde a Ana Beatriz é o professor Tiago Diana. Ele aproveita para dar dicas sobre os principais temas da prova de história. Vale a pena conferir.
8: Fala pessoal, dica importantíssima para você que vai fazer a prova do Enem. Eu vou dividir a minha fala aqui em dois momentos diferentes. O primeiro é sobre a organização da prova e a sua estratégia. São duas provas longas e você aproveitar bem o seu tempo vai ser um grande diferencial competitivo. São 3 minutos por questão. Investe muito no tempo de qualidade, leitura e interpretação da prova. Agora, nos temas de história, que é sempre muito recorrente, tem uma aposta grande na recorrência do tema Brasil-Colônia e principalmente os aspectos da escravidão. Toda vez que você pensar em aspectos de trabalho, economia, cidadania, direito, esses temas estarão presentes na prova e farão você acumular muitos pontos. Em história geral, a pegada história contemporânea, tentando se aproximar dos tempos mais atuais, é muito forte. Você tem uma grande prova e aproveite muito todo o seu estudo e toda a sua dedicação.
7: É isso aí. Se prepare e acompanhe as nossas dicas toda terça-feira aqui na Voz do Brasil e também na radiogov.ebc.com.br.
9: Estudantes indígenas ganharam mais tempo para reunir a documentação e garantir a participação no Programa de Desenvolvimento Acadêmico Indígena.
4: O prazo de inscrições para a seleção, que terminaria no dia 1º de outubro, foi prorrogado e agora segue aberto até o dia 26.
9: Com a alteração, o calendário do processo seletivo precisou ser ajustado e tem novas datas.
10: Candidatos interessados em participar do Programa de Desenvolvimento Acadêmico Indígena, o PEDAI, tem até 26 de outubro para se inscrever na seleção. O prazo inicial, previsto para 1º de outubro, foi ampliado pela Coordenação de Aperfeiçoamento de Pessoal de Nível Superior, a CAPES, autarquia vinculada ao Ministério da Educação. As candidaturas poderão ser enviadas até 26 de outubro, no horário de Brasília, exclusivamente pelo sistema eletrônico de inscrição da CAPES. Com a mudança no prazo, todo o cronograma foi reajustado. Agora, a análise documental está prevista para o período de 27 de outubro a 5 de novembro. O resultado será divulgado em 6 de novembro, com prazo para recursos entre 9 e 11 de novembro. A matrícula e o início das atividades seguem previstos para o primeiro ou segundo semestre de 2027. Para mais informações, acesse o portal gov.br/mec. Locução, Thalita Albuquerque.
4: E essas foram as notícias do governo federal.
9: Uma realização da Secretaria de Comunicação Social da Presidência da República.
4: Com produção da empresa Brasil de Comunicação.
9: Fique agora com as notícias do Poder Judiciário e do Congresso Nacional. Boa noite.
4: Uma boa noite, até amanhã.
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13: CNJ e Bacen propõem novas regras e limites para negociação de precatórios.
14: Justiça Eleitoral convida eleitores para contar como foi a experiência nas eleições 2026.
13: STJ anula júri e autoriza que peritos sejam ouvidos em caso sobre sobre morte de bebê após parto.
14: Boa noite, eu sou Marcela Luiza.
13: E eu sou Walter Lima.
14: O presidente do Supremo Tribunal Federal e do Conselho Nacional de Justiça, ministro Edson Fachin, e o presidente do Banco Central, Gabriel Galípolo, receberam nesta terça-feira uma nota técnica com novas regras e limites para a negociação de precatórios.
13: O evento ocorreu na sede do STF em Brasília. A nota foi entregue pelo Grupo Executivo Interinstitucional criado pelo CNJ, o Banco Central e pela Advocacia Geral da União. Na ocasião, Fachin destacou que a nota técnica é fruto de um trabalho conjunto das instituições para dar uma resposta firme, mas cuidadosa à realidade do mercado.
15: É dessa matéria complexa, sensível e de impacto prático que nós hoje aqui estamos a cuidar. Como sabemos, a cessão de crédito e precatório é um instituto constitucionalmente admitido e garantido. Por isso, o desafio é exatamente esse, o de garantir que essa circulação ocorra com informação adequada, rastreabilidade, transparência, proteção do cedente, respeito à ordem constitucional de pagamento e o controle pelo tribunal competente. Por isso, regular não é impedir que o crédito circule, é assegurar que ele circule com segurança. E é justamente esse chamado que a nota técnica procura aqui atender.
14: Segundo Fachin, a nota técnica será submetida à análise do plenário do CNJ e da instância competente do Banco Central.
13: O presidente do Supremo ressaltou ainda que o normativo deverá ser apreciado e aprovado ainda neste mês de outubro.
14: Justiça Eleitoral convida eleitores para contar como foi a experiência nas eleições 2026.
13: A enquete anônima está disponível no site do Tribunal Superior Eleitoral até 31 de outubro. Mariana Fabre.
16: O objetivo é entender como foi a experiência de quem participou das eleições e o que pode ser melhorado nas próximas. Além de uma avaliação geral, o eleitor ou a eleitora pode compartilhar sua experiência sobre o acesso à informação, o deslocamento para a sessão eleitoral e sobre a própria votação. A participação é voluntária, feita pela internet, no site tse.jus.br, e leva cerca de 3 minutos.
14: STJ anula júri em que médico e enfermeira são acusados por morte de bebê após parto domiciliar.
13: Segundo os ministros, a defesa foi prejudicada ao não obter autorização para que 2 peritos fossem ouvidos. Fátima Uchoa.
17: O Tribunal de Justiça do Rio Grande do Sul negou o pedido de oitiva dos peritos por avaliar que a defesa perdeu o prazo para indicar os assistentes técnicos a serem ouvidos, mas o STJ anulou o júri, considerando que as particularidades do caso e a necessidade de compreensão da atuação médica são suficientes para autorizar a oitiva dos peritos em novo júri e que a perda de prazo não pode prevalecer sobre o princípio da plenitude da defesa. O relator foi o ministro Reinaldo Soares da Fonseca.
14: A Justiça do Trabalho manteve uma indenização de R$3 mil a um empregado agredido pelo supervisor.
13: O caso aconteceu em Ituiutaba, Minas Gerais, mas o trabalhador também contribuiu para o conflito. Simone Moura.
18: O empregado fotografava o supervisor sem autorização e publicava as imagens com comentários depreciativos no grupo de WhatsApp da empresa. Em uma dessas situações, ele foi agredido pelo chefe. Para a justiça, a agressão não se justifica, mesmo com provocação. Mas a conduta do trabalhador também foi considerada na fixação da indenização no valor de R$3 mil.
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14: Uma boa noite.
13: E até amanhã.
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4: Eu sou Paula Groba.
9: E eu sou Humberto Pinheiro.
4: E estes são os destaques de hoje do Jornal do Senado, que começa agora.
9: Senadores iniciam sessões de discussão da PEC que acaba com a escala de 6 dias de trabalho e 1 de folga.
4: Projeto no Senado prevê inclusão de artesãos de baixa renda na Previdência Social.
9: Senado discute medidas para enfrentar impactos de Super El Niño.
4: Boa noite.
9: Boa noite.
4: Mais dias de descanso e menos dias de trabalho. O Senado começou a discutir o fim da escala 6x1. A proposta pode mudar a rotina de milhões de trabalhadores.
9: Segundo o presidente do Senado, o texto pode ser votado em primeiro turno já na próxima semana, após 5 sessões de discussão. Repórter Alexandre Campos.
19: O Senado fez nesta terça-feira a primeira de 5 sessões de discussão da proposta de emenda à Constituição, que acaba com a chamada escala 6x1, antes da votação da matéria em primeiro turno. Na prática, a PEC prevê que a jornada de trabalho passará de 44 para 40 horas semanais, sem redução de salário e com direito a 2 dias de folga, sendo um deles preferencialmente aos domingos. Essas regras não valerão para os servidores públicos, mas alcançarão os terceirizados de órgãos públicos. Também não serão aplicáveis para os trabalhadores da iniciativa privada que tiverem diploma de curso superior e que receberem um salário maior que 2,5 vezes o teto da Previdência Social, salvo se o empregador, por vontade própria, decidir o contrário. A diminuição será gradual. Se aprovada a proposta, 2 meses depois de sua promulgação, o tempo de trabalho por semana passará de 44 para 42 horas. Um ano depois da implementação dessa primeira etapa, vai diminuir para 40 horas. Sem se manifestar sobre o mérito da PEC, a senadora Damaris Alves, do Republicanos do Distrito Federal, defendeu que o início da discussão da proposta em plenário deveria ocorrer depois do segundo turno das eleições.
20: É uma matéria delicada, uma matéria que diz respeito a inúmeros segmentos e a matéria de mais interesse do trabalhador. Como é que você pega uma coisa que vai mexer com milhões de vidas e você coloca no período eleitoral? Eu acho que essa discussão, pé no chão, tinha que ser pós-eleição. É desrespeito à vida do trabalhador.
19: Mas o senador Paulo Paim, do PT do Rio Grande do Sul, afirmou que a redução da jornada de trabalho é uma pauta antiga no país. Ele lembrou que o ex-presidente Getúlio Vargas, diante da falta de limite, fixou a jornada em 48 horas semanais.
21: Depois, na Constituinte, nós conseguimos reduzir de 48 para 44. De lá para cá, eu apresentei acho que uma meia dúzia de PEC. Realizamos dezenas de audiências públicas e aqui no plenário também 2, 3 sessões temáticas. Para mim, as eleições devem acontecer sim, sempre. No Brasil acontece 2 em 2 anos, que é os prefeitos e depois governadores e o Congresso, né? E a presidência da República. Então, cada vez que tiver uma discussão de uma campanha eleitoral, não se vota mais nada. É totalmente absurdo.
4: O presidente do Senado, Davi Alcolumbre, afirmou que vai cumprir todas as etapas previstas para a análise da proposta que acaba com a escala 6x1. Segundo ele, a PEC passará por 5 sessões de discussão antes de uma eventual votação em primeiro turno. Se for aprovada, serão necessárias mais 3 sessões de discussão antes da votação em segundo turno.
9: Alcolumbre também destacou que cumpriu o compromisso de levar a proposta ao plenário e afirmou que
1: No momento da votação, cada senador e senadora terá liberdade para decidir sobre a redução da jornada de trabalho dos quase 40 milhões de brasileiros que, segundo ele, atualmente trabalham na escala 6x1.
2: Qual é o meu desejo? É cumprir integralmente o rito constitucional, sem atropelos, sem acelerar nada, para na semana que vem termos sessões terça, quarta e quinta, e se caso todos nós pudermos concluir as 5 sessões de debate na semana que vem, do ponto de vista regimental, colocar para sua deliberação em primeiro turno.
22: Quem vive do artesanato poderá ter direito à proteção da Previdência Social.
1: Um projeto em análise no Senado prevê que artesãos de baixa renda sejam reconhecidos como segurados especiais, com acesso a benefícios previdenciários. Repórter Marcela Cunha.
23: O projeto da senadora Lurdinha Pereira, do PSB do Maranhão, inclui entre os segurados especiais da Previdência o artesão que trabalha em regime de economia familiar. O segurado especial é uma categoria da Previdência que reúne trabalhadores que vivem da própria atividade e tem regras específicas de contribuição. Para ser enquadrado nessa categoria, é preciso ter o artesanato como profissão habitual ou principal meio de vida. Além disso, a renda obtida com a atividade não poderá ultrapassar um salário mínimo. A regra valerá tanto para quem vive no campo quanto nas cidades. A senadora Zenaide Maia, do PSD do Rio Grande do Norte, destaca que, para muitas famílias, o artesanato também representa fonte de renda e sustento.
24: O artesanato não é só beleza, ele é cultura, é renda, é dignidade e é desenvolvimento para muitas comunidades.
23: A condição de artesão deverá ser comprovada de acordo com a Política Nacional do Artesão.
22: Chuvas intensas, secas, enchentes e ondas de calor podem se tornar mais frequentes e intensas com a previsão de um super El Niño.
1: O fenômeno acende o alerta para os impactos no Brasil e o Senado já discute e aprova medidas para preparar o país e reduzir os prejuízos causados por eventos climáticos extremos. Repórter Patrícia Oliveira.
25: A previsão a partir de agora em outubro e para os próximos meses é de chuvas acima da média em partes da região sudeste do Brasil e principalmente no sul, com a possibilidade de ciclones. Enquanto outras regiões, como o Nordeste e a Amazônia, podem enfrentar períodos mais secos e maior risco de queimadas. Um projeto transformado em lei da senadora Tereza Cristina, do Progressistas de Mato Grosso do Sul, impede o bloqueio dos recursos do pagamento do seguro rural para proteger o produtor contra grandes perdas no campo. Outra proposta do senador astronauta Marcos Pontes, do PL de São Paulo, cria uma política nacional com um sistema de informações para prevenção e monitoramento dos riscos de desastres.
26: E isso é extremamente importante para que os nossos municípios fiquem mais preparados para enfrentar situações de emergências climáticas, e elas vão aparecer cada vez mais.
25: O projeto está pronto para votação na Comissão de Constituição e Justiça.
22: Respeitar a vontade do eleitor expressa nas urnas é fundamental para fortalecer a democracia. A avaliação é do presidente do Senado, Davi Alcolumbre, após o primeiro turno das eleições.
1: Ele pediu respeito ao resultado também no segundo turno, marcado para o dia 25 de outubro. Repórter Raíssa Abreu.
27: Ao chegar ao Senado nesta terça-feira para retomar as sessões plenárias, o presidente da Casa, Davi Alcolumbre, cobrou dos brasileiros respeito ao resultado das urnas no segundo turno.
2: Que o povo brasileiro possa, a partir deste segundo turno para presidente, nos estados que teremos segundo turno, fazer a escolha com a sua consciência livre de escolher o que é melhor para o Brasil. Como presidente do Congresso Nacional, eu tenho a convicção, primeiro, que todos nós precisamos respeitar o resultado das urnas. Isso é questão fundamental para o fortalecimento da democracia.
27: O segundo turno das eleições está marcado para 25 de outubro.
22: Já o senador Confúcio Moura, do MDB de Rondônia, defendeu uma atuação política sem radicalização e voltada à solução dos problemas concretos do país. Ele afirmou que o próximo Congresso deve priorizar medidas graduais e destacou a importância da educação, da pesquisa científica e da valorização valorização de professores e pesquisadores.
1: Para Confúcio, governos de diferentes linhas políticas precisam concentrar esforços em fazer o básico bem feito. Ele destacou que é completamente injustificável adotar posturas contrárias ao avanço do conhecimento.
0: Não pode nenhum governo de direita, conservador ou esquerda, no mundo da tecnologia, do avanço da inteligência artificial, de tudo isso, a gente ser contra a pesquisa científica, contra o pesquisador brasileiro, contra o professor. Isso não justifica em nenhum partido do mundo.
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1: Com edição de Paula Groba e trabalhos técnicos de Eliseu Caires, o Jornal do Senado fica por aqui. Acompanhe agora as notícias da Câmara dos Deputados. Boa noite.
22: Boa noite e até amanhã.
5: Jornal Câmara dos Deputados. Bancadas discutem pautas prioritárias para o período depois das eleições.
6: Homens brancos e com graduação são maioria entre os deputados eleitos.
5: Primeiro turno teve maior número de abstenções desde a redemocratização.
6: 23 deputados federais vão assumir outros cargos no próximo ano.
5: Boa noite. A partir de 2027, pelo menos 23 deputados que cumpriam o mandato parlamentar na Câmara nesta legislatura vão ocupar outros cargos, como informa o repórter Luiz Cláudio Canuto.
7: 23 deputados federais foram eleitos para outros cargos, como governador, senador e deputado estadual. 17 deputados federais foram eleitos para o Senado e 2 foram eleitos na chapa para o Senado, como suplentes de senador. Em nível estadual, o deputado Zuco, do PL do Rio Grande do Sul, foi eleito em primeiro turno governador do estado. Em Tocantins, o deputado Vicentinho Júnior, do PSDB, disputará o segundo turno contra a senadora professora Dorinha, do União. Segundo o cientista político Paulo Castro, a Câmara dos Deputados costuma ser o ponto de partida para uma carreira política em nível nacional. E é natural que deputados, após algum mandato, passem a disputar vagas no Senado, prefeituras ou governos de estado.
8: Então o eleitor percebe isso, ele sabe que essa atuação política aqui na Câmara dos Deputados também gera muito aprendizado político, consolida também as bases de atuação desses parlamentares nos seus municípios, principalmente depois que nós tivemos aí a possibilidade de flexibilizar, vamos dizer assim, a forma como eles disponibilizam, direcionam emendas parlamentares para os seus eleitores, e o eleitor valoriza essa experiência. Então, é comum, porque dentro da política, né, quem tem mais exposição, quem tem mais presença, costuma sair à frente na eleição. Então, certamente um deputado federal que disputa outro cargo já tem esse recall.
7: 5 deputados federais foram eleitos para assembleias legislativas e 4 ficaram como suplentes nas chapas eleitas para os legislativos estaduais. Outros 31 deputados candidatos não foram eleitos. Da Rádio Câmara de Brasília, Luiz Cláudio Canuto.
5: Eleições.
6: O perfil dos deputados permaneceu quase inalterado em relação às legislaturas anteriores e a maior parte da Câmara segue sendo formada por homens brancos e com nível superior. Saiba mais detalhes sobre o perfil dos parlamentares eleitos na reportagem de Agui Pontes.
10: Com a contagem dos eleitos, a Câmara dos Deputados mantém perfil social majoritariamente branco, masculino e com idade média em torno de 49,9 anos. Segundo o cientista político da Universidade de Brasília, Murilo Mendes, o rosto da Câmara é muito próximo do que ela já vem tendo há muito tempo.
15: É, a Câmara dos Deputados manteve o mesmo perfil, muito parecido o perfil social de outras legislaturas, majoritariamente formada por homens, brancos, de ensino superior também, de maior renda.
10: Segundo o último levantamento dos perfis dos deputados, dos 513 representantes na Câmara, 421 possuem ensino superior. Deputados do sexo masculino ocupam 404 cadeiras e 374 dos representantes são brancos. Esses mesmos fatores encontram pouca correspondência na população geral, segundo dados do IBGE. Enquanto deputados com ensino superior são 82,1%, esse mesmo perfil representa 21,4% da população. A população masculina corresponde a 48,5% do povo brasileiro. Na Câmara, 78,8% dos eleitos são homens. E apesar de 72,9% dos deputados serem brancos, 10,2% dos brasileiros se autodeclaram da mesma forma. Representantes pretos e pardos somam 26,4%, em torno de um quarto da Câmara. Pessoas indígenas têm 3 representantes, um a menos se comparado à legislatura anterior. E pessoas amarelas de ascendência asiática têm 1 representante, 2 a menos do que antes da eleição, o deputado Kim Kataguiri, do Missão de São Paulo. Segundo o cientista político Murilo Mendes, apesar do perfil da Câmara se manter muito próximo ao que sempre foi, houve um aumento da presença feminina. Foram mais 19 cadeiras com as eleições de 2026, fazendo com que elas passassem de 17,7% das candidatas eleitas em 2022 para 21,2%.
15: Hoje, as mulheres são vitrines eleitorais dos partidos. Funcionam como puxadoras de votos em muitos estados. Então, hoje, o investimento em candidaturas femininas deixou de ser apenas para cumprir a nominata, para cumprir a cota de gênero. E hoje elas são cabeças de chapa da disputa proporcional.
10: No recorte de faixa etária, a média de 49,9 anos se mantém constante em comparação a outras magistraturas, mas apresenta diversidade de idades na casa. A maior fatia dos deputados, 31%, tem entre 40 e 49 anos. Cerca de 24% tem entre 50 e 59. 17,5% possui entre 60 e 69. Entre 21 e 34 anos, são 9,7%. E 70 anos ou mais, são 6%. Os deputados mais idosos, com 78 anos, são Magna Mofato, do PL de Goiás, e Luiz Carlos Busato, do União do Rio Grande do Sul. O mais jovem, com 21 anos, é Alvinho Lira, do PP de Alagoas. A composição da Câmara contou com uma maioria de deputados reeleitos. Aproximadamente 58% estão renovando o pleito. Da Rádio Câmara, de Brasília, Agui Pontes.
5: Na próxima legislatura, 29 deputados federais voltam a exercer o mandato na Câmara. É o maior número de ex-deputados que retornam à casa desde 2010. Confira os detalhes na reportagem de Antônio Vital.
11: Dos 513 deputados federais eleitos este ano, 29 já tinham exercido o mandato antes e estavam fora da Câmara. Esse número representa menos de 6% do total, mas inclui ex-parlamentares conhecidos em seus estados, como o ex-presidente da Câmara João Paulo Cunha, do PT de São Paulo, e o ex-líder do governo Bolsonaro na casa, Major Vitor Hugo, do PL de Goiás. Dos ex-deputados que retornam à Câmara, 12 são do PL, 7 do PT, 3 do MDB e os demais do PP, Podemos, União Brasil, Novo, PSD e PRD, com um representante cada. O número de ex-deputados que retornam à Câmara é o maior desde 2010. Em 2010 foram 28 e em 2022 foram 17. Esses deputados não estão incluídos nos cálculos de renovação da Câmara, que só considera os eleitos para o primeiro mandato. Esse número é de 183, o que representa uma taxa de renovação de pouco mais de 35%. Dentre os outros nomes conhecidos que ocuparão cadeiras de deputados no ano que vem, estão Freixo, do PT do Rio de Janeiro, Agnello Queiroz, do PT do Distrito Federal e Subtenente Gonzaga, do PL de Minas Gerais. Para o cientista político Ricardo de João Braga, são políticos experientes que enfrentaram uma tarefa difícil ao se elegerem sem estar ocupando um mandato.
12: Quem estava fora da política no sentido dos cargos teve que subir uma montanha relativamente alta. E quem estava fora da política mesmo, eu acho que teve que trabalhar vários anos para conseguir reconstruir a sua rede de relacionamento. Esse retorno, primeiro, é o reconhecimento do eleitor, ou então é simplesmente até um recall, como a gente costuma dizer, aquela lembrança. Mais uma coisa que é interessante é que é uma volta de parlamentares experientes.
11: Entre os que voltam a exercer um mandato este ano estão apenas 3 mulheres: Perpétua Almeida, do PCdoB do Acre, professora Rosa Neide, do PT de Mato Grosso, e Rose Modesto, do União de Mato Grosso do Sul. Da Rádio Câmara de Brasília, Antônio Vital.
5: Política.
25: O primeiro turno das eleições registrou o maior número de abstenções desde a redemocratização. Quem explica os detalhes é a repórter Kate Nayane.
13: Neste domingo, o primeiro turno das eleições de 2026 registrou o maior número de abstenções desde 1998. Ao todo, foram 21,08%. o que equivale a 33,4 milhões de eleitores, segundo dados do Sistema de Totalização de Votos do Tribunal Superior Eleitoral. O especialista em relações governamentais, Eduardo Galvão, analisa que o percentual já era esperado, considerando as últimas eleições. Para ele, a alta expectativa dos brasileiros sobre os candidatos causa uma espécie de frustração, o que pode levar o eleitorado a se abster do direito ao voto.
4: Tanto aqui no Brasil quanto em outros países também da América Latina, que é a alternância muito rápida de poder entre espectros políticos. Ou seja, vota-se na direita, não consegue resolver os problemas, vota-se na esquerda tentando resolver os problemas, não se consegue esse resultado, o imediatismo das pessoas, do eleitorado, por soluções.
13: Ele afirma ainda que essa expectativa explica não só a alternância no poder, quanto à desmotivação das pessoas para ir às urnas exercer a sua cidadania.
4: Na minha visão, esse dado, ele conversa muito com essa tendência de alternância de poder, porque isso demonstra uma insatisfação muito grande das pessoas em relação ao ambiente político, em relação aos próprios representantes. Na percepção das pessoas, as demandas sociais não estão sendo atendidas nem por um projeto de governo, nem por outro projeto de governo.
13: Em 2022, a porcentagem de abstenção foi de 20,95% na primeira etapa da votação. Em 2026, 158,7 milhões de eleitores foram considerados aptos a votar. 125 milhões compareceram às urnas. Entre os votantes, 2,2 milhões dos votos foram em branco e 3,6 milhões nulos. Os votos brancos e nulos são geralmente de pessoas que não se identificam com nenhum candidato ou partido. É tido como um voto de protesto e pode demonstrar o descontentamento da população em relação às opções de governantes disponíveis para ocupar as cadeiras do plenário. Da Rádio Câmara de Brasília, Kate Nayane.
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16: Economia. Arthur Oliveira Maia, do União da Bahia, é favorável à proposta de emenda à Constituição que limita a alíquota máxima do IPVA a 1% do valor de venda do veículo. A PEC também altera a base de cálculo do imposto para considerar o peso de fábrica do automóvel em vez do valor de mercado.
17: Arthur Oliveira Maia explica que a ideia é tornar a cobrança mais previsível e evitar que o valor do IPVA aumente de forma excessiva em razão do preço do veículo. O texto ainda permite que os estados concedam descontos para veículos menos poluentes.
16: Fernando Coelho Filho, do União de Pernambuco, apoia a criação de uma frente parlamentar em defesa do mutualismo. O colegiado visa garantir uma alternativa viável e competitiva ao mercado tradicional de seguros de veículos.
17: Fernando Coelho Filho ressalta que a iniciativa busca articular ações entre o governo, a iniciativa privada e a sociedade civil para fortalecer o setor. Segundo ele, o colegiado é importante para garantir um ambiente regulamentado que amplie a proteção do patrimônio da população.
16: Agricultura. Gabriel Mota, do União de Roraima, defende a aprovação de projeto que cria um Programa Nacional de Assentamentos Produtivos próximos às cidades. A proposta busca ampliar o acesso à terra para famílias vulneráveis, com foco no abastecimento de mercados locais.
17: Gabriel Mota ressalta que os assentamentos poderão receber apoio para assistência técnica, crédito e comercialização da produção. O texto admite lotes menores que 1 hectare, desde que estudos comprovem a viabilidade econômica, ambiental e produtiva da área.
16: Votação. Após o primeiro turno das eleições, os partidos começam a discutir pautas prioritárias. O PL, com a maior bancada eleita para a Câmara e o Senado, defende mais flexibilidade nas relações trabalhistas.
17: A Federação PT, PCdoB, PV, com a segunda maior bancada eleita para a Câmara, diz que o fim da escala 6x1 é uma demanda da sociedade. A repórter Silvia Munhato tem as informações.
9: Com a definição das novas composições da Câmara e do Senado para a próxima legislatura, os partidos já começam a discutir as pautas legislativas prioritárias. A partir da força eleitoral do PL mostrada nas urnas, o deputado Maurício Marcon, do Rio Grande do Sul, vice-líder do partido na Câmara, acredita que haverá menos espaço para medidas que busquem regular as relações trabalhistas, como as discussões sobre a jornada de trabalho máxima.
18: A gente tem exemplos dos Estados Unidos, do Canadá, da Austrália, da Inglaterra, que fazem a questão por horas trabalhadas com os direitos trabalhistas garantidos de forma proporcional, onde as pessoas vão fazer as suas horas de trabalho que assim desejarem. Se quiserem trabalhar 2, 3, 4, 5, 6 dias, elas vão ter a liberdade.
9: Para o deputado Daniel Almeida, do PCdoB da Bahia, vice-líder do governo no Congresso, a sociedade se mostrou favorável ao fim da escala 6x1, porque quer mais tempo livre.
19: Quem está contra isso está contra a evolução natural das coisas, está contra a opinião da sociedade, está contra os trabalhadores brasileiros. Esse debate de que o mercado regula as relações na sociedade, regula as relações no mundo do trabalho, as relações econômicas, é uma falácia. Não é assim que as coisas funcionam.
9: Maurício Marcon afirma que o partido deve trabalhar pelo corte de impostos e até para suspender a reforma tributária, aprovada em 2023 pelo Congresso. Outro movimento, segundo ele, será na direção do corte de gastos, além de outras pautas.
18: Fim das decisões monocráticas do Supremo Tribunal Federal, que está lá esperando há muito tempo lá, e a gente precisa votar, redução da maioridade penal. Então a gente tem várias pautas aí para serem aprovadas.
9: Daniel Almeida acredita que o país terá que fazer um enfrentamento mais firme do crime organizado e citou a proposta em discussão que busca reestruturar o sistema de segurança pública.
19: Criou-se o fundo eleitoral, mas a presença do poder econômico e de forma especial de setores do crime organizado na vida política está cada vez mais intensa, então tem que fazer uma reforma político-eleitoral.
9: O vice-líder do governo também acredita que será necessária uma discussão sobre o Supremo Tribunal Federal no sentido de fixar mandatos para os ministros. Da Rádio Câmara de Brasília, Silvia Minhato.
16: Segurança Pública. Mário Negromonte Júnior, do PSB da Bahia, apoia a proposta que amplia a coordenação da União na segurança pública e integra os órgãos federais, estaduais e municipais. A PEC também reforça a atuação da Polícia Federal contra organizações criminosas e milícias.
17: Mário Negromonte Júnior destaca ainda a criação da Polícia Viária Federal, com atuação em rodovias, ferrovias e hidrovias, e a inclusão das guardas municipais no sistema de segurança pública. Ele acrescenta que a proposta também prevê recursos para os fundos nacionais da área.
16: Marangoni, do Podemos de São Paulo, é autor de proposta que altera o Código Penal para aumentar a punição a quem comete o crime de ato obsceno em locais de uso coletivo. De acordo com a matéria, a punição passa a ser de 2 a 5 anos de reclusão, além de multa.
17: Marangoni afirma que a medida alcança banheiros, vestiários, escolas, transportes coletivos, centros comerciais e outros espaços frequentados por crianças e adolescentes. Ele considera que esses ambientes exigem proteção reforçada contra a exposição a atos de conteúdo sexual.
16: Marussa Boldrin, do Republicanos de Goiás, propõe criar diretrizes nacionais para transformar as salas lilás em uma política de atendimento humanizado a mulheres e meninas vítimas de violência. A implantação seria gradual, respeitando a autonomia de estados e municípios.
17: A proposta, relatada por Marussa Boldrin na Comissão de Saúde, garante acolhimento, escuta especializada e integração com a rede de proteção. Também prevê treinamento contínuo das equipes e protocolos nacionais para orientar o atendimento às vítimas.
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0: Previdência.
2: Vander Lobé, do PT de Mato Grosso do Sul, apoia o projeto que regulamenta a aposentadoria especial por penosidade no regime geral de previdência social. A proposta define o conceito de penosidade e estabelece critérios para a concessão do benefício.
17: O texto de Vander Lobé prevê a aposentadoria após 25 anos de trabalho em condições de grande desgaste físico ou mental, mediante comprovação por perícia técnica. O projeto também cria regras específicas para motoristas do transporte rodoviário comprovarem o direito ao benefício.
2: Termina agora o Jornal Câmara dos Deputados, produzido pela Rádio Câmara, com trabalhos técnicos de Everson Urani e apresentação de Luciana Vieira e José Carlos Andrade. Uma ótima noite para você.
17: A Voz do Brasil volta amanhã. Uma boa noite para você.
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0: para você ligado aqui na Independência. Muito boa noite. São 20 horas e 10 minutos na hora oficial do Brasil. 8 da noite, 10 minutos. Estamos abrindo o microfone esportivo 94.1. Desde a cidade de Planalto, Ginásio Municipal Orlando Krieger, onde a partir de agora você vai acompanhar torcedor junto com a gente em todas as suas emoções. Mais um jogo da Copa Sudoeste de Futsal AESOPAR 2026. Última rodada da fase classificatória. Planalto e Salto do Lontra. A equipe do Salto vindo até a cidade de Planalto, precisando do resultado positivo na noite dessa terça-feira. Hoje, dia 6 de outubro do ano de 2026. Temperatura amena, clima agradável aqui em Planalto e em toda a nossa região. O Salto chega para esse confronto precisando do resultado. Mas a equipe, no retorno da primeira fase da Copa Sudoeste, vem muito bem na competição. Dois jogos e duas vitórias no retorno. Venceu o Marmeleiro fora, venceu o Vitorino em casa. A equipe que até então estava invicta no campeonato, a equipe de Vitorino. O Salto está com a moral elevada, o Salto está confiante e vai, sem dúvida, para cima do Planalto para buscar o resultado. E a partir de agora queremos contar com o carinho da sua companhia, com a sua audiência. Sejam muito bem-vindos, torcedores, a mais uma jornada esportiva aqui na minha, na sua. Essa é a nossa Independência, com padrão de qualidade. Um golaço de emoção para você!
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0: Jogadores no aquecimento, a equipe do Salto batendo bola, a equipe de Planalto também na quadra aqui do Orlando Krieger. Vai sendo criado todo o clima para esse jogo. Torcedor em pequeno número aqui nas arquibancadas, muito pequeno número de torcedores, tanto da equipe do Planalto, mas tem também, claro, torcida de Salto do Lontra, pessoal que se deslocou da nossa cidade para vir aqui empurrar o Salto contra Planalto. E é claro que numa grande audiência na noite dessa terça-feira, e mais uma vez o torcedor que vai nos dando o carinho da sua companhia em toda a região, principalmente em Salto do Lontra, mas em outras cidades também. Quem está no velho e bom radinho, você que está conectado na live no nosso canal do YouTube, para você a transmissão na Independência em som e imagem no padrão de qualidade da nossa jornada esportiva, onde a gente faz com muito carinho e queremos contar com a sua audiência na imagem do jogo também. Quer assistir o jogo em som e imagem? Aqui é no ritmo do rádio, na velocidade do rádio, com a imagem do jogo. É Jornada Esportiva Independência. Sejam bem-vindos, queremos contar com o carinho da sua companhia, com a sua audiência. Vem com a gente, porque nós vamos fazer mais uma vez o trabalho com muito profissionalismo, da qualidade que você, torcedor e ouvinte, merece. A Jornada Esportiva Independência é feita com muito profissionalismo para contar tudo de primeira para você, torcedor.
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0: Aqui na 94.1 em som e imagem para você. A gente vai contar tudo porque vai ter muita emoção, vai ter informação, vai ter de tudo no melhor do futsal 2026. Salto do Lontra, que não começou bem a competição, a Copa Sudoeste Futsal, em casa empatou com o Marmeleiro no dia 1º de setembro em 2-2. Uma semana depois, no dia 8, jogou fora de casa, acabou perdendo para Vitorino por 4-0. 15 de setembro, jogou em casa contra a equipe do Planalto, acabou perdendo lá no Vermelhão pelo placar de 3-1. Mas depois o Salto se reabilitou, a equipe foi buscar o resultado fora de casa. Dia 22 de setembro, venceu o Marmeleiro fora por 3-2. Marmeleiro atual.

0: O salto, mesmo com a mesma pontuação do Planalto, vai ter que vencer o jogo nessa noite de terça-feira, mas está preparado, está confiante, jogadores vão buscar o resultado. Magdiel comanda a equipe hoje na ausência do Paulo César, Brustolinho e Hércules. Magdiel está por aí, daqui a pouquinho vai falar com o Alisson. A equipe está batendo bola, jogadores chegaram já há um bom tempo aqui no ginásio. Já foram pro vestiário, já estão no aquecimento, 8:30, a bola rola e a gente é claro que vai contar tudo para você. Salto precisa vencer, Planalto joga pelo empate, é a tônica do jogo e aqui na Jornada Esportiva Independência, você vai ter tudo de primeira na 94.1.
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0: Por isso, o convite está feito, torcedor. Os ingredientes estão na mesa. É toda uma atmosfera para esse jogo. É a última rodada da fase classificatória. 16 equipes passam 8 para as quartas de final. 8 ficarão pelo caminho. Salto, esperamos nós esteja nas quartas de final na semana que vem. Por isso, a partir de agora, confirmando o timaço que vai trabalhar com você nessa noite, torcedor. Na reportagem, mais uma vez, junto comigo, sempre com muita informação da equipe do Salto. E também hoje do Planalto, é o Alisson de Souza no microfone da reportagem 94.1, Central de Esportes Independência, Iago Antunes, aqui na live, junto comigo está mais uma vez na imagem precisa do jogo, Solimar Olibone. Temos a ausência do professor Ciso, acometido aí, possivelmente por uma virose, não pôde estar conosco nessa noite. Na narração, mais uma vez Wesley Oinats, cumprimentando a todos com um forte abraço e boa noite!

0: 24ª Copa Sudoeste Futsal, 24 edições da Exupar. Essa é a número 2026 para você. Nós vamos com o salto, onde o salto estiver. E a gente traz você de onde estiver para estar conosco, vivendo todas as emoções de mais um jogo da equipe londrense. Por isso, a partir de agora, às 20 horas e 18 minutos, nós vamos aqui para a quadra do Orlando Krieger, na cidade de Planalto, onde está o competente repórter. É o Alisson Souza, o nosso repórter da noite. O Ciso não veio, mas o Alisson está por aqui junto com a gente.
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0: Alô, Alisson Souza, seja bem-vindo à nossa grande jornada esportiva. O Alisson está por aqui para trazer as informações. Diga lá, Alisson, boa noite.
2: Hoje também um pouquinho nos comentários, né, Wesley? Como o Ciso faria se aqui tivesse, mas com certeza está vendo a gente lá de Salto do Lontra. Muito boa noite para você, Wesley. Ah, o Solimar também nas imagens. A você que nos acompanha no rádio no 94.1 e também o pessoal que está no YouTube se conectando para ver em imagens lá de Salto do Lontra, com certeza mais um grande jogo da equipe de Salto do Lontra. Todos os jogos dessa primeira fase, nesse grupo que ficou conhecido como Grupo da Morte, Grupo D da competição, todos os jogos muito difíceis, sempre uma decisão, e hoje não vai ser diferente. Hoje o Salto precisa vencer a partida para avançar para a próxima fase. Uma equipe que não começou bem, começou a primeira fase nos jogos de ida, perdendo dois jogos e empatando um deles, conquistando apenas um ponto, mas vem com 100% no retorno, duas vitórias importantes contra Marmeleiro e contra Vitorino, derrubando inclusive o único invicto dessa chave, e agora vem aqui para Planalto para tentar aí buscar três pontos, a vitória e conseguir a classificação na chave. A equipe de Planalto também está muito motivada, jogando aqui semana passada, venceu por 7-0 a equipe de Marmeleiro. Uma vitória muito contundente, que com certeza deixa a equipe muito confiante para buscar em casa a classificação. Mas claro, o Salto também está com a confiança lá em cima, vai ser um grande jogo com certeza, com duas grandes equipes que vão buscar até o último minuto a classificação nessa competição tão importante, Wesley. A gente brincou semana passada, não tem oitavas de final a Copa Exupar, vamos direto para as quartas, mas essa é praticamente uma oitavas de final, porque quem

0: porque hoje se despede da competição.
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1: Aê, agora sim, o Alisson trazendo as informações para você, torcedor, aqui no Padrão de Qualidade 94.1, a nossa grande jornada esportiva. Primeiras informações que vão chegando para você, equipe seguem batendo bola, fazendo aquecimento. 8:30 da noite a bola rola. E é claro que a gente vai contar mais esse jogaço do salto na Copa Sudoeste, com o apoio de um timaço de patrocinadores.
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1: E emoção é junto com a gente aqui na grande jornada esportiva 94.1. Em som e imagem, um golaço de emoção no seu rádio. Alisson Souza, Magdiel por aí hoje comandando a equipe. Magdiel, então.
0: Exatamente, Wesley. Magdiel, com a gente aqui rapidinho também. Tá auxiliando a equipe aqui no aquecimento. Um jogo importantíssimo para Salto do Lontra. A gente falava que todos os jogos dessa chave, né, foram desafiantes. Foi sempre uma decisão, né? Mas hoje mais ainda, porque hoje vale vaga para a próxima fase. Boa noite.
4: Boa noite, Alisson. Boa noite a todo mundo que está nos acompanhando. É isso mesmo, né? Assim como falei no jogo passado, todos os jogos para nós está sendo como se fosse um mata-mata. É, hoje não é diferente, né? Você precisa ganhar para continuar na competição, né? Que o empate favorece a equipe do Planalto. É, então, o sintoma de um grande jogo. Esperamos ter um bom desempenho, igual a gente tem tido nos últimos dois jogos. É, infelizmente, a gente começou mal a competição, mas conseguimos se encontrar. E esperamos fazer um bom jogo aqui e conseguir um resultado positivo para classificar para a próxima fase.
0: Magdiel, as primeiras impressões da quadra aqui de Planalto, né? Mesmo material do salto na quadra, né? Mas um pouquinho menor aí a questão da dimensão da quadra.
4: Isso, ela é 38 por 18, né? É uma quadra menor, tanto lateral quanto comprimento. É o que deixa o jogo um pouquinho mais rápido. Estava também dando uma olhadinha nas traves. Ela parece ser um pouco mais alta. As traves também tem um poste mais fino. Então muda também um pouco da característica, né, do jogo. É, mas é situações que a gente vem encontrando durante a competição. A gente sabe que vai encontrar isso não só nesse ano, nos próximos, sempre encontrou também nos passados, né? E é se adaptar conforme é o ambiente, né, se adaptar e conseguir um bom desempenho.
0: Magdiel, para finalizar, o quanto ajuda a equipe, quanto ajudou a vitória semana que vem para derrubar o invicto, né? O quanto ajudou na confiança da equipe para esse jogo tão decisivo?
4: Ah, importante, né? Importante, é uma vitória que trouxe uma moral para a equipe. É, a equipe estava desacreditada no começo, então trouxe a confiança de volta para a nossa equipe, né? É, e é muito importante para a situação que nós chegamos nesse último jogo da primeira fase, precisando vencer. A vitória foi muito significativa, né? Pela moral, pela confiança que vem dando para o nosso time.
0: Dos jogadores mais utilizados durante os últimos jogos do salto, né? Temos a ausência do Vandinho hoje.
4: É isso mesmo, né? O Vandinho tem os compromissos deles de trabalho, né? Infelizmente não pôde estar aqui. O Vandinho teve nos últimos dois jogos com nós aí, né? Pé quente também, né? Que trouxe as vitórias. É, ajudou a nossa equipe aí a caminhar rumo à vitória, né? Infelizmente não pôde estar aqui hoje, mas são situações que a gente sabe que vai acontecer, né? E nós temos que, conforme falei antes, a gente tem que se adaptar, temos elenco capacitado para suprir.
0: Obrigado, Magdiel, pelas primeiras informações para a gente aqui na nossa transmissão. Vou falar também com o Victor Hugo, né? O técnico aí da equipe de Planalto, né? O Mauro também estava por aqui, agora nesse momento não está por aqui, mas vamos falar com o Victor Hugo para falar sobre a expectativa desse jogo da equipe que fecha a sua participação na primeira fase jogando em casa. Victor, conversa com a gente aqui rapidinho na nossa transmissão. Vou pedir para a gente vir aqui para o centro da quadra para também não atrapalhar o aquecimento e também posicionar aqui para a nossa câmera, né? Muito boa noite, seja bem-vindo à transmissão da Independência, né? Falar desse jogo muito importante, né? A equipe tendo a oportunidade de carimbar a vaga em casa. Boa noite.
5: Boa noite a todos. Exatamente, como você frisou, né? Jogo extremamente importante, né? Acho que a vantagem é só que a gente está em casa, porque tem um adversário do outro lado muito forte. A gente foi na casa dele e fez um grande jogo, né? Então a gente espera repetir a mesma partida, né? E dentro das correções que a gente fez na semana, né? Melhorar ainda mais e tratar o jogo como tem que ser tratado realmente, que é uma final para nós.
0: Fazendo uma pergunta parecida com o que eu fiz para o técnico do salto, né? O quanto ajudou na confiança da equipe vencer o jogo da semana passada?
5: Ajudou bastante, né? A gente venceu e convenceu, né? Digamos assim. Foi uma partida que a gente errou muito pouco, né? E isso foi resultado da vitória que aconteceu da forma que foi. Então a gente ficou feliz, bastante feliz. E esperamos repetir ou até melhor hoje, né? Mas vai depender bastante da concentração, porque é uma grande equipe do outro lado.
0: E elenco completo para começar o jogo?
5: Com algumas baixas, né? Tivemos o Vini aí suspenso, né? O Guto também, nosso pivô teve um problema, não pôde vir. Algumas baixas, mas acho que quem tiver aí vai dar conta do recado.
0: Obrigado, Victor, pela sua participação. São os detalhes iniciais, né, Wesley, dessa grande partida, né? O salto sem o Vandinho, também sem algumas baixas aí na equipe de Planalto, né? E assim vai acontecer o jogo daqui a pouquinho.
1: E as equipes estão definidas aí, Alisson de Souza.
0: Prontos pro jogo.
1: Vamos conferir então, torcedor.
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1: Time da casa, como que vem o Planalto?
0: O Planalto vem à quadra com o goleiro camisa número 14, Seco. Também goleiros 55, Maceda, e com a 25, Alex. Na linha jogam 6, Moresco, 7, Batoré, 8, Wilson, 9, André, 10, o Capitão Binho, 11, José, 17, Ferrugem, 20, Gui, 77, Brian, 97, Tilapinha, 99, Fernando. Na área técnica, Victor Hugo e Mauro Códroba.
1: Muito bem, Planalto definido, vai com Seco. Também Maceda e Alex, os goleiros, ainda tem Moresco, Batoré, André, Wilson, Binho, José, Ferrugem, Gui, Brian, Tilapinha e Fernando. E o nosso salto, como que está definido, quem são os relacionados do salto?
0: Salto futsal vem à quadra com camisa número 2, goleiro Guilherme, com a 1, também goleiro Baú. Na linha jogam hoje 3 Davi, 4 Tauan, 5 Helder, 6 o Capitão Luan, 8 Gianzinho, 9 Geliel, 11 Marcelinho, 12 Cleiton, 14 Pedro, 15 Gustavo, 17 Pedrinho, 20 Bigode. A equipe do técnico Magdiel Cunha.
1: Muito bem, o salto vai com Guilherme, Baú, Davi, Tauan, Helder, Luan, Gianzinho, Geliel, Marcelinho, Cleiton, Pedro, Gustavo, Pedrinho e Bigode. O técnico hoje é o Magdiel, na ausência do Paulo César Brustolinho. Hércules, alô Hércules, deve estar assistindo a gente. Um abraço para você. E o jogo aqui tem comando.
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0: Apita a partida, Diogo Fornari de Lara. Também Maicon Carboni. Na anotação, Elisandra Bruneto. No cronômetro, Maila Malagi. A equipe de arbitragem que vem de Pato Branco.
1: E as equipes se recolheram novamente para o vestiário, Alisson de Souza.
0: Exatamente, Wesley. As equipes se recolheram aí para a última conversa no vestiário, depois do aquecimento, para aquele último papo, para daqui a pouquinho entrar em definitivo para esse grande confronto. Confirmando os quintetos, Wesley. A equipe de Planalto começa o jogo com o goleiro Seco, também Batoré, André, Binho e Tilapinha. Já a equipe do salto vem à quadra para começar a partida com o goleiro Guilherme, também com Luan, Gianzinho, Marcelinho e Cleiton.
1: Tudo ok na planilha, tudo ok na informação para você, torcedor.
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1: São 20 horas mais 31 minutos. Hora oficial do Brasil, 8h31. Tudo ok aí, arbitragem. Só aguardando as equipes virem pro jogo, Alisson.
0: É, Wesley, só aguardando a equipe conversar e as equipes, né? Mas já teve aí o segundo apito agora nesse momento, né? O segundo apito para que as equipes se posicionem para entrar em quadro, né, e a gente começa daqui a pouquinho aquele protocolo de abertura. Uma questão também, né, Wesley, a gente mencionou a questão da torcida, né, poucos torcedores aqui em Planalto, né, mas vamos lembrar que é uma cidade que tem também a sua equipe profissional, né, que joga aí a Série Prata do Paranaense de futsal, né. Então também, né, a gente sabe, já viu isso em outros locais, né, que a cidade tem esse inclinado, né, a vir mais nos jogos em que a equipe profissional joga, né? Então, por isso que também pode ter essa ausência, mas ainda assim, há alguns torcedores aqui, com certeza, na medida do possível, vão empurrar o time para tentar vencer esse jogo.
1: É a informação que vai chegando e as observações também do Alisson de Souza na jornada esportiva aqui na nossa 94.1. Você que está com a gente, seja bem-vindo. Quem está chegando agora, também seja bem-vindo à grande jornada esportiva. Para você e por você, torcedor, todo o nosso trabalho com muito profissionalismo, com muita responsabilidade, fazendo o que a gente gosta. Para você, torcedor, que é a razão número um do nosso trabalho, quem está na conveniência, quem está no barzinho, quem está no posto de combustível, quem está em casa numa boa, numa legal nessa noite de terça-feira, obrigado pela sua audiência. É a jornada esportiva padrão de qualidade com o salto na Copa Sudoeste de Futsal. 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Salto precisa da vitória, Planalto joga pelo empate, o salto vencendo aqui, Planalto fica no caminho. Se o salto vencer, classifica para a fase de quartas de final da Copa Exupar 2026. O Vitorino nesse grupo, 12 pontos já classificado. Planalto tem 7, salto tem 7, os dois empatados. O Planalto venceu o salto, tem a vantagem no confronto direto. O salto precisa de 3 pontos, precisa do resultado e vai pintar em quadra a equipe do salto. Aí vai vir pro jogo, hein, Alisson? Vai pintar em quadra o salto.
0: Exatamente, Wesley. Tá posicionada a equipe de Salto do Lontra, só aguardando mesmo o time de Planalto, né, se posicionar também para fazer a entrada, né? Aguardando ainda, está no vestiário, saindo agora, nesse momento, a equipe da casa para se posicionar para entrar em quadra.
1: Palhinhas dos jogadores ao trabalho, todo seu aí, garotinho.
0: Vamos lá, Wesley, aqui, né, só frisando que começou lá em Coronel Vivida, né, o Esperança está jogando, né, Coronel Vivida e Esperança 0-0, começando a partida, aqui com um pequeno atraso, a equipe da casa se posicionando nesse momento, vai entrar as duas equipes, Wesley, na sequência, a gente faz o trabalho aí também, na medida do possível. Luan, rapidamente, expectativa do jogo, boa noite.
7: Boa noite, Alisson, boa noite a todos. A expectativa é boa, né? A gente sabe que precisa vencer para buscar a classificação. E a gente veio aqui atrás disso, né? A gente tem capacidade, vamos entrar com a mente aí, todo mundo pensando no objetivo, para a gente conseguir fazer um bom jogo, sair com a vitória e com a classificação.
0: Obrigado, Luan, pela participação também aqui. Jezinho, rapidamente também as primeiras palavras aqui em Planalto. Boa noite.
6: Boa noite a todos. É igual o Luan falou, a gente está aqui para buscar a nossa classificação. Sabemos que é um jogo difícil. É, não podemos empatar, né, que já estamos fora. Então vamos em busca da vitória aqui e garantir a classificação.
0: Obrigado, Jeanzinho. As duas equipes, Wesley, vão entrar aqui. A arbitragem gentilmente aguardou a gente fazer nosso trabalho, né? E agora sim as duas equipes entram em quadra. A equipe da casa, né, Wesley, com a bandeira do Chavantes aí de Planalto.
1: Muito bem, pintando em quadra o time da casa, o Planalto, Chavantes pintando em quadra o Salto Futsal. Toda a torcida para a equipe do Salto. Todo mundo vai se ligando com a gente na grande audiência nessa noite de terça-feira. Mais uma vez, uma grande audiência. Muita gente que está ligadaça no rádio e também no YouTube da 94.1, em som e imagem padrão de qualidade para você. Para confirmar rapidamente os quintetos aí de novo, Alisson, o Salto vai começar o jogo com quem mesmo?
0: Salto começa a partida com Guilherme, Luan, Gianzinho, Marcelinho e Cleiton.
1: E o Planalto?
0: Planalto vem a quadra com Seco, Batoré, André, Binho e Tilapinha.
1: Muito bem, vão se cumprimentando os jogadores no centro da quadra. Bola vai rolar, torcedor. Já já tem bola rolando. Vale vaga para as quartas de final. Jogo grande, é jogo bom para você acompanhar nessa noite especial de terça-feira, nesse 6 de outubro do ano de 2026. 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Mais algum registro, jogadores do Salto? Moçada vai passando no microfone ao Esportivo da Independência, vai você, Alisson.
0: Vamos lá, Wesley, com mais jogadores aqui do Salto. Marcelinho, Marcelinho, falar com a gente aí, de volta à equipe, né? Teve que acompanhar de fora o jogo da semana passada, mas agora pronto para mais um jogo importante. Boa noite.
8: Boa noite a todos os ouvintes. Graças a Deus, né, hoje eu poder estar aí ajudando a equipe e tentar buscar a vitória, né, que hoje para nós só importa a vitória, porque valeu. O empate favorece a eles. Mas nós sabe da capacidade do nosso time, sabe que cada um tem um potencial bom e bom em busca da vitória, né, se Deus quiser.
0: Obrigado, Marcelinho, pela participação. Também o Cleiton por aqui. Cleiton, hoje é dia de decisão, né? Você conquistar a vitória para levar a vaga para casa. Boa noite.
9: Boa noite, Alisson. Boa noite a todos. Jogo difícil, né? A gente conhece a equipe deles. Já tivemos um embate lá no Salto Lontro, perdemos para eles. Uma equipe rápida, toque de bola também. Mas a gente veio focado, a gente fez por merecer também estar disputando essa vaga com eles. Caí, não caímos mais. Então, o objetivo que a gente tinha no começo da competição a gente alcançou. Mas quem sabe, né, a gente beliscar uma vaguinha na próxima fase e seguir crescente em busca aí do título inédito na SPAR.
0: Num grupo tão difícil, né, Cleiton? Passar de fase nesse grupo ia deixar a moral mais lá em cima ainda, né?
9: Exatamente, dar uma moral para a próxima fase, né? Então esse grupo agora vem numa crescente, né, Alisson? Nos últimos jogos a gente está jogando bem. Então quem sabe hoje também sair com a vitória aqui classificado.
0: Obrigado, Cleiton, pela participação. Rapidamente aqui, também com a equipe da casa. André, rapidamente falar com a gente. Fala para a nossa transmissão da Independência, expectativa do jogo, né? Terminar a primeira fase em casa e se tudo der certo com a vaga. Boa noite.
10: Boa noite a todos. É jogo difícil. Os dois times com chance de classificação. Sabemos que o Salto é um bom time também, né? Mas a gente teve um treino bom ontem. Vamos tentar botar em prática o que a gente fez ontem e tentar sair com a vitória para encaminhar a classificação.
0: Obrigado, André, pela participação. Também aqui, Batoré, rapidamente, falar com a gente aqui, rapidamente para a nossa transmissão. Expectativa para o jogo aí tão importante, boa noite.
11: Boa noite a todos. Um jogo muito importante para nós e para a equipe do Salto. Vamos fazer o possível aí para sair com a vitória hoje. Abençoe eles, abençoe nosso time, que vença o melhor. Valeu.
0: Obrigado, Batoré, pela participação. Bola posicionada no centro da quadra. Arbitragem aguardou a gente, vai começar a partida.
1: Vai rolar a bola, o Salto à nossa esquerda, a equipe do Planalto à direita. Salto com uniforme na cor escura, Planalto na cor branca. Apita o árbitro, saída pro Salto, bola rolando, torcedor.
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1: Vamos pro jogo aqui em Planalto. Alô, Roberto Carlos Lucieto, Betinho, obrigado pela audiência, ligadaço também com a gente. Carinho especial para todos que vão nos dando a honra da companhia nessa noite de terça-feira. Salto com a bola, Luan mexe no sistema defensivo, levantou para o campo de ataque, tentativa era com Marcelinho, saiu o goleiro, fica com a bola. O goleiro seco da equipe do Planalto já chama na frente, tentou a jogada com o camisa de número 9, era o André, marcação chegou, já fica com a bola o Salto. Marcelinho começa de novo, tranquiliza, deixa no jogador que é o Luan. Sistema de defesa abre pela direita, Genzinho veio buscar, começou de novo, Marcelinho quem recebe, trabalha, deixa no Cleiton, já tentou no meio das canetas do adversário, aparece a marcação, fica com a bola o camisa de número 10, Zubinho trabalha, deixa na esquerda. esquerda agora, tentativa era com o Tilapinha, marcação apertou, perde, ganha, bate, rebate, chega Marcelinho! A primeira pancada do salto, Marcelinho pra fora do gol!
0: É, o Planalto tentando fazer marcação alta, mas quem funciona nessa característica é a equipe do salto. Retomou a bola, o Marcelinho fez a primeira chance de perigo da partida.
1: Olha os jogadores do Planalto trombando entre eles, chega também rasgando por ali o camisinha de número 10, o Binho, a bola toca no Cleiton, vai pra lateral, segue a valorização que o produtor merece. André abre bola na direita, deixa agora com o Brian, tentou o lance, recupera Cleiton, chega rasgando, perde e ganha, melhor pro Cleiton ainda, dois em cima dele, ficou caído, pediu falta, o árbitro mandou o jogo seguir, Tilapinha com a bola, toca atrás, vai trabalhando a equipe do Planalto agora com o Batoré, põe na frente, chama o André pro jogo, o André faz o trabalho do pivô, escorou, tentativa era com o Batoré, aparece a marcação, fica com a bola, Genzinho sai pro jogo, pro salto, abriu bola errada de graça pro adversário, recuperou o Planalto, vem pra jogada, apareceu por ali o Genzinho, o jogo começa tenso e quente, muito pegado, hein, Alisson?
0: É, Wesley, vou te falar, eu acho que vai ser a tônica da partida, né, não sei se vai seguir dessa forma, né, Wesley, mas vou te falar, tá sendo um jogo muito pegado, um contato físico acontecendo a todo momento, né, e a gente tá vendo, inclusive, né, até jogadores do mesmo time, né, se esbarrando um no outro, né, o Gizinho parece que levou a pior agora, tá levantando nesse momento, né, mas parece que vai ser um jogo muito pegado, como já se esperava aqui em Planalto.
1: É jogo grande, é jogo que vale vaga nas quartas de final, salto precisa vencer, Planalto joga pelo empate, jogo diferente do que foi lá no salto, bem cadenciado, bem tranquilo, principalmente no começo da partida. 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Vem saindo para o jogo a equipe do Planalto. Bola tocada agora, tentativa de ligação direta. Chamava no ataque por ali o André. Passe errado, a bola fica para a equipe do Salto. Reposição para ser feita na direita, sistema defensivo. 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Sai para o jogo Luan. Abre na esquerda no Marcelinho. Volta no Luan. Trabalha a quadra defensiva. Marcação à distância do André. Põe na frente. Chamou o Cleiton para jogar. Tilapinha vem na marcação. Cleiton protege, esconde a bola. Deixa atrás no Luan. Armou para bater. Preferiu tocar. Deixou na esquerda para o Cleiton. Vai para lá, para cá. E encarou. Passou no corredor. Cleiton vai fazer, bateu, defendeu, catou, largou, sobrou e gol!

0: Luan, camisa meia dúzia, uma bela jogada do Cleiton, individual na ala esquerda, carregou, passou no corredor, tirou o marcador, bateu pro gol, goleirão catou, largou, sobrou, Luan chegou para fazer o gol do Santos, inaugurou o marcador a equipe do Santos, comecinho do jogo, com menos de 3 minutos de bola rolando, Luanzinho vai pra rede, Marcelinho vem de novo, dois em cima dele, caiu, pede falta, o árbitro mandou o jogo seguir, Luan vai pra rede, salto, sai na frente, 1-0 aqui, Alisson Souza.
1: Wesley, 1-0 para a equipe do Salto, né? Se o Salto custou conseguir encontrar o caminho do gol lá em Salto do Outra com o goleiro seco, a equipe consegue já nos primeiros minutos dessa etapa inicial aqui em Planalto já fazer o seu gol. Bonita jogada do Cleiton, tá com confiança lá em cima, consegue o drible, chuta a bola, o goleiro bateu roupa e na sequência o Luan muito bem posicionado, muito ligado a equipe do Salto, né? Consegue fazer aí a jogada, empurrar a bola para a rede, é o primeiro gol da equipe do Salto. E segue muito pegado, né, Wesley, o jogo, né? A gente vai notando isso, né? A arbitragem não marcou nenhuma falta ainda, tá deixando tudo seguir, né? Tá deixando tudo correr na partida, mas o Salto tá na frente.
0: É jogo grande, torcedor, é jogo bom, a equipe do Santos sai na frente, 1-0. Luan é o nome do gol, e tá tendo muito trabalho, Luan pra marcar o André, tá tendo muito trabalho nosso fixo Luan, Cleiton, agora no Jeanzinho, o Jeanzinho foi pego na passagem, levantamento de bola pra boca do gol, Jeanzinho ia pro ataque, foi pego na passagem pelo Binho, fica caído, primeira falta do jogo pra equipe do Santos. O Binho até fez sinal de positivo pro árbitro que fez realmente a falta.
1: É, exatamente, né, Wesley? O Jeanzinho é muito rápido, tava passando por ele, ele não teve outro recurso senão segurar o jogador da equipe do Salto. Primeira falta na partida, primeira chance de bola parada. E vamos lembrar que com a quadra um pouquinho menor, Wesley, quem sabe tenha mais chutes aí direto pro gol da equipe londrense.
0: 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Falta pro Salto, ala direita, quadra de ataque, próximo da linha, que divide a quadra. Falta, vem a batida, tentou a Lua, tira a defesa. Sobra agora pro André, sai pro jogo, aperta, Cleiton, não frota, garotinho. Bola na esquerda pro Binho, Binho trabalha, girou, ganha o Luan, vibra pra cima do Binho, tira mais uma, Luanzinho.
1: O Binho tentou fazer a jogada, tentou fazer a finta, limpou pro lado esquerdo, o Luan entendeu a jogada e fez o corte, vem Planalto.
0: Vem Planalto pro jogo, já a gente gira o tempo e o placar pra você. A bola no pivô sempre pro André, mas o Luan vai ganhando todas por ali, ninguém do Salto passou, tira o Luan, afasta o perigo, o Salto recolhido, o Salto jogando mais na retaguarda, a equipe do Planalto vem pro jogo, e a bola é sempre no pivô, trabalha o André, tentou, escorou, vem Jeanzinho, acompanhou o ala, tira o Luanzinho, é perigosa a equipe do Planalto, treinou a jogada no pivô, tira mais uma o Salto.
1: Parece que é uma das características principais dessa equipe, né, Wesley? Joga a bola no pivô e tenta encontrar um ala chegando, né? Mas a equipe do Salto tá sabendo fazer a leitura e vai escapando das possibilidades do time da casa.
0: Olha a bola, perigosa, e o gol! Gol do Planalto! Escanteio cobrado, cavadinha, jogada ensaiada, trabalhada no treino, cavadinha, bateu nela direita, bateu de primeira, que golaço da equipe do Planalto também, um torpedo, Batoré pegou de primeira na veia, no ângulo superior esquerdo do goleiro Guilherme, não deu defesa, indefensável, essa bola vai pra rede, Planalto já empata o jogo, é jogo grande.
1: Jogo grande, né, Wesley, e a gente pode esperar um grande jogo assim no início ao fim, né, a equipe do Salto fez o gol, agora toma o empate num lindo gol, né? Pegou na veia, de perna direita, camisa 7, o Batoré, um lindo gol para a equipe da casa que coloca o time de novo na partida. Vai ser um jogo muito intenso, com certeza, do início ao fim.
0: 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Vem para ataque, Planalto trabalhou a bola, tentou a jogada, o Wilson, marcação apertou, a bola vai sobrando para a equipe do Planalto através do goleiro seco, escora curtinho no Batoré, autor do gol de empate, abre na direita, Tilapinha quem recebe, Marcelinho vem na marcação, bola tocada mais uma vez, recua, começa de novo agora com o Batoré, abriu na esquerda, tentativa era do José, melhor pro Luan, tentou o Jeanzinho, a bola vai pra linha de fundo.
1: Ele fez a leitura correta, se vai um pouquinho mais fraco, ele consegue fazer com mais consciência esse passe, ficaria da cara pro gol o Jeanzinho, vem pro alto mais uma vez.
0: 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Bola tocada pra equipe do Planalto, vai trabalhando, joga em casa, conhece bem a quadra, Luan tira mais uma pro Salto, bola no Marcelinho, no mano a mano, tenta a jogada, jogadores do Salto ficaram olhando, Marcelinho tentou, marcação apertou, chegou o Wilson pra cima dele, a bola vai para a lateral. Tempo na bola para conferir com você, torcedor.
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0: 14 minutos e 25 faltando para terminar o primeiro tempo.
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0: Placar aqui está aberto, torcedor. Está tudo igual no ginásio municipal Orlando Krieger, na cidade de Planalto. Planalto tem um, Salto também um.
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0: Mais um escanteio para a equipe do Planalto, Alisson Souza.
1: Mais um escanteio, jogada feita novamente com o pivô. Agora o José está fazendo essa função. Rolou a bola, triscou o jogador do Salto, escanteio vai ser cobrado.
0: Wilson na bola, escanteio para o Planalto, foi assim o primeiro gol. Olha, tá livre de novo, vem para a jogada, abriu na esquerda para a boca do gol, vai pintar, tirou! Luanzinho para salvar o Salto. Wilson não pegou bem na bola, no toque que foi feito para o José embaixo, praticamente dentro da área, errou o gol da equipe do Planalto. O goleirão Guilherme estava batido no lance, mas o Luanzinho em cima da risca para salvar o Salto, e o Salto tem escanteio agora.
1: É escanteio para a equipe do Salto. Tomou um susto agora, mas reagiu. Wesley num contra-ataque, causou perigo, vem pro escanteio.
0: Escanteio cobrado, bem Luan. Pancada! Toca no adversário, na boca do gol, tira por ali. O Batoré mais lateral para cobrar pro Salto. Bem Luan de novo, arma para bater, fez a pisada, tenta o chute, bola toca no Wilson. Vem pra lateral de novo. 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Bola pro Cleiton, não consegue o domínio, fica pro goleiro Suco. Sai jogando a bola espetada, tenta tivera com o José, fica no lateral pro Salto.
1: Aí tentou a ponte aérea pro José, o Lô tentou até interceptar, mas a bola não pegou nele, por sorte a bola acabou saindo pra fora. Pedro em quadra.
0: 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Vem Gianzinho pra equipe do Salto, trabalha no pivô, escora pra ninguém passe errado, fica no lateral de graça pra equipe do Planalto.
1: É, fica de graça, ele tentou botar a bola pro Pedro, mas não encontrou o bom passe, e é bola pra equipe da casa no lado esquerdo do ataque, com a bola o camisa 8, Wilson.
0: 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Wilson com a bola, tenta o passe, recupera o Luan, faz o passe, recupera Planalto, perde, ganha, bola batida, arriscou do meio da rua, José passava livre pela direita o camisa 17, Ferrugem, José bateu, vai pra fora do gol, Planalto já retoma a posse de bola, fica com ela pela esquerda agora mais uma vez o Wilson, linha divisória da quadra, vai trazendo por dentro, Pedro acompanha, bola tocada, começa de novo, a equipe do Planalto mexendo bola agora com o Gui, abriu pela direita, tentativa do Ferrugem, Marcelinho chega para tocar, cede o lateral para a equipe do Planalto, é junto à linha divisória da quadra no meio do campo, faz o passo, trabalhou no pivô, vem para a jogada, recebeu para ali, o José escorou, vai pintar aí o gol. Gol do Planalto!
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0: Bola de pé em pé, envolveu a defesa do Salto, a equipe do Planalto, atual vice-campeão. Trabalhou mais uma vez no pivô José e agora ele abriu a bola na direita para o Ferrugem. Chegou chapando no canto esquerdo, aliás, no canto direito do goleiro Guilherme. Indefensável, não deu defesa, a bola vai para a rede. Vira do Planalto, 2-1 aí no jogo, Alisson.
1: É, vira com estilo, né, Wesley? Uma jogada bem trabalhada pela equipe da casa. Vou te falar, esse 17 Ferrugem, eu lembro dele lá do Salto. É ensaboado esse jogador, né? Atua muito bem, é muito rápido, o Salto tem que tomar cuidado com ele. E vem novamente aqui para casa.
0: Vem de novo, vinha, chega bem o Pedro, tira do Wilson, passou Pedro, ganhou mais uma, chega rasgando a defesa, tiro, já vem de pé em pé, joga bonito a equipe do Planalto, Salto busca a marcação, bola tocada mais atrás, começa com o camisa número 20, o Gui trabalhou, tentou, trabalha pelo meio agora o camisão, o José volta, deixando o Ferrugem, autor do segundo gol, gol que vai dando a vitória pro Planalto, Gui recebe sistema defensivo, passou pela esquerda o Gui, melhora agora pela esquerda com o jogador que é o Ferrugem, vai trazendo por dentro, Gianzinho vem na marcação, Gui tá pedindo movimentação da equipe do Planalto, gira bastante, bola tocada à frente, recebe mais uma vez o José, faz o pivô, sempre o trabalho no pivô, bola na boca do gol, tentativa do Ferrugem, toca nele, vai pra lateral, é pro Salto, o árbitro deu lateral pra equipe do Planalto, branca do Salto pra cima do Juizão.
1: É, fica aquela decisão questionável, né, Wesley, mas disse a arbitragem que é bola da equipe de Planalto, pelo lado direito do ataque é o Ferrugem que se posiciona pra fazer a cobrança.
0: 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Lateral pra cobrar pro Planalto, quase no escanteio, bola pra boca do gol, tentativa do Gui no cruzamento, Marcelino conseguiu, vai pra linha de fundo, escanteio.
1: Fechou aqui pro Salto, tentou salvar o Marcelinho, mas não conseguiu. Batoré mais uma vez, aliás, Ferrugem na bola.
0: 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Escanteio cobrado, bola pra boca do gol. Tigre, Pedro na defesa. Complementa por ali o jogador que é o Gianzinho. Lateral pro Planalto, pressiona Planalto, vai vencendo o jogo. 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Bora tocar pela esquerda na divisória da quadra pro Wilson. Trabalhou mais uma vez no José, sempre no pivô. Vai tendo trabalho, o Luan ganhou a jogada. Tocou pro Gianzinho, saiu na cara do gol pra fazer. Saiu o ficou para salvar. Aparece o goleiro, evitou o gol do Salto. Lateral cobrado pro Salto, tem pressa, vem Marcelinho, bate no que explode no adversário, vai para lateral de novo.
1: É, o Salto tem que voltar a retomar o controle do jogo, não é mais lhe causar perigo. Se voltar para trás, a equipe do Planalto vai para cima.
0: Olha, Luanzinho arrisca do meio da rua, espalma o goleiro, põe para linha de fundo, escanteio pro Salto. 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Bola sobrou, Marcelinho bateu, todo mundo fechou, tentou Jeanzinho, aparece o goleiro. A bola toca com o Jeanzinho, acabou atingindo o goleiro, para o jogo.
1: É, vou te falar, Wesley, eu não vi ele atingir o goleiro, né? Eu vi ele tentando roubar a bola do goleiro que ainda não estava completamente na sua posse. Mas a arbitragem entendeu assim, né? O camisa 22, né, Wesley? Só corrigindo aqui, o camisa 22, né? O Seco, né? Ele pegou a bola, parece que tá tudo certo com ele, levantou e vai repor a bola em jogo.
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0: Faltando 14:54 para terminar o primeiro tempo.
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0: 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Ginásio Orlando Krieger, cidade de Planalto. Planalto tem 2, o Salto tem 1.
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0: 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Sai pro jogo a equipe do Salto, bola tocada curtinha. Quem recebe agora é o Tauã, faz o trabalho do fixo. Volta no Pedro, trabalha no Tauã de novo, apertou a marcação, chamou na frente, tentativa era com o Jeanzinho, a bola vai saindo para a lateral. Salto realmente não consegue agora mais segurar um pouco a bola, né, Alisson? Encaixar o jogo, realmente o Planalto marca muito forte e o Salto não consegue ter aí uma sequência de troca de passes.
1: Exatamente, tá fazendo um jogo muito rápido a equipe de Planalto, né? Diferente do que foi lá em Salto, né, Wesley? Jogou mais, de forma mais cadenciada a equipe de Salto do Lontra, né, e de Planalto também, né?
0: Conclui.
1: É, teve um jogo mais, digamos, como você falou, né? Um pouco mais calmo lá em Salto do Lontra, mas tá muito mais rápido aqui. A equipe da casa tá tentando ganhar o jogo e tá fazendo isso até o momento. Teve falta no Jeanzinho sem bola marcada pela arbitragem.
0: Já cobrando, sai pro jogo, Tauan fica com ela. Sistema defensivo, chama na frente o Jeanzinho, domina a ala direita, voltou pra boca do gol. Tentativa com o Tauan, sobra pro Jean. Tenta o passe, a bola toca no Ferrugem, vai pra linha de fundo. Reposição pro goleiro Guilherme da equipe do Salto. 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Salto no ataque, Lua com a bola, abriu na direita pro Pedro, trouxe por dentro, tentou, a marcação apertou, chegou Pedro, bola espirrada, sobra pro Tauã, fica com ela no sistema de defesa, apertado pela marcação, cede o lateral pra equipe do Planalto.
1: É, se confirma a marcação, ele tentou tocar pro Luan ainda, ele não conseguiu alcançar, mas fez o que deu pra fazer, o camisa 4 da equipe do Salto, vem a equipe da casa com camisa 20, o Gui.
0: 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começa no Batoré, de novo sistema defensivo, Pedro vem pra marcação, Batoré toca na esquerda, agora o Wilson volta pro Batoré, põe na frente, chamou o Gui pra jogar, bola espetada, não consegue domínio, fica pro goleiro Guilherme, repõe o jogo, o goleiro da equipe do Salto, toca pela direita no Tauã, fez o break, pisou, tá passando o Luanzinho, recebe o Luanzinho, veio buscar a jogada, armou pela esquerda, agora no Gia, volta no Luan, se movimenta o Tauã, bola na direita pro Pedro, recebeu o Pedro, marcação é forte, ficou caído o Pedro e é falta nele!
1: Falta nele, chegou dando um toquinho por baixo no pé, o camisa 7 da equipe de Planalto, é terceira falta com 9:19 pra acabar o primeiro tempo.
0: 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Metade da primeira etapa do jogo. Salto precisa da vitória. Planalto joga pelo empate. Vale vaga nas quartas de final da Copa Sudoeste Futsal. A edição 2026. Última rodada da fase classificatória. A equipe do Salto tem falta para cobrar. Rodobó em quadra aí, Alisson.
1: É, Rodobó em quadra. A arbitragem pediu para entrar. Parece que tinha um pedaço ali que estava causando possível perigo aos atletas, já foi limpado, Pedro posicionado para cobrança.
0: 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Autorizada a cobrança da falta, vem Pedro para a bola, faz o passe, chamou no Luan, trouxe por dentro, apertou a marcação, tirou dois em cima dele, insistiu Luan, rasga o Binho na defesa, faz do perigo para a equipe do Planalto.
1: Conseguiu passar dois, o Binho chegou primeiro que o Luan na sequência e consegue jogar a bola para fora, mas o Salto mantém a posse de bola.
0: 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Luan com a bola, se movimenta o Jeanzinho. Luan faz o break, tirou do Binho, bateu, desviou, amorteceu a bola no camisa 97, o Tilapinha fica fácil pro goleiro Seco, sai jogando a equipe do Planalto.
1: Mas, né, diga. Fala um pouquinho da mudança tática da equipe do Salto, né? O Salto começou com o Luan de fixo, né? Não saía lá de trás, agora o Luan tá aqui jogando mais de ala, junto com o Gianzinho mais na frente, o Tauã vai pra posição mais de fixo e o Pedro também dá um auxílio pra ele aqui na parte pra início das jogadas da equipe do Salto.
0: Sai pro jogo a equipe do Salto, as observações do Alisson hoje também no jogo aqui, a reportagem e a observação na falta do Ciso vai opinando também. Olha, o Cleiton se atrapalhou todo com a bola, apertou a marcação, vai para a lateral, favorece a equipe do Planalto.
1: favorece a equipe do Planalto. O Cleiton se atrapalhou com a bola não pegou mais em ninguém, acabou saindo. Binho posicionado para fazer a reposição de bola.
0: 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Mexe na bola a equipe do Planalto, vai vencendo o jogo por 2-1 de virada. O salto saiu na frente, o Planalto virou, vem para jogar o Batoré, apertou, Pedro ganhou, recuperou Pedro, vai para jogar na esquerda, quadra de ataque. O Taua pediu, tem desvio no meio do caminho, escanteio pro Salto.
1: Fez a leitura rápida, o Pedro tentou fazer a inversão de bola, o Taua ia chegar nela, mas teve corte antes da equipe de Planalto, o próprio Taua vai posicionar para fazer a cobrança do escanteio.
0: Reposição pro Salto, escanteio para cobrar, movimentação, Jezinho tentou, chegou batendo a bola, toca no Tilapia, fica pro Batoré, Jezinho aperta, Batoré arriscou do campo de defesa para fora do gol.
1: Para fora do gol, até achei que seria escanteio para a equipe de Planalto, achei que tinha pegado no Jezinho, mas não, já resposta para a equipe de Salto.
0: 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Cleiton recebe bola, tentou passe, recupera Planalto, bola espetada, sobrou, fica com o André, ele é rápido, perigoso, carrega o André, saiu na cara do gol, vai Guilherme para buscar para a equipe do Salto, sai o goleiro do Guilherme, fica com a bola, abre na esquerda, deixa a bola com o Jezinho, Jezinho encara a marcação do Batoré, traz por dentro, o Tauan tá pedindo, escorou, deixou no Tauan, Tauan trabalha no sistema de defesa, abriu na direita agora com o Pedro, na divisória da quadra, Binho na marcação, deixou na esquerda, vai tocando bola ao Salto, Cleiton tentou passe, a bola toca no Tilapinha, sai para a lateral, reposição para a equipe do Salto.
1: Reposição para a equipe londrense, o Pedro tenta o toque, a bola acabou não passando, já cobrado o lateral.
0: 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Vem pro ataque, Jezinho tocou, vai pintar, Cleiton, saiu o goleiro, tirou, vai pintar, que é isso? Pera, não querem fazer não. O gol! O Jezinho foi devolver pro Cleiton com o gol escancarado à frente dele! Não pode perder um gol desse, Alisson Souza!
1: Não pode perder um gol desse, né, Wesley? Acabou levando mal, a pior, o Cleiton ali na jogada e causou isso também, né? Se, quem sabe o Cleiton, aliás, perdão, o Jezinho finaliza pro gol, né?
0: É só fazer o gol, garotinho. É, e sair pro abraço.
1: Isso, né? O Cleiton tentou chegar na bola e acabou levando a pior, né? Quem sabe se o Jezinho tivesse finalizado pro gol, né? Teria feito o gol e o Cleiton não teria tido esse esforço aí que acabou caindo e parece que se machucando.
0: Na minha percepção aqui, Alisson, o Jezinho foi devolver o passe pro Cleiton fazer o gol. O Cleiton tirou do goleiro, o Jezinho com o gol à frente. É só ir fazer o gol e sair pro abraço. É. E aí devolveu, na minha percepção, ele deixou de fazer o gol para dar o passe pro Cleiton finalizar. Finalizar, Salto perde e o gol de empate, Alisson Souza.
1: Na minha visão aqui, Wesley, claro que foi tudo muito rápido, né? A gente só faz aqui a projeção do que aconteceu, né? Mas o Jezinho parece que a bola fugiu do pé esquerdo dele, que seria o do chute.
0: Não, foi pro... o pé direito, ele chegou chapando de perna direita, hein? A bola foi no passo no pé direito pra chapar.
1: Isso, mas quem sabe o chute seria com a perna esquerda, né? Só aquela escorada com a perna esquerda, a bola já entraria pro gol, né? Mas enfim. O fato é que o Salto perdeu uma chance de ouro para empatar o jogo, faltando 7:13 para acabar nesse primeiro tempo, né? E, mas, né, Wesley, vamos falar, né? O Jezinho tem muito crédito na equipe londrense.
0: Tá ajudando, exatamente, né? A gente não tá, eu tô falando, do lance, daqui a não tem como perder um gol desse.
1: Daqui a pouquinho pode se redimir, né? Mas o fato é que esse sim foi um lance muito perdido pela equipe do Salto.
0: É um lance claríssimo, uma das pouquíssimas chances claríssima de gol para a equipe do Salto. Ficou na frente do gol, inclusive sem goleiro. 7:13 para acabar num jogo difícil numa equipe qualificada como é Planalto, não pode perder uma chance dessa, perde a chance de empatar o jogo a equipe do Salto. 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Vai pro jogo Planalto, bola tocada atrás, Batoré deixa mais na cavadinha do Tilapinha, põe na frente, chama André pro jogo, tá, o apertou, ganhou o Salto, recuperou, abre na